0: Gustavo Mioto, senhoras e senhores.
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0: esse casal, eu sou fã demais deles, hein? Um dos pioneiros do sertanejo universitário. Maria Cecília Rodolfo, aqui no Play. Também teve Gustavo Mioto com o Murilo Rufi cantando aqui pra gente. No Play Sertanejo, também teve Cleiton e Camargo e Cleiton e Romário. E a gente abriu bem demais a sequência com as irmãs, as coleguinhas, Simone e Simária. E assim a gente põe aqui já um ponto final na primeira hora. Primeira hora foi embora, mas a segunda hora de hoje tem muita moda ajeitada, hein? Tem também aí pra você curtir ainda hoje a eterna Marília Mendonça, tem Bruno e Marrone. Olha, se a música sertaneja é boa, é, então pode ter certeza, tenha certeza que aqui você vai curtir comigo, hein?
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4: 21:05.
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0: Já estamos de volta com o melhor da nossa música sertaneja. Quinta-feira, e esse é o Play Sertanejo, o melhor da nossa música sertaneja para você curtir. Olha, a dupla João Bosco e Vinícius, eles lançaram a música 25 horas com o cantor Gustavo Lima. E essa música, ela faz parte do projeto Deixa o Barulho, volume 2, hein? E fala de uma noitada que parece não ter fim.
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0: Uma das músicas mais tocadas atualmente no rádio, hein, gente? Felipe Rodrigo, Dois Gumes, Moda Boa, Moda Ajeitada. Essa música é composta por eles também, sabia? E foi gravada em Nashville, lá na terra do country, o berço, né? O berço do country nos Estados Unidos. Felipe Rodrigo cantando aqui pra gente. Ainda teve Léo Chaves, Deixa Eu Mentir, a participação dos irmãos Henrique e Juliano. Também teve Douglas e Vinícius. E abrimos aqui a segunda hora desta quinta-feira com a dupla João Bosco e Vinícius e o Gustavo Lima. 25 horas. Play Sertanejo, o melhor da nossa música sertaneja pra você curtir, hein? O Brasil inteirinho ligado com a gente na quinta-feira mais sertaneja no seu rádio. Um abraço especial meus amigos marceneiros, carpinteiros, serralheiros, construtores, vocês que trabalham diariamente com o radinho ligado aqui curtindo a nossa programação, os padeiros, confeiteiros também, né? Os motoristas, enfim, o pessoal que trabalha diariamente no pesado mesmo aí e deixa a música por nossa conta. Essa amizade, essa parceria que a cada dia que passa, ela só aumenta a você. Meu muito obrigado sempre, tá? Já já o Play volta com mais músicas aqui na sua rádio.
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2: 21 horas e 21 minutos.
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1: Olha, a dupla Júlia e Rafaela, elas lançaram em 2024 a música Moto, uma parceria delas com a boiadeira Ana Castela. E essa música, ela faz parte do EP Boteco das Igual e fala sobre os altos e baixos de um romance.

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1: Ô, Bruno Barreto, com Country Beat aqui no Play Sertanejo, na quinta-feira mais animada do seu rádio. Também teve Fernando e Fabiano, ainda teve Simone Mendes, Saudade Proibida. O Jorge Henrique Rodrigo cantou aqui pra gente Seu Oposto. Essa música teve a participação do Henrique e Juliana, hein? Essa é pra você recordar, essa música é do ano de 2016. Porque quinta é TBT e você recorda com a gente o que é de melhor do cenário sertanejo. E abrimos esta sequência com esse trio aqui, ó. As lindas Ana Castela e Júlia e Rafaela. Boa quinta-feira pra você. Esse é o Play Sertanejo que volta já já.
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4: Se você acha que já viu de tudo para fugir do calor, os pais na China resolveram inovar e estão usando melões gigantes como se fossem bichinhos de pelúcia para resfriar os bebês à noite. A fruta da vez é o melão de inverno, um monstro vegetal que pode passar dos 20 quilos e tem 95% de água na sua composição. Segundo a medicina tradicional chinesa, a casca cerosa do melão absorve o calor do corpo e funciona como um ar-condicionado natural. A moda viralizou tanto que a internet se encheu de fotos de crianças e adultos dormindo agarradinhos com essas abóboras geladas. Especialistas aprovaram a ideia para quem não pode usar ar-condicionado, mas alertaram que é bom embrulhar a fruta em uma toalha para a pessoa não acordar com dor de barriga por excesso de gelo na pele.
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5: Historicamente, as mulheres sempre foram incentivadas a focar em exercícios aeróbicos, como a dança e a caminhada, para cuidar da saúde. No entanto, a cardiologia moderna revela que a boa e velha musculação é uma verdadeira arma secreta para proteger o coração feminino. Levantar pesos fortalece as paredes arteriais, reduz a sobrecarga cardíaca e ajuda a controlar a pressão de forma imediata. Para as mulheres, puxar ferro é sinônimo de um coração blindado.
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6: 21 horas e 38 minutos.
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1: Tudo que espalhamos ao mundo retorna para nós com a mesma força, pois a vida funciona como um grande eco. Se você oferecer amor, respeito e compreensão, o afeto voltará em dobro para o seu coração. Mas essa é a lei natural do universo. Tudo que você semeia, você colhe. Continue plantando bem.
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0: Celebrando seus 15 anos de carreira, a cantora Nayara Azevedo apresentou ao público a inédita Quem Avisa Amiga É, gravada em parceria com Mari Fernandes. A faixa traz um recado direto e bem-humorado sobre encontros casuais e relacionamentos sem cobranças. Nayara revelou ter se apaixonado pela canção assim que ouviu pela primeira vez e destacou que Mari trouxe a energia perfeita para o projeto. Além da colaboração que ganhou um clipe no YouTube, o lançamento conta com mais duas músicas inéditas e um pupurri especial para os fãs.
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2: 21 horas e 48 minutos.
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9: Vamos de volta, gente. É um prazer estar com vocês aqui na rádio, hein? Sempre com o melhor da música sertaneja. É hora de Fred e Fabrício.

0: Zé Neto e Cristiano, cadeira cativa. Aô, moda agitada. Ainda teve Ed, Brito e Samuel, Praia Véia cantou aqui pra gente e abrimos esta sequência com Fred e Fabrício. E assim, a gente fecha muito bem a edição desta quinta-feira. Meu muito obrigado pra você que esteve comigo, viu? Valeu pela amizade, pela audiência, aonde é que haja um radinho ligado, nosso muito obrigado. Amanhã já é sexta, hein? Amanhã já é sexta-feira, eu vou estar aqui juntinho de vocês. Até lá.
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3: E aí, tudo bem? Como é que está a sua quinta-feira? Hoje, dia 30 de julho, a mensagem do dia está no ar.
4: Sou assim. Sou aquilo que a vida fez que eu fosse. Sou um reflexo dos momentos que vivi, das feridas que já tratei e das desilusões que já superei. Sou um resto de tudo e começo de muita coisa. Mas não costumo me arrepender daquilo que faço. A culpa pode até bater na minha porta, mas eu não deixo ela entrar. Tudo isso porque eu sei que, naquele momento era exatamente aquilo que gostaria de fazer. O presente, naquela hora, era mais importante que o futuro. Mas se for para eu me arrepender, que seja das coisas que eu não fiz, dos sentimentos que escondi, das festas que eu não fui, dos amigos que eu não fiz, das mentiras que eu não contei, das loucuras que não cometi, dos beijos e abraços que eu não dei, do tempo que eu perdi, dos amores que eu não vivi, das verdades que eu não falei, das viagens que eu não fiz, das noites em que eu chorei, das chances que eu perdi, das declarações que eu não fiz, dos lugares que eu não fui, das vezes que me enganei, das oportunidades que desperdicei, das alegrias que não vivi e principalmente das coisas que eu não tentei. E também, se não der certo aquilo que eu fiz, azar. Amanhã eu acordo e tento de novo. Eu escolho para onde devo ir e isto ninguém pode fazer por mim. Não pode é desistir no meio do caminho. Aprendi que não dá para ficar muito tempo lamentando. A vida te atropela e os outros passam por cima. Você para no tempo, não cresce, não evolui e os pensamentos mesquinhos acabam te corroendo, mais cedo ou mais tarde. Sei que errei em muita coisa por aí. Aliás, eu sei coisas terríveis ao meu respeito, mas assumo cada uma delas, de cabeça erguida e peito aberto. Sabe por quê? Porque gosto das minhas histórias, sejam elas boas ou ruins, tristes ou engraçadas, comportadas ou ordinárias. São elas que vou levar pela vida fora, um tesouro de recordações só meu, com o melhor de tudo, sem arrependimentos. Sou Júnior Bodanese e esta foi a mensagem do dia.
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8: E aí, tudo bem? Tudo certo? Muito prazer, Maicon Oliveira. A partir de agora, sua viagem está garantida em 60 minutos de muita música. Vamos viajar nos anos 2000, década de 90. E a gente começa em 95. Essa aqui é um clássico de 31 anos atrás. Tô falando de TLC, Waterfalls.

0: Search Mode, Strange Love, 1987. Fechando muito bem o primeiro bloco aqui do nosso Raridades, que tá só no começo. Fica por aí, não me abandona, volto já com muito mais.
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2: Olá, olá, quinta-feira e hoje eu quero saber de você se também acha que o crochê era uma tendência só pro verão. O crochê conquistou o coração das famosas no verão e agora ele chega com força total pra marcar presença nos dias mais frios. A blusa de malha texturizada é a grande tendência da temporada. E para montar o seu look não existe nenhum mistério. Basta combinar a peça com seu jeans favorito para o dia a dia. Ou ousar com calças e saias de tecidos e cores bem diferentes, se o seu objetivo for criar um visual super fashion e nada discreto. O crochê provou que é uma tendência para todas as estações, né? Agora é só soltar essa criatividade, montar combinações incríveis e sair por aí com muito estilo.
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1: 22 horas e 22 minutos. 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

Boa quinta-feira, obrigado pela sua sintonia. A gente segue dando um play nas suas melhores recordações com as grandes trilhas sonoras que marcaram história. Por aqui tem Creed, With Arms Wide Open.

0: Deja Vu After All, 1984. Que linda canção, né? Teve também os caras do The Radios, sucesso da banda belga Shigons Nana, e o Song Creed, With Arms Wide Open. Fica por aí, depois do intervalo, tem a segunda parte e muito mais.
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2: 22:35.
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0: E os grandes clássicos estão de volta na programação. Valeu demais pela sua sintonia, viu? Vamos aí pro ano de 2010, quando Jay-Z fez uma parceria com a Alicia Keys e se tornou um dos grandes hinos da música. Empire State.

0: Britney Spears com Oops, I Did It Again, 2004. Fechando bem aí mais um bloco que teve Immature, Please Don't Go, e o som de Jay-Z e Alicia Keys. Depois do intervalo tem muito mais, fica por aí.
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2: Oi, gente, tudo bem com você? É quinta-feira, dia 30, né? Semana finalizando, mês também. E aqui no Sinal Verde, um alerta. Passar rápido por buracos pode sair caro para o seu carro. Vamos conferir. Passar por buracos ou lombadas em alta velocidade pode quebrar os coxins, que são as peças responsáveis por dar suporte e segurar o motor do seu carro. Se você começar a ouvir um ruído grave vindo da parte da frente, um desses apoios pode estar danificado. Para confirmar o problema, puxe o freio de mão com firmeza e tente movimentar o veículo levemente para observar se o motor balança além do normal. Cuide da manutenção!
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3: Oiê, já estamos na quinta-feira, tudo bem por aí? Eu sou a Kelly Gomes, muito prazer em estar aqui com você, te recebendo hoje nessa quinta-feira que traz filé de peixe frito. Bora anotar? Anota aí 0,5 quilo de filé de peixe dourado ou então o peixe que você decidir. 2 colheres de trigo, sal a gosto, pimenta seca e limão a gosto. Ah, e também óleo. Para preparar, você vai começar temperando o peixe com sal, pimenta seca e limão e deixa lá descansando por 10 minutos. Depois, você vai passar o peixe no trigo e deixa secar. Logo após, você vai colocar a frigideira para aquecer com óleo quente. Coloca bem devagar, um por um, e deixa ficar bem crocante. Prontos para provarem nossa receita de filé de peixe frito? Pois então vamos fazer. Boa quinta-feira para você. A gente se encontra amanhã. Tchau, tchau.
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4: 22 horas e 51 minutos.
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0: De volta na programação e entrando na reta final do seu Raridades. E a gente aterriza em 1990 com o clássico do George Michael. A track entrou no UK Single Charts em fevereiro de 91 e atingiu o 31º lugar com Heal the Pain.

0: final, fechando bem essa edição de quinta-feira, ao som de R.E.M., Shiny Happy People, 1991. Valeu demais pela sua sintonia, pelo seu carinho. Não desliga o rádio. Na sequência tem muito mais. E amanhã, sexta-feira, eu te vejo por aqui.
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4: 23:06.
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10: Amigos e amigas, falar de Deus vai muito além de palavras bonitas. Trata-se de como estendemos a mão a quem precisa. Um sorriso, uma palavra de incentivo, um gesto simples de gentileza pode ser a resposta de oração na vida de alguém hoje. Então seja o reflexo do amor de Deus no mundo e transforme o ambiente ao seu redor.
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10: Uma incrível quinta-feira para você que tá ligado aqui. Eu sou Priscila Pera e vai começar o romance nesse dia 30 de julho de 2026. Esse programa incrível, cheio de amor.
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10: Eu me apaixonei por você no momento em que olhei para os seus olhos. Hoje, esse amor se transformou em respeito, confiança e paz. Sou grato por ter você na minha vida. O romance está no ar. Four Non Blondes.
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0: Você ouviu Sam Smith, Life Sport, Gino Vanelli e também Four Non Blondes aqui no Romance. Uma ótima quinta-feira, eu volto já já.
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2: Chegando por aqui nessa quinta-feira, meu amigo Pet já está no ar na sua Rádio do Coração. E se você tá afim de receber um porquinho da Índia na sua casa, então atenção redobrada na escolha do novo lar dele para garantir o máximo de conforto, viu? Esses roedores sofrem muito com mudanças bruscas de temperatura. Por isso, prefira gaiolas ou cercados com paredes bem vazadas para o ar circular. Escolha também um local fresco da casa, longe do sol direto, para montar a residência do seu novo companheiro.
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3: Conectado. Tô chegando nesta quinta-feira, 30 de julho, com uma edição novinha em folha do Tech World para você. Se liga aí.
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3: A startup chinesa Moonshot AI lançou o maior modelo de inteligência artificial de código aberto do mundo, o Química 3, com 2,8 trilhões de parâmetros. Os arquivos foram disponibilizados gratuitamente para download e a procura foi tão grande que a empresa suspendeu novas assinaturas apenas 3 dias depois do lançamento. Logo vieram as polêmicas. O governo americano acusou a Moonshot de ter usado um modelo da Anthropic para desenvolver o K3, acusação que a empresa negou, dizendo que as melhorias vieram de mudanças originais na arquitetura. No meio da confusão, o CEO da NVIDIA, Jensen Huang, compartilhou uma carta assinada por 25 empresas americanas defendendo modelos de IA abertos ao público. OpenAI e Anthropic ficaram fora da lista, mostrando a divisão clara no setor sobre o tema.
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4: 23 horas e 25 minutos.
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2: Chega mais que é quinta-feira e cabe você também! Oi, aqui é a Kelly Gomes. Quer dar um reforço na imunidade do seu filho contra gripes e resfriados com suco natural turbinado? Então você vai bater no liquidificador 1/4 de cenoura crua, 200 ml de água, 1/2 talo de salsão, 1/2 dente de alho e 1 colher de mel de abelha. Pegou? Essa receita é excelente para a saúde, mas atenção, tá? Lembre-se sempre de consultar o pediatra do seu bebê antes de incluir o mel ou novos ingredientes na dieta dele. Combinadas? E continua por aqui que sempre tem dicas para você. Tchau!
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0: De volta no Romance com BG's Heartbreaker.

0: Você ouviu o Bee Gees, Heartbreaker, aqui no Romance. Every Breaking Wave foi lançada em 2014 pela banda U2 no álbum Songs of Innocence. A Rolling Stone classificou essa faixa na posição de número 3 no ranking das 50 melhores canções de 2014. Vamos ouvir? U2, Every Breaking Wave.
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0: Você ouviu no romance Casei com Roy, a Deep As You Loved Me, You Too, Every Breaking Wave e também Bee Gees, Heartbreaker. O romance volta já já com mais uma sequência de amor pra tocar seu coração.
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2: 23 horas e 38 minutos.
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0: De volta no romance, Aerosmith, Amazing.

0: Você ouviu Toni Braxton, romance I Wish, Gavin James, Cigarette Break e Harry Smith. Daqui a pouquinho tem mais romance. Esse programa lindo, cheio de amor, com músicas que tocam a sua alma e o seu coração. Volto já já.
1: 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Vinte e três horas e 51 minutos.
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0: De volta com Romance. Time of the Time é um single da cantora Cyndi Lauper. Foi lançado no seu álbum de estreia. Essa música chegou ao primeiro lugar na parada Billboard Hot 100. Essa é a sua segunda música mais bem sucedida comercialmente. Como tocava, né? E toca ainda, Cyndi Lauper. Time of the Time.

0: John Mayer no romance, Michael Bolton e também Cyndi Lauper, Time After Time. Final de mais uma edição do Romance, tá de volta amanhã. Obrigado pela sua companhia. Beijos no coração, com muito amor. A gente se fala amanhã. Até.
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1: Meia-noite e 4 minutos.
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0: meia-noite e 16 minutos. 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
1: E nós também estamos por aqui nessa sexta-feira. Oi, tudo bem? Eu sou a Kelly Gomes e na hora de lavar as roupinhas do bebê, use sempre produtos neutros e também específicos para os pequenos, evitando sabões com perfumes fortes que podem causar alergias. O sabão de coco é o mais indicado e é o preferido das mamães para fazer essa limpeza com total segurança. Em caso de dúvidas, leia com atenção as embalagens e converse com o pediatra para garantir que a pele do seu filho fique sempre protegida. E também saudável, porque a gente gosta é assim, não é? Bebê saudável, sequinho e muito cheiroso. Beijão pra você e um ótimo final de semana.
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1: Meus amigos, o seu tênis favorito ficou completamente destruído e cheio de manchas depois daquele dia de chuva e barro. Ó, misture sabão em pó, detergente neutro incolor e um pouquinho de alvejante sem cloro em um recipiente. Aí retire os cadarços, as palmilhas para lavá-los separadamente. Aplique a solução no calçado e esfregue bem com uma escova. Depois, é só enxaguar e deixar secar naturalmente para ter o seu tênis limpo de novo.
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2: Amigo ouvinte, obrigado pela sua audiência. Você é a razão do rádio. 12:31.
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0: lançou seu novo álbum Além do Tempo, reunindo 7 faixas que misturam canções inéditas e releituras de grandes clássicos da MPB. Para chegar no repertório final, o Léo Foguete gravou mais de 60 opções antes de selecionar cada música a dedo, trazendo para o piseiro e o forró sucessos que marcaram gerações.
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0: Estão hits de peso lançados até antes de o cantor nascer, como Palavras ao Vento de Cássia Eller, Palpite de Vanessa Rangel e Deixo de Ivete Sangalo. Com essa mistura, Léo entrega um trabalho feito com carinho para dar uma cara nova a letras que fazem parte da história da música brasileira.
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3: Meia-noite e 50 minutos.

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1: Uma hora e dois minutos.
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3: E autocuidado que toda mulher precisa saber.
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2: Arrase.
3: Dicas do dia. Amiga, andar por aí com a barra da calça arrastando no chão detona o tecido e passa aquela imagem de um look mal acabado e sem capricho, né? Para dar uma virada no visual de forma rápida, dobre a barra da calça com cuidado para deixar o tornozelo à mostra. Esse truque simples cria um efeito visual que alonga as suas pernas e ainda dá o máximo de destaque para o seu calçado favorito. Renove o seu estilo com pequenos detalhes que fazem toda a diferença.
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1: Olá, pessoal, tudo bem? Uma excelente sexta-feira. Hoje, 31 de julho, terminando mais um mês e o Papo Sério tá começando. Você já ouviu falar em xantelasma? São manchas amareladas e salientes que surgem principalmente na região das pálpebras. Embora apareçam mais no rosto, essas pápulas também podem surgir no pescoço, nos ombros, nas axilas e até no tórax. Essas placas não provocam sintomas incômodos, ou seja, elas não causam dor, não coçam, não geram complicações imediatas. O grande problema é que com o passar do tempo, essas marcas tendem a crescer progressivamente se não forem tratadas. A coloração amarela dessas manchas acontece porque elas são, na verdade, pequenos depósitos de gordura sob a pele. Essa condição estética atinge com maior frequência as mulheres acima dos 40 anos e serve como um sinalizador de saúde. Na maioria das vezes, o surgimento do xantelasma está intimamente ligado a desequilíbrios nas taxas do seu colesterol. Isso significa que os níveis do colesterol ruim, o LDL, estão muito altos, enquanto o colesterol bom está baixo. Além disso, outros problemas de saúde importantes podem estar associados a essa condição, como a cirrose hepática. O xantelasma funciona como um verdadeiro alerta luminoso, mostrando que o seu metabolismo precisa de atenção e cuidados. Consulte um médico dermatologista ou endocrinologista para realizar um painel completo de exames de sangue e check-up. Cuide da sua saúde de dentro para fora, controle as taxas de gordura e garanta mais longevidade e bem-estar. O nosso Papo Sério desta sexta fica por aqui. Tenham todos um ótimo final de semana e até mais.
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2: Hello, hello, vocês estão por aqui e vocês também amam uma peça que muda completamente de estilo só trocando os acessórios? A saia xadrez é aquela peça versátil que consegue esbanjar elegância clássica ou trazer uma pegada punk cheia de atitude para o seu visual. Tudo depende das combinações que você escolhe. E o grande segredo para definir o estilo está nos calçados, que vão acompanhar o look. Para dar um ar sofisticado, aposte em botas de bico fino ou cano longo. Para um estilo punk, vá de coturno pesado. E se quiser um visual totalmente fashionista, as botas brancas são a escolha certa. Uma única peça que pode render vários estilos diferentes, né? Solte sua criatividade, faça novas combinações e arrase em qualquer ocasião. Bom final de semana! 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
3: Uma hora e 20 minutos.
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1: Antes das grandes realizações da vida, um frio na barriga e um medo são reações naturais que todos nós sentimos. Grandes personagens da história, como Maria e Josué, também temeram e foram acalmados com a frase: não temas. Tenha coragem para seguir em frente, pois Deus acompanha você em cada passo da jornada.
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2: Olá, meus queridos, tudo bem com vocês? E olha só, pilotar também exige cuidados com a saúde. Vamos à dica de hoje do Sinal Verde. Se depois de pilotar a sua moto por muito tempo, fica difícil até levantar os braços para tirar o capacete, cuidado, pois isso pode ser um sinal claro de tendinite no ombro. Essa inflamação dolorosa causa inchaço nas articulações e precisa de atenção imediata após os seus trajetos. Para aliviar a dor na hora, aplique uma bolsa de gelo diretamente na região por alguns minutos e finalize o tratamento com uma compressa quente bem relaxante.
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3: Uma hora e 52 minutos.

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1: 2 horas.
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1: Oba, tô chegando por aqui com meu amigo Pet. E atenção, você sabia que os filhotes de cachorro nascem banguelinhas igual aos bebês humanos? Pois é, os primeiros dentinhos de leite começam a apontar por volta da 4ª semana de vida, bem na fase do desmame e da transição para a ração sólida. Depois, entre os 3 e 6 meses de idade, esses dentes caem para dar espaço aos permanentes. Então fique de olho nessa troca e ofereça brinquedos macios para aliviar o incômodo na gengiva.
0: Esse foi o Meu Amigo Pet. 2:17.
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1: Meus amigos, o seu tênis favorito ficou completamente destruído e cheio de manchas depois daquele dia de chuva e barro. Ó, misture sabão em pó, detergente neutro incolor e um pouquinho de alvejante sem cloro em um recipiente. Aí retire os cadarços, as palmilhas para lavá-los separadamente. Aplique a solução no calçado e esfregue bem com uma escova. Depois, é só enxaguar e deixar secar naturalmente para ter o seu tênis limpo de novo.
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3: Comprar a casa dos sonhos pode virar um filme de terror. E o casal Tyler e Lauren Baldwin aprenderam isso da pior maneira ao arrematar em um leilão uma mansão histórica de 1830 na Pensilvânia. Eles pagaram cerca de 2,3 milhões de reais na propriedade abandonada de 500 metros quadrados. Mas logo descobriram que vinha com um bônus aterrorizante. Centenas de cobras espalhadas pela varanda, lago, jardim e na piscina. O casal já deu de cara até com cascavéis e cobras venenosas, mas recusou a ideia dos seguidores de botar fogo em tudo. Para tentar expulsar os inquilinos indesejados, eles destruíram a piscina, fecharam as rachaduras da casa e adotaram dois gatos para acabar com o banquete de ratos dos répteis. A saga de reformas no meio do serpentário virou febre no TikTok e o perfil do casal já reúne mais de 2 milhões de seguidores. Cê tá doido?
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5: 2:32.
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1: Oi, gente! Última sexta-feira do mês de julho. Hoje é dia 31. Eu sou a Kelly Gomes e a gente vai passar uma receita bem legal para esse último dia do mês. Bora aprender a fazer hoje bolo de queijo com leite condensado. Você vai precisar de uma lata de leite condensado, 4 ovos inteiros, 150 gramas de queijo Minas ou um da sua preferência, uma xícara de chá bem cheinha de farinha de trigo, 3 xícaras de chá cheias de açúcar, 3 colheres de sopa de margarina, um vidro pequeno de leite de coco, a mesma medida de leite de vaca, 2 colheres de sopa de fermento em pó. Acabou a lista de ingredientes. Preparo é o seguinte: você vai colocar todos os ingredientes no liquidificador e vai batê-los muito bem. Depois de bem batido, você vai colocar numa forma untada e enfarinhada. Aí você leva para assar em forno moderado por uns 30 minutinhos ou então até que você enfie o palito e esse saia limpo. Depois, é só aproveitar e tá aí uma receita maravilhosa de bolo de queijo com leite condensado.

0: ótima sexta-feira para você e um excelente final de semana. A gente se encontra na segunda-feira com mais Aroma e Sabor. Tchau, tchau.
1: Você ouviu Aroma e Sabor, a hora mais gostosa do dia. 2 horas e 50 minutos. 87,9. 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
1: E aí, tudo bem? Estamos passando a régua. Hoje é o final do mês, final da semana, sexta-feira, 31 de julho. A mensagem do dia está no ar.
2: Jesus, você já parou para pensar algum dia como era o homem Jesus? Verdadeiramente, sua aparência física não está descrita nos evangelhos, mas ele sempre se mostra simpático e atraente. Causava profunda impressão na multidão quando se apresentava em público. Tinha um corpo sadio, resistente ao calor e ao frio, à fome e à sede, aos cansaços das longas jornadas a pé pelas trilhas das montanhas da Palestina. Embora nascido em uma estrebaria, oculto aos olhos dos grandes do mundo, teve seu nascimento anunciado aos pequenos, que traziam os corações preparados para o receber. A orquestra do céu se fez presente e a ópera dos mensageiros celestiais o anunciou a quem tivesse ouvidos de ouvir. Quando ele se fez presente, às margens do Jordão, a sensibilidade psíquica de João o percebeu e o apresentou ao mundo. Esse ser tão especial tomou de um grão de mostarda e o fez símbolo da fé que move montanhas. Utilizou-se da água pura, jorrada das fontes cristalinas, para falar da água que sacia a sede para todo sempre. Tomou do pão e o multiplicou, simbolizando a doação da fraternidade que atende o irmão onde esteja e com ele reparte do pouco que tem. Falou de tesouros ocultos e de moedas perdidas. Recordou das profissões menos lembradas e as utilizou como exemplo, ele mesmo denominando-se o bom pastor, que conhece as suas ovelhas. Ninguém jamais o superou na poesia, na profundidade do ensino, na doce entonação da voz, cantando o poema das bem-aventuranças no palco sublime da natureza. Simples, mostrava sua sabedoria em cada detalhe, exemplificando que os grandes não necessitam de ninguém que os adjetive, senão sua própria condição. Jesus, com sua luz, ontem, hoje e sempre, segue exemplo para o ser humano que caminha no rumo da perfeição. Ele geralmente é apontado como o exemplo de amor mais consumado de que se tem notícia. Afinal, dispôs-se a morrer em holocausto de amor à humanidade. E você sabia que, embora visando sempre as coisas do Espírito, Jesus jamais descuidou das coisas pequenas e mínimas da terra? É assim que seu coração se alegra pelas flores do campo, as quais toma para exemplo em sua fala, da mesma forma que as pequeninas aves do céu. E por conhecer a fraqueza e a malícia dos homens, sempre perdoa, enquanto ele mesmo alimenta sua vida pelo cumprimento da vontade e do agrado de Deus, o Pai. Em sua grandeza, demonstrou que o verdadeiro amor desconhece barreiras. O exemplo desse sublime amor persiste até hoje, como um convite a que lhe sigamos os passos. Sou Júnior Bodanese e esta foi a mensagem do dia.
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5: 3:03.
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8: Olá, amigos. Passamos tempo demais tentando controlar o futuro e sofrendo por coisas que ainda nem aconteceram. A fé verdadeira nos convida a entregar as preocupações nas mãos de quem realmente pode resolver tudo. Então tire o peso dos ombros, respire fundo, descanse o coração, sabendo que Deus já cuidou do seu amanhã.
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1: 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Anel relógio da Casio evolui e passa a monitorar exercícios e saúde. É o que você descobre agora nessa edição novinha do Tech World deste 31 de julho, último dia do mês, sexta-feira, e eu tô chegando.
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1: A Casio apresentou o CRW-H001M8, uma versão moderna do seu anel relógio que traz sensores de saúde mantendo o clássico visual retrô prateado da marca. O novo modelo evolui em relação à versão anterior, lançada em 2024, que servia apenas para mostrar as horas. Mesmo com um pequeno display LCD, o dispositivo esconde sensores capazes de monitorar batimentos cardíacos, oxigênio no sangue, qualidade do sono, temperatura do corpo, passos e calorias queimadas. Para a rotina de treinos, o anel conta com modos específicos para caminhada, corrida e ciclismo, além de oferecer acompanhamento do ciclo menstrual no celular. O acessório pesa 19 gramas, é vendido em 3 tamanhos diferentes e se conecta via Bluetooth a celulares Android, iPhone e Huawei. Pelo aplicativo também é possível configurar o anel para vibrar ao receber chamadas e notificações de mensagens.
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2: 3 horas e 16 minutos.
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3: E nós também estamos por aqui nessa sexta-feira. Oi, tudo bem? Eu sou a Kelly Gomes e na hora de lavar as roupinhas do bebê, use sempre produtos neutros e também específicos para os pequenos, evitando sabões com perfumes fortes que podem causar alergias. O sabão de coco é o mais indicado e é o preferido das mamães para fazer essa limpeza com total segurança. Em caso de dúvida, leia com atenção as embalagens e converse com o pediatra para garantir que a pele do seu filho fique sempre protegida e também saudável. Porque a gente gosta é assim, não é? Bebê saudável, sequinho e muito cheiroso. Beijão pra você e um ótimo final de semana.
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1: Você já parou para pensar que as suas escolhas no supermercado hoje podem determinar a lucidez da sua mente no futuro? A ciência comprova que manter uma alimentação saudável é uma das ferramentas mais poderosas para reduzir o risco de demência na velhice. Ao priorizar comida de verdade, deixar de lado os produtos ultraprocessados, você fornece ao cérebro os nutrientes necessários para manter os neurônios ativos, saudáveis e protegidos contra o envelhecimento precoce.
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2: 3 horas e 30 minutos.

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1: 4 horas e 1 minuto.
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1: Anel relógio da Casio evolui e passa a monitorar exercícios e saúde. É o que você descobre agora nessa edição novinha do Tech World deste 31 de julho, último dia do mês, sexta-feira, e eu tô chegando.
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1: A Casio apresentou o CRW-H001M8, uma versão moderna do seu anel relógio que traz sensores de saúde mantendo o clássico visual retrô prateado da marca. O novo modelo evolui em relação à versão anterior, lançada em 2024, que servia apenas para mostrar as horas. Mesmo com um pequeno display LCD, o dispositivo esconde sensores capazes de monitorar batimentos cardíacos, oxigênio no sangue, qualidade do sono, temperatura do corpo, passos e calorias queimadas. Para a rotina de treinos, o anel conta com modos específicos para caminhada, corrida e ciclismo, além de oferecer acompanhamento do ciclo menstrual no celular. O acessório pesa 19 gramas, é vendido em 3 tamanhos diferentes e se conecta via Bluetooth a celulares Android, iPhone e Huawei. Pelo aplicativo também é possível configurar o anel para vibrar ao receber chamadas e notificações de mensagens.
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2: Hello, hello, vocês estão por aqui e vocês também amam uma peça que muda completamente de estilo só trocando os acessórios? A saia xadrez é aquela peça versátil que consegue esbanjar elegância clássica ou trazer uma pegada punk cheia de atitude para o seu visual. Tudo depende das combinações que você escolhe. E o grande segredo para definir o estilo está nos calçados, que vão acompanhar o look. Para dar um ar sofisticado, aposte em botas de bico fino ou cano longo. Para um estilo punk, vá de coturno pesado. E se quiser um visual totalmente fashionista, as botas brancas são a escolha certa. Uma única peça que pode render vários estilos diferentes, né? Solte sua criatividade, faça novas combinações e arrase em qualquer ocasião. Bom final de semana! De olho na moda!
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3: 4 horas e 19 minutos.
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0: 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Enquanto isso, a concorrência tá lá embaixo. 4:32.
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1: Antes das grandes realizações da vida, um frio na barriga e um medo são reações naturais que todos nós sentimos. Grandes personagens da história, como Maria e Josué, também temeram e foram acalmados com a frase: não temas. Tenha coragem para seguir em frente, pois Deus acompanha você em cada passo da jornada.
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2: 4 horas.
1: Frase: não temas. Tenha coragem para seguir em frente, pois Deus acompanha você em cada passo da jornada.
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1: 5 horas e 1 minuto. 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
3: Amiga, andar por aí com a barra da calça arrastando no chão detona o tecido e passa aquela imagem de um look mal acabado e sem capricho, né? Para dar uma virada no visual de forma rápida, dobre a barra da calça com cuidado para deixar o tornozelo à mostra. Esse truque simples cria um efeito visual que alonga as suas pernas e ainda dá o máximo de destaque para o seu calçado favorito. Renove o seu estilo com pequenos detalhes que fazem toda a diferença.
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1: Oba, tô chegando por aqui com meu amigo Pet. E atenção, você sabia que os filhotes de cachorro nascem banguelinhas igual aos bebês humanos? Pois é, os primeiros dentinhos de leite começam a apontar por volta da 4ª semana de vida, bem na fase do desmame e da transição para a ração sólida. Depois, entre os 3 e 6 meses de idade, esses dentes caem para dar espaço aos permanentes. Então fique de olho nessa troca e ofereça brinquedos macios para aliviar o incômodo na gengiva.
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2: Olá, pessoal, tudo bem? Uma excelente sexta-feira. Hoje, 31 de julho, terminando mais um mês e o Papo Sério tá começando. Você já ouviu falar em xantelasma? São manchas amareladas e salientes que surgem principalmente na região das pálpebras. Embora apareçam mais no rosto, essas pápulas também podem surgir no pescoço, nos ombros, nas axilas e até no tórax. Essas placas não provocam sintomas incômodos, ou seja, elas não causam dor, não coçam e não geram complicações imediatas. O grande problema é que com o passar do tempo, essas marcas tendem a crescer progressivamente se não forem tratadas. A coloração amarela dessas manchas acontece porque elas são, na verdade, pequenos depósitos de gordura sob a pele. Essa condição estética atinge com maior frequência as mulheres acima dos 40 anos e serve como um sinalizador de saúde. Na maioria das vezes, o surgimento do xantelasma está intimamente ligado a desequilíbrios nas taxas do seu colesterol. Isso significa que os níveis do colesterol ruim, o LDL, estão muito altos, enquanto o colesterol bom está baixo. Além disso, outros problemas de saúde importantes podem estar associados a essa condição, como a cirrose hepática. O xantelasma funciona como um verdadeiro alerta luminoso, mostrando que o seu metabolismo precisa de atenção e cuidados. Consulte um médico dermatologista ou endócrino crinologista para realizar um painel completo de exames de sangue e check-up. Cuide da sua saúde de dentro para fora, controle as taxas de gordura e garanta mais longevidade e bem-estar. O nosso Papo Sério desta sexta fica por aqui. Tenham todos um ótimo final de semana e até mais.
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3: 5h20.
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0: A Casa dos Sonhos pode virar um filme de terror. E o casal Tyler e Lauren Baldwin aprenderam isso da pior maneira ao arrematar em um leilão uma mansão histórica de 1830 na Pensilvânia. Eles pagaram cerca de 2,3 milhões de reais na propriedade abandonada de 500 metros quadrados. Mas logo descobriram que vinha com um bônus aterrorizante. Centenas de cobras espalhadas pela varanda, lago, jardim e na piscina. O casal já deu de cara até com cascavéis e cobras venenosas, mas recusou a ideia dos seguidores de botar fogo em tudo. Para tentar expulsar os inquilinos indesejados, eles destruíram a piscina, fecharam as rachaduras da casa e adotaram dois gatos para acabar com o banquete de ratos dos répteis. A saga de reformas no meio do serpentário virou febre no TikTok e o perfil do casal já reúne mais de 2 milhões de seguidores. Cê tá doido?
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3: Você já parou para pensar que as suas escolhas no supermercado hoje podem determinar a lucidez da sua mente no futuro? A ciência comprova que manter uma alimentação saudável é uma das ferramentas mais poderosas para reduzir o risco de demência na velhice. Ao priorizar comida de verdade, deixar de lado os produtos ultraprocessados, você fornece ao cérebro os nutrientes necessários para manter os neurônios ativos, saudáveis e protegidos contra o envelhecimento precoce.
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5: Cinco horas e 32 minutos. 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
1: Olá, meus queridos, tudo bem com vocês? E olha só, pilotar também exige cuidados com a saúde. Vamos à dica de hoje do Sinal Verde. Se depois de pilotar a sua moto por muito tempo, fica difícil até levantar os braços para tirar o capacete, cuidado, pois isso pode ser um sinal claro de tendinite no ombro. Essa inflamação dolorosa causa inchaço nas articulações e precisa de atenção imediata após os seus trajetos. Para aliviar a dor na hora, aplique uma bolsa de gelo diretamente na região por alguns minutos e finalize o tratamento com uma compressa quente bem relaxante.
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2: Sexta-feira, hoje dia 31 de julho. E eu tô chegando com uma edição novinha.

0: recentemente lançou seu novo álbum Além do Tempo, reunindo 7 faixas que misturam canções inéditas e releituras de grandes clássicos da MPB. Para chegar no repertório final, o Léo Foguete gravou mais de 60 opções antes de selecionar cada música a dedo, trazendo para o piseiro e o forró sucessos que marcaram gerações.
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0: Entre as regravações estão hits de peso lançados até antes de o cantor nascer, como Palavras ao Vento de Cássia Eller, Palpite de Vanessa Rangel e Deixo de Ivete Sangalo.
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0: Entre as regravações estão hits de peso lançados até antes de o cantor nascer, como Palavras ao Vento de Cássia Eller,

0: sexta-feira do mês de julho, hoje é dia 31. Eu sou a Kelly Gomes e a gente vai passar uma receita bem legal para esse último dia do mês. Bora aprender a fazer hoje bolo de queijo com leite condensado. Você vai precisar de uma lata de leite condensado, 4 ovos inteiros, 150 gramas de queijo Minas ou um da sua preferência, uma xícara de chá bem cheinha de farinha de trigo, 3 xícaras de chá cheias de açúcar, 3 colheres de sopa de margarina, um vidro pequeno de leite de coco, a mesma medida de leite de vaca, 2 colheres de sopa de fermento em pó. Acabou a lista de ingredientes. Preparo é o seguinte: você vai colocar todos os ingredientes no liquidificador e vai batê-los muito bem. Depois de bem batido, você vai colocar numa forma untada e enfarinhada. Aí você leva para assar em forno moderado por uns 30 minutinhos ou então até que você enfie o palito e esse saia limpo. Depois é só aproveitar e tá aí uma receita maravilhosa de bolo de queijo com leite condensado. Ótima sexta-feira para você e um excelente final de semana. A gente se encontra na segunda-feira com mais Aroma e Sabor. Tchau, tchau.
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Olá, muito bom dia. Agora são 5 horas e 57 minutos. Eu sou a Zeli Anderle, estou aqui para ficar com você até as 8 horas no melhor da música gaúcha com o programa Alma Gaúcha, aqui pela Ativa FM 87,9. 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E vamos com os mirins, respeito.

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3: 6:01.
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8: Agora são 6:02 e vamos mesclando, como eu sempre falo, algumas informações com as nossas músicas. O governador Eduardo Leite anunciou a destinação de 1 milhão em materiais para os municípios atingidos pelo tornado e pelas chuvas de granizo na região das Missões. O anúncio foi feito nesta quinta-feira em Jiruá, após uma reunião com prefeitos dos municípios afetados para avaliar os danos provocados pelos eventos climáticos e definir as primeiras medidas de resposta. Os recursos serão repassados pela Defesa Civil Estadual e destinados principalmente à aquisição de telhas e outros materiais essenciais para a recuperação das casas atingidas. Agora, 6:03, fazendo 14 graus em Nova Prata. Venta muito e que esse vento leve embora todas as coisas ruins, e ficamos por aqui com as coisas boas, e ficamos com João Luiz Correa rachando as paletas.

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12: 6:11, fazendo 14 graus em Nova Prata, e vamos celebrando a amizade sincera, a raízes culturais do Sul, respeito profundo pelo meio ambiente, com João Chagas Leite, Amigos do Rio Uruguai.

0: 6:16. Esta música é um convite para deixar a vida corrida e valorizar a simplicidade, a natureza e a união, ou não é?
1: 10 minutos.
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0: E retratando a solidão, a saudade e a dor da ausência, vamos lá com Osvaldir e Carlos Magrão, Desassossegos. Agora 6:16, fazendo 14 graus em Nova Prata.

6:22. Filho de Jaguatirica é encontrado em galinheiro no interior de São José do Sul. Animal foi localizado por uma moradora e devolvido à natureza após avaliação veterinária. O filhote foi registrado por policiais ambientais na tarde desta quarta-feira, dia 29, após ser encontrado dentro de um galinheiro no interior de São José do Sul. O animal foi localizado, então, por uma moradora, como dissemos, que acionou as autoridades para realizar o atendimento. A ação foi realizada pelo 1º Batalhão de Polícia Ambiental, por meio da Patrulha Ambiental de Montenegro, a PATRAN. Após o resgate, o filhote passou por avaliação de veterinários, que constataram boas condições de saúde. Espertinho ele, né? Já estava no galinheiro, não é bobo guri, né? Vamos seguir lá, 6:23, fazendo 14 graus em Nova Prata, com Os Tiranos, Chamamé do Amor.

6:27. Abre aspas, se for culpado, ele vai ter que pagar como todo mundo. Fecha aspas, diz Lula sobre acusações contra Lulinha. O presidente também disse que Lulinha, que está na Espanha, retornará ao Brasil caso seja chamado para responder a um processo judicial. O presidente Luiz Inácio Lula da Silva afirmou nesta sexta-feira, dia 30, que caso seu filho, Fábio Luiz Lula da Silva, ou Lulinha, seja considerado culpado, terá que responder pelos seus atos, como todo mundo. O petista também declarou que não utilizará o cargo de presidente da República para proteger o filho. Será? Seguimos aqui, 6:28, 14 graus em Nova Prata. Vamos com Mano Lima, Jambalaio.

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1: 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Seis horas e 31 minutos.
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6:39 e o programa Alma Gaúcha segue no apoio de Farmácia Bom Jesus, distribuidora de bebidas Prescendo, Nutri Agro, Nutrição Animal, despachante Bonoto, presta serviços contábeis e Agrovet Comunelo. E o ouvinte nos manda aqui através do WhatsApp da Radioativa do 3242-1332 um pedido. Ontem foi extraviado, possivelmente nas proximidades da paróquia São João Batista, uma carteira com documentos e cartão. Por favor, se alguém encontrar, entre em contato com 549-9615-3050 ou aqui pela rádio 3242-1332 ou também podem deixar aqui na rádio. Então, foi extraviada uma carteira ontem contendo documentos e cartão de crédito, né? Possivelmente nas proximidades da Igreja São João Batista. Seguimos agora, 14 graus em Nova Prata, fazendo 6:40. Jean de Almeida Neto, há muito tempo é assim.

6:45. Final de semana pode trazer temporais e vento forte ao Rio Grande do Sul. Projeções indicam mudança a partir da tarde de sábado. Rio dos Sinos e Caí ultrapassam a cota de inundação e Rio Grande do Sul já contabiliza 139 cidades com danos em função do clima. André Mendonça autoriza a Polícia Federal a investigar Lulinha. Brasil alega que tarifas dos Estados Unidos violam comércio internacional. Argentina muda regras de entrada para estrangeiros. E país vizinho refuta a fala de Lula sobre guerra do Paraguai. Seleções da Europa ameaçam boicotar as Copas. Essas são as principais manchetes que circulam hoje, dia 31 de julho, no jornal sobre guerra do Paraguai. Essas são as principais manchetes que circulam

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3: Agora 6:52 na voz de Shanna Miller, Madrugada.

É o programa Alma Gaúcha na Ativa FM 87,9. Agora 6:55 e reforçamos aqui o pedido que nos chegou através do WhatsApp 3242-1332, comunicando o extravio de uma carteira com documentos e cartão, possivelmente nas proximidades da Igreja Matriz São João Batista. Os documentos pertencem a Roger Amarante de Oliveira. Telefone para contato 549-9615-3050 ou aqui pela Ativa 3242-1332 ou também aqui na rádio podem ser deixados os documentos para que possamos fazer a devolução ao Roger, que para ele não passar um final de semana sem os documentos e preocupados. E também é uma preocupação nossa e muito mais da família de Veranópolis, que está com o seu cãozinho Joy desaparecido desde quarta-feira da semana passada. O Joy é um cachorrinho que a família tem muito carinho por ele, eles estão sofrendo muito. Então, assim, se você viu, se você sabe, por favor, telefone 549-9697-8958. A família, inclusive, oferece recompensas. E vamos para as principais manchetes do Jornal do Comércio. Reativação de fábrica de chips avança na capital. Máquinas chegaram à empresa Seitec, que planeja produzir um novo tipo de equipamento. Cenário adverso no campo causa na venda de máquinas. Margens apertadas para o agro, elevado endividamento dos produtores rurais e a demora na operacionalização do Plano Safra continuam limitando o mercado de máquinas e implementos no país. A Associação Brasileira da Indústria de Máquinas e Equipamentos, ABIMAC, passou a projetar queda de 20% na receita líquida de vendas do setor em 2026. Nível do Guaíba sobe e ilhas já sofrem com nova inundação. A elevação gradual do nível do Guaíba voltou a colocar Porto Alegre e cidades vizinhas em estado de atenção. Nesta quinta-feira, a Defesa Civil do Estado emitiu alerta de risco muito alto para inundações na região das ilhas e em Eldorado do Sul. Moradores do bairro Arquipélago, na capital, voltaram a conviver com áreas inundadas. Eleições 2026. PSDB Cidadania lança Maranata ao Piratini. Milton Cardoso e Jaguarão vão disputar o Senado. Essas são as principais manchetes que circulam hoje, dia 31 de julho, no Jornal do Comércio. E nós seguimos aqui, 6:58, fazendo 14 graus em Nova Prata e venta muito. E vamos de Walter Moraes.

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1: 7:02.
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meu amigo, olá meu amigo ouvinte, graça e paz da parte de Cristo Jesus. Esse é o momento Despertai. Eu espero que você, ouvindo esta palavra, esteja também buscando o melhor para você e para os outros. Essa é a intenção desse momento: ajudar as pessoas a pensar rapidamente sobre os vários aspectos que a vida envolve. Gostaria de falar hoje sobre a importância de não condenar. Você tem uma atitude condenativa em relação às coisas e às pessoas? Esses dias ouvi uma pessoa me dizer: padre, eu tenho dificuldade de perdoar. Eu condeno as atitudes erradas das pessoas, me fecho e me distancio. Ela disse: eu percebo que isso é um problema, porque me distancia de muitas pessoas. Como você é? Não julgar os outros sempre foi um princípio bíblico e também da Bíblia, dos monges, que nos ajuda a encontrar a paz interior. Não julgar os outros. Quando deixamos de condenar os outros, isso faz bem a nós mesmos. Uma pequena história fala de uma conversa entre um ancião e um abade dos monges. Um irmão perguntou ao abade: o que devo fazer, pai, quando sou assaltado pela tristeza? O abade respondeu: não desconfie de ninguém, não condene ninguém, não difame ninguém e Deus lhe dará a paz. O condenar não nos dá a paz. Sempre que condenamos os outros, sentimos inconscientemente que também não somos perfeitos. A renúncia à condenação e ao julgamento é um caminho para a paz interior conosco mesmos. Deixamos os outros serem como são. E dessa forma podemos também ser como somos. Um irmão perguntou certa vez a um patriarca: por que condeno eu tantas vezes meus irmãos? Respondeu-lhe este: porque você ainda não conhece a si mesmo, pois quem conhece a si mesmo não vê os defeitos dos irmãos. Caro ouvinte, somos convidados a pensar nisso. Não condene ninguém. Você também tem defeitos. Eu tenho defeitos, todos nós temos defeitos. Por isso, condenar o outro é, de certa forma, colocar-se numa posição acima, sem perceber as nossas fragilidades. Pensemos nisso.

0: Divulgue esse momento a outros para que também escutem. Curta a nossa página no Facebook, facebook.com/padreEzequiel. Ali você também vai encontrar mensagens. Um forte abraço. Deus te abençoe em nome do Pai, do Filho e do Espírito Santo. Amém.
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2: Agora 7:13 e mandando aquele abraço e atendendo aquele pedido do nosso amigo Jair, lá do bairro Coroados, com Gustavo Lima, do fundo da grota.

0: 7h17, fazendo 14 graus em Nova Prata. 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E então, fazendo 14 graus em Nova Prata, venta muito e com promessa de chuvas para amanhã e frios para logo mais, chegando uma frente fria. Vamos ficar esperto aí no que der e no que não der, seja o que Deus quiser, mas está difícil esse tempo, não é verdade?
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2: 7h18.
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0: E para você que está acordando agora, 7h18, com César Oliveira e Rogério Melo, Recuerdo.

7:22, hoje sexta-feira, dia 31 de julho. E lembrando que no domingo, dia 2, uma grande festa na comunidade São Caetano, com aquele baita almoço, como diria o gaúcho, e à tarde, animação. O convite é do nosso amigo Doga Minosso, que é um dos festeiros lá. Então, domingo, dia 2 de julho, festa na comunidade São Caetano. E seguimos pela Radioativa FM 87,9, o melhor da música gaúcha, com Os Monarcas no Império das Estâncias.

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18: 7:38, fazendo 14 graus em Nova Prata, com Eco do Pampa, a voz do campo.

7h41, fazendo 15 graus agora, subindo a temperatura. Vamos para as principais manchetes da Zero Hora. Rio Grande do Sul terá nova rodada de temporais. IMET amplia alertas e prevê vento de até 100 km por hora. Avisos valem até amanhã e indicam risco de granizo, chuva intensa e rajadas fortes. Após breve melhora, frente fria volta a avançar sobre grande parte do Rio Grande do Sul. 48% dos brasileiros dependem de crédito para manter o padrão de vida. Pesquisa mostra ainda que 57% usam a modalidade com frequência, seja via cartão ou empréstimos. Especialistas alertam para os riscos, sobretudo diante dos juros elevados. Mendonça autoriza inquérito para apurar suspeitas envolvendo Lulinha no Planalto. Procedimento solicitado pela Polícia Federal investigará possível tráfico de influência junto ao Executivo. Defesa do filho do presidente classificou a instauração como, abre aspas, estranha, fecha aspas, e nega que Fábio Luiz Lula da Silva tenha vendido acesso ao governo ou recebido pagamento. Será? Vamos lá, 7h43, seguimos aqui com o melhor da música gaúcha, agora com Nélio Lima, do Rio Grande ao Pantanal.

7:47 e no apoio de Farmácia Bom Jesus, distribuidora de bebidas Precendo, Nutriagro, Nutrição Animal, Despachante Bonoto, Presta Serviços Contábeis e Agrovet Comunello, vamos chegando ao final de mais minutos. 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

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Continuem ligados na Ativa FM 87,9. Um grande abraço e até segunda-feira.

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1: E aí, tudo bem? Estamos passando a régua. Hoje é o final do mês, final da semana, sexta-feira, 31 de julho. A mensagem do dia está no ar.
2: Jesus, você já parou para pensar algum dia como era o homem Jesus? Verdadeiramente, sua aparência física não está descrita nos evangelhos, mas ele sempre se mostra simpático e atraente. Causava profunda impressão na multidão quando se apresentava em público. Tinha um corpo sadio, resistente ao calor e ao frio, à fome e à sede, aos cansaços das longas jornadas a pé pelas trilhas das montanhas da Palestina. Embora nascido em uma estrebaria, oculto aos olhos dos grandes do mundo, teve seu nascimento anunciado aos pequenos, que traziam os corações preparados para o receber. A orquestra do céu se fez presente e a ópera dos mensageiros celestiais o anunciou a quem tivesse ouvidos de ouvir. Quando às margens do Jordão, a sensibilidade psíquica de João o percebeu e o apresentou ao mundo. Esse ser tão especial tomou de um grão de mostarda e o fez símbolo da fé que move montanhas. Utilizou-se da água pura, jorrada das fontes cristalinas, para falar da água que sacia a sede para todo sempre. Tomou do pão e o multiplicou, simbolizando a doação da fraternidade que atende o irmão onde esteja e com ele reparte do pouco que tem. Falou de tesouros ocultos e de moedas perdidas, recordou das profissões menos lembradas e as utilizou como exemplo, ele mesmo denominando-se o bom pastor, que conhece as suas ovelhas. Ninguém jamais o superou na poesia, na profundidade do ensino, na doce entonação da voz, cantando o poema das bem-aventuranças no palco sublime da natureza. Simples, mostrava sua sabedoria em cada detalhe, exemplificando que os grandes não necessitam de ninguém que os adjetive, senão sua própria condição. Jesus, com sua luz, ontem, hoje e sempre, prossegue exemplo para o ser humano que caminha no rumo da perfeição. Ele geralmente é apontado como o exemplo de amor mais consumado de que se tem notícia. Afinal, dispôs-se a morrer em holocausto de amor à humanidade. E você sabia que, embora visando sempre as coisas do Espírito, Jesus jamais descuidou das coisas pequenas e mínimas da terra? É assim que seu coração se alegra pelas flores do campo, as quais toma para exemplo em sua fala, da mesma forma que as pequeninas aves do céu. E, por conhecer a fraqueza e a malícia dos homens, sempre perdoa, enquanto ele mesmo alimenta sua vida pelo cumprimento da vontade e do agrado de Deus, o Pai. Em sua grandeza, demonstrou que o verdadeiro amor desconhece barreiras. O exemplo desse sublime amor persiste até hoje, como um convite a que lhe sigamos os passos. Sou Júnior Bodanese e esta foi a mensagem do dia.
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5: 8:11.
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30: A tarifa social é um benefício destinado às famílias de baixa renda para reduzir o valor da conta de luz ou água. O desconto varia conforme o consumo mensal e pode representar um alívio importante no orçamento familiar. A partir do dia 1º de agosto, cerca de 240 mil famílias no Rio Grande do Sul passarão a receber automaticamente o benefício da tarifa social da Corsan. A medida garante desconto de 50% na conta de água e é considerada a maior iniciativa de inclusão social já realizada no setor de saneamento no estado. Para Igor Fará, gerente comercial da Corsan, o benefício gera impacto direto no orçamento das famílias em situação de vulnerabilidade.
31: A nossa missão é assegurar que nenhuma família deixe de acessar esse benefício por falta de informação ou por qualquer dificuldade no processo de cadastro. A tarifa social vai muito além de um desconto na conta de água e esgoto. Ela é um instrumento importante de inclusão social que amplia o acesso a um serviço essencial e contribui para a melhoria na qualidade de vida das famílias.
30: A iniciativa integra uma estratégia que combina tecnologia, cruzamento de bases de dados e atuação presencial das equipes nos municípios. Além da comunicação direta aos beneficiários já identificados, a Corsã realiza mutirões para localizar novas famílias aptas ao benefício, esclarecer dúvidas e orientar sobre a regularização cadastral quando necessária. A expectativa é ampliar gradualmente o número de beneficiados para cerca de 615 mil famílias, alcançando até 2 milhões de gaúchos, conforme avança a compatibilização entre os dados do CAD Único e o cadastro da Corsã.
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12: As chuvas intensas, vendavais e até mesmo tornado que atingiram o Brasil ao longo dos últimos dias são apenas uma prévia do que pode vir pela frente nos próximos meses. A previsão de um super El Niño no Oceano Pacífico deve favorecer mais eventos climáticos extremos no Brasil durante os próximos meses, projeta a especialista em meteorologia e porta-voz da TempoK, Maria Clara Sasaki.
14: Vai depender bastante das condições atmosféricas locais. A gente ainda tem águas do Oceano Atlântico que podem influenciar momentaneamente, temos também oscilações que trazem alguma chuva para o Nordeste, então o monitoramento nos próximos meses vai ser algo muito importante para o Brasil ao longo tanto da primavera quanto do verão.
12: Segundo Maria, as ocorrências na região sul e sudeste dos últimos dias já são uma consequência dos efeitos causados pelo aquecimento das águas do Pacífico em razão da formação deste novo El Niño.
14: Isso já é uma consequência, né, que pode ser atribuída a esse aquecimento da atmosfera. Antes da passagem da frente fria, tanto na região sul do Brasil como no sudeste, as temperaturas estavam muito elevadas, máximas acima dos 34, 35 graus em alguns municípios, algo bem acima do normal para esta época do ano. E a tendência é que o El Niño ganhe intensidade entre a primavera e o verão, a atmosfera deve ficar também mais aquecida, com mais energia, e os efeitos do El Niño podem ser potencializados ao longo dos próximos meses.
12: O Instituto Nacional de Meteorologia, INMET, já projeta chuvas acima da média no sul do Brasil para os próximos 3 meses. Em contrapartida, a região centro-norte deve sofrer justamente com o problema contrário, com chuvas abaixo da média do esperado para o período. 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

0: manhã de sexta-feira. Agora é, agora são 8:20, 8:20 e final de mês, 31 de julho de 2026. Estamos chegando às informações da manhã aqui pela Ativa FM para você, nosso ouvinte de Nova Prata, de toda a região do Brasil e do mundo, que nos acompanha via internet. Grande abraço. Obrigado pela sintonia. Estamos chegando com as informações da manhã aqui pela nossa Ativa FM. Começou nublado, o sol tá aparecendo e me parece que vai ser assim o dia hoje, que já começou quente, não tá frio, né? Começou quente, vamos ver como será esse final de semana que vem aí pela frente. Então, bom dia para você, obrigado pela sua sintonia. A partir de agora, todas as informações aqui dentro da nossa programação, inclusive as informações esportivas para Pamplona Tintas, Restaurante Pastorello e Ótica Vervo. Ontem o Grêmio perdeu pela Sul-Americana e está fora da Sul-Americana. E final de semana que vem chegando aí, é final de semana de Copa do Brasil. Jogos dos times aqui do Rio Grande do Sul. Grêmio, Internacional e Juventude. 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Também tem o jogo da ADPF neste sábado pelo Campeonato Estadual de Futsal. No programa de hoje, nesta primeira hora da manhã, teremos todas as informações, notícias e destaques para você, a previsão do tempo e também os nossos recados e avisos aqui dentro da programação da nossa Ativa FM. Tem você, nosso ouvinte, que participa através do 54-3242-1332. 54-3242-1332. Já coloquei a imagem aqui do estúdio, pelo Facebook você pode participar por aqui, pelo Face você manda seu recado. Bom dia, Enio Antunes, bom dia, Renato Roncato, bom dia, Angelina Zanca da Rocha, muito obrigado pela sintonia no Facebook. No YouTube também tem possibilidade de você mandar o seu recado e nos assistir. Então faça isso, venha conosco, manda teu recado, converse com a gente pelo WhatsApp 54-3242-1332, pelo Facebook, pelo YouTube, manda teu recado de onde você estiver. Queremos saber de onde você está nos ouvindo nesta manhã aqui pela Ativa FM, Nova Prata, Rio Grande do Sul, Brasil, mundão. É isso aí. Bom, gente, segunda parte do programa tem o Gilmar Lovison, que é o secretário de obras aqui do município, e o Lúcio Albuquerque. Eles estarão falando aqui sobre os trabalhos da Prefeitura Municipal, aqui dentro da nossa programação, hoje, dentro do programa desta sexta-feira, aqui pela nossa Ativa FM. Demais atrações, tudo isso, logo mais 9:30, com o Fidelis Preto também por aqui. A coordenação é do Toqueto, né? E nós estamos levando todas as informações para você dentro da nossa programação. Então, bom dia, obrigado pela sua sintonia. Vamos juntos fazer a manhã de informações, começando pelo giro das notícias.
1: Sexta-feira, 31 de julho de 2026. Este é o giro de notícias. Eu sou Norberto Notari e você acompanha os destaques do momento. Ministro do STF, André Mendonça, atendeu o pedido da Polícia Federal e autorizou a abertura de inquérito para investigar Fábio Luiz Lula da Silva ou Lulinha. A investigação é por suspeita de tráfico de influência no Ministério da Saúde e no Palácio do Planalto. Os investigadores querem saber se Lulinha vendia acesso ao governo federal. Um terremoto de magnitude 5.6 foi registrado próximo da fronteira entre Peru e o Brasil na noite desta quinta. As informações são do Serviço Geológico dos Estados Unidos. O sismo teve profundidade de 145 quilômetros, o que reduz a probabilidade de danos. Não há informações sobre vítimas. O governo da Espanha afirmou que quase 50 mil migrantes cruzaram para o enclave de Ceuta, no norte da África, vindos do Marrocos. Os dois países reforçaram a cerca fronteiriça do território que pertence à nação europeia a partir de hoje, após as travessias em massa. Pelo menos 19 corpos foram encontrados na água. Morreu hoje o ex-zagueiro Franco Baresi, um dos maiores nomes do futebol italiano. Ele era ídolo do Milan e da seleção. Inclusive, a morte foi anunciada pelo clube rossonero nas redes sociais. Baresi havia feito uma cirurgia em 2025 para a retirada de um nódulo no pulmão e desde então passava por tratamento oncológico. Brasileirão, o Corinthians e o Atlético Paranaense ficaram no empate sem gols. E o Cruzeiro bateu o Curitiba por 1-0 no complemento da 21ª rodada. Pela Sul-Americana, o Grêmio perdeu em casa para o Bolívar por 1-0 e está fora do torneio. O Giro de Notícias é uma produção da Agência Rádio Web. Produção e apresentação, Norberto Notari. Trabalhos técnicos, Mário Melo.
0: E as notícias aqui do Facebook, do Instagram da Ativa FM, incêndio em máquina agrícola registrada no município de Boa Vista do Sul por volta das 12:10 de ontem, quinta-feira. Os bombeiros voluntários de Garibaldi foram acionados para atendimento a incêndio em máquina agrícola na comunidade do 37 da Boa Vista, no município de Boa Vista do Sul. Eduardo Leite visita município para ver estragos no temporal. Na tarde de ontem, dia 30, Santo Antônio das Missões, ontem, dia 30, Santo Antônio das Missões recebeu o governador do Rio Grande do Sul, Eduardo Leite. O objetivo da visita foi ver de perto os estragos causados pelo temporal de granizo que aconteceu dia 27 e reunir formalmente as lideranças municipais para dar soluções e orientações sobre as famílias atingidas tanto na zona urbana quanto também na zona rural. Outra informação é que a agência Sicredi aqui de Nova Prata, você sabe, né? Sicredi Centro completou 30 anos de história construída junto à comunidade. Tem a matéria aí para você acompanhar aqui no Facebook e no Instagram. A senadora Tereza Cristina, do PP do Mato Grosso, afirmou a aliados que aceitou o serviço na chapa de Flávio Bolsonaro à presidência da República. A decisão ainda depende do aval do PP, que havia indicado neutralidade na disputa. Colisão frontal entre carro e carreta deixa jovem de 35 anos morto na BR-290 em Minas do Leão. Esse homem de 35 anos morreu em um grave acidente registrado na tarde de ontem no quilômetro 182 da BR-290. O Chevrolet Meriva, conduzido pela vítima, colidiu com uma carreta após preliminarmente invadir a pista contrária. Outra informação: homem morreu atropelado por caminhão na ERS-130 em Lajado. Esse fato aconteceu por volta das 19:30 no quilômetro 71 da ERS-130 em Lajado. O acidente ocorreu nas proximidades do acesso da Avenida dos 15, entre os bairros Montanha e Floresta. Polícia Rodoviária Federal prendeu o principal responsável por introduzir drogas em presídio com uso de drones em Canoas. Em ação de combate ao crime, os policiais rodoviários federais receberam informações de um grupo de ações especial da Polícia Civil do Rio Grande do Sul de que três homens tentaram introduzir drogas na penitenciária estadual de Charqueadas por meio de drones. E após terem a ação frustrada por sistema anti-drone da Polícia Penal, os homens fugiram pela BR-386 em um Peugeot com placas de Cachoeirinha. E aí houve a perseguição e também a prisão destes elementos. Outras informações que você encontra aqui: governo Eduardo Leite anuncia a destinação de 1 milhão em materiais para os municípios atingidos pelo tornado e pelas chuvas de granizo na região das Missões. Grave acidente na RSC-287, parte trator ao meio e mobiliza resgate em Santa Cruz do Sul. Matéria toda está aí para você conferir. Filhote de jaguatirica foi encontrado em galinheiro no interior de São José do Sul. Carga de cigarros é apreendida durante a abordagem da Brigada Militar em São Luís Gonzaga. Se for culpado, ele vai ter que pagar, como todo mundo, diz Lula sobre situação contra Lulinha. Também, Polícia Rodoviária Federal apreende carga de vinhos importados ilegalmente avaliada em R$20 mil em Barão do Cotegipe. Homem volta de bar e é comido vivo por uma cobra de 7 metros na Indonésia. Veja a matéria toda aí no Facebook, no Instagram da Ativa FM. Notícias que você encontra aqui no Facebook, também no Instagram da Ativa FM, estão aí à sua disposição. Então, dê uma chegadinha aí, confira, deixa teu recado, fique ligado, porque aqui tem as informações e notícias de toda a nossa região, do país e do mundo. Agora são 8:30, 8:30. 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

0: em hipótese alguma, aceite ser tratado de qualquer jeito só porque você gosta da pessoa. É a frase para começar o programa de hoje, aqui pela Ativa FM. Hoje é sexta-feira, 31 de julho. A lua é cheia, a estação é inverno. Hoje é dia da mulher africana, dia mundial do orgasmo e dia da campanha do quilo, doação de alimentos. Alguns fatos históricos. Em 1903 é fundada a Igreja Presbiteriana Independente no Brasil. Em 1944, o escritor e aviador Anthony Saint-Exupéry, autor do Pequeno Príncipe, desaparece um voo de reconhecimento da Segunda Guerra Mundial. Em 1985, o Curitiba Futebol Clube é o primeiro clube paranaense a se sagrar campeão brasileiro de futebol em um jogo contra o Bangu no estádio do Maracanã, diante de mais de 90 mil torcedores. Em 2003, o escritor gaúcho Moacir Scliar é eleito membro da Academia Brasileira de Letras. Em 2006, após 46 anos de poder, Fidel Castro deixa o cargo de presidente de Cuba, passando para seu irmão Raul Castro. Em 2008, comprovada a existência de água em Marte. As informações de abertura sempre aqui na sua Ativa FM.
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3: 8:32.
0: 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Hoje não tem jogos pelo Campeonato Brasileiro, tem jogos pelos estaduais, tem um amistoso interclubes, a Juventus enfrenta o Nice e também teremos o Birmingham contra o Barcelona e o Sporting contra o Nottingham Forest. Os jogos que serão realizados hoje, apenas jogos amistosos. Final de semana tem Copa do Brasil, final de semana tem jogos importantes aí pela Copa do Brasil, inclusive envolvendo clubes do Rio Grande do Sul. Já amanhã, sábado, Vasco e Fluminense, Atlético Mineiro contra o Juventude, esse jogo às 19:30, e o Santos contra a equipe do Remo. No domingo teremos então o Palmeiras contra a equipe do Fortaleza, o Mirassol contra o Grêmio às 18 horas, a Chapecoense contra a equipe do Cruzeiro às 18:30 e às 19:30 tem o Internacional contra a equipe do Corinthians, final de semana de Copa do Brasil. 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
0: Agora são 8:38, 8:38, para você anunciar aqui na TV FM 54 3242 1332. 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Atenção para a oferta de emprego. 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A empresa oferece salário compatível com a função e outros benefícios. Para maiores detalhes da vaga, entre em contato pelo WhatsApp 549-9703-0001 ou por e-mail financeiro@estruturasforte.com.br. Contratação imediata. 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Vem aí o 11º encontro de veículos antigos aqui de Nova Prata. Vai ser agora, dia 8 e 9 de agosto, na Praça da Bandeira. Sábado tem show com a banda Pandora. Domingo tem show com a banda Rosas. Vai ter mercado de pulgas, é proibido o som automotivo e as inscrições R$ 30 mais um quilo de alimento não perecível. kit aos primeiros 150 inscritos. 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Destacando agora para você o tempo. Vamos saber como vai ou está se comportando o tempo neste momento, né? Destaque então para você, porque nesta sexta-feira o dia começa com nevoeiro em boa parte do estado, né? Mas agora já se dissipou. O sol predomina no Rio Grande do Sul nesta sexta-feira. O dia, ele tem nuvens e bancos de nevoeiro ou neblina em diferentes pontos. Depois, no decorrer do dia, a nebulosidade diminui e a maior parte do estado deve ter amplos períodos de céu claro entre a tarde e a noite. Uma massa de ar quente ingressa gradualmente no território gaúcho. A sexta-feira começa com temperaturas amenas ou baixas, não muito, mas aquece rapidamente. Faz calor à tarde na fronteira oeste, centro e nordeste. As máximas podem chegar aos 30 graus em Santa Rosa e Uruguaiana. Jato de baixos níveis traz rajadas de vento norte do oeste, na costa e no leste gaúcho. Vento de contraste térmico e de pressão provoca vento moderado com rajadas. Para nós, a sexta-feira é de tempo limpo, mínima de 13, 14, máxima de 24, 25. O sábado tem 15, 20% de possibilidade de chuva, mínima de 13, máxima de 27. Domingo, baixa possibilidade de chuva, mínima de 15, 14, máxima de 26, 27. É a previsão do tempo para o final de semana. Mais informações do tempo agora aqui dentro da nossa programação.
10: Os três estados da região sul do Brasil terão pouco tempo de trégua nas chuvas. A região tem sofrido nos últimos dias com precipitações constantes e, no caso do Rio Grande do Sul, os principais rios do estado seguem em alerta vermelho para inundações. Ao longo desta quinta-feira, as chuvas até deram uma trégua, porém, a instabilidade já tem um prazo curto para voltar, como aponta a especialista em meteorologia e porta-voz da Tempoquei, Maria Clara Sasaki.
11: Uma nova frente fria volta a se formar no Uruguai, traz condições para pancadas de chuva de moderada a forte intensidade nas áreas de fronteira com a Argentina, região da Campanha Gaúcha, principalmente no sábado e a partir do domingo. Essas instabilidades alcançam também áreas de Santa Catarina e do estado do Paraná. Tem potencial para vir, né, com forte intensidade, com rajadas de vento, com trovoadas. Não se descarta queda de granizo. E essa chuva pode atingir outras regiões do Brasil, como o sul de Mato Grosso do Sul e áreas de divisa entre São Paulo e o estado do Paraná. a partir do domingo.
10: Só que enquanto a frente fria vinda do Uruguai acentua os problemas na região sul brasileira, ela também tem um efeito contrário no restante do país. Sasaki aponta que nas outras regiões brasileiras, a tendência é de que os próximos dias sejam de muito calor e muito sol.
11: O que vale chamar a atenção também são as temperaturas que voltam a subir entre o sudeste e o centro-oeste neste final de semana. Já podemos ter tanto as mínimas quanto as máximas mais elevadas, e é justamente pela formação desta nova frente fria que as temperaturas vão voltar a subir no Brasil central. Entre o norte e o nordeste, um cenário ainda muito parecido com os dias anteriores. A chuva segue nas áreas litorâneas do Nordeste, chuvas bem isoladas, não trazem grandes volumes acumulados. Uma chuva que acontece a qualquer momento, não atrapalha dia de praia, máximas nas áreas litorâneas perto dos 30 graus. No interior dos estados, muito calor, máximas acima de 35, 36 graus em vários municípios.
10: As condições climáticas adversas causaram estragos no Rio Grande do Sul, Paraná, São Paulo e Rio de Janeiro. Nos dois últimos estados, pelo menos 5 pessoas morreram devido a acidentes causados pelos ventos acima de 100 km por hora. 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Produção e reportagem, Eduardo Amaral.
0: Muito bem, lá do Cefrute DDPA SEAP nos informa o Rafael Anzanello. A temperatura neste momento está nos 16 graus de temperatura. A menor temperatura registrada hoje foi 14 graus e 2 décimos às 5:30 da manhã. A velocidade média do vento é de 14 quilômetros na direção nordeste, e a temperatura máxima registrada ontem à tarde, 20 graus e um décimo, às 16 horas, as informações do tempo.
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0: E as informações esportivas para Pamplona Tintas, restaurante Pastorello e Ótica Vervu, para você aqui dentro da nossa programação. Já falei para que hoje teremos, neste final de semana, teremos a rodada da Copa do Brasil, né? Mas ontem teve Grêmio, fiasco histórico, restaurante Pastorello e Ótica Vervu, para você aqui dentro da nossa programação. Já falei para que hoje teremos, neste final de semana, teremos a rodada da Copa do Brasil.

0: Também, outro destaque, o ressurgimento de Alan Patrick no Inter, nova função e liderança. Inter insiste na contratação do atacante paraguaio. Morreu Franco Baresi, lenda do futebol italiano aos 66 anos. Destaques da imprensa esportiva para você, para Pamplona Tintas, Restaurante Pastorello e Ótica Vervu.
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0: 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É, o Grêmio foi eliminado ontem debaixo de vaias.
14: O Grêmio está eliminado da Copa Sul-Americana. Jogando na Arena em Porto Alegre, o tricolor voltou a ser derrotado pelo Bolívar da Bolívia pela repescagem do torneio internacional. Na ida, na altitude de La Paz, o time gremista perdeu por 3-2 e por isso precisava de pelo menos uma vitória magra para levar a decisão da vaga para os pênaltis. Acontece que a equipe boliviana venceu por 1-0 e avançou às oitavas de final. O técnico Luiz Castro, que foi muito hostilizado pelo torcedor nas arquibancadas, analisou a atuação do time e a eliminação.
15: Perdemos alguma estabilidade quando sofremos o gol. Não deixámos de atacar, não deixámos de procurar uma baliza, mas perdemos alguma fluidez. Até aí tínhamos estado bem no jogo, tínhamos estado por cima no jogo e o gol veio-nos instabilizar um pouco. Abrimos a segunda parte com aos 3 minutos e 30 segundos, já tínhamos tido 2 chegadas à baliza com oportunidade para fazer. Pronto, e quando os jogos são assim, fica tudo muito difícil. A equipa continua instável, continuou pouco fluida, embora continuasse a criar.
14: Agora o Grêmio volta a campo no fim de semana para enfrentar o Mirassol pelas oitavas de final da Copa do Brasil, no interior de São Paulo. O duelo será no domingo, às 18h. Agência Rádio Web, com informações da Copa Sul-Americana, Daniela Esperon.
0: E os times do Rio Grande do Sul têm a Copa do Brasil. Amanhã, sábado, tem Vasco e Fluminense, Atlético Mineiro e Juventude, Santos contra a equipe do Remo. Amanhã começa a Série A2 do Rio Grande do Sul. Os jogos serão do

0: Gramadense contra o Viranópolis às 15 horas, o Passo Fundo contra a Pafute, Santa Cruz contra o Glória e Esportivo contra a equipe do Guarani de Venâncio Aires. No domingo, segue Copa do Brasil. Os jogos do domingo são Palmeiras e Fortaleza, Mirassol e Grêmio. Às 18 horas, Chapecoense e Cruzeiro e Internacional e Corinthians às 19h30. Pelo Campeonato Gaúcho, Série A2, tem Brasil de Farroupilha e Aimoré, União Frederiquense e Bagé, Lajadense e Pelotas e Brasil de Pelotas contra o Gaúcho de Passo Fundo. E o Corinthians, que é adversário do Internacional, teve jogadores lesionados ontem à noite.
1: O Atlético Paranaense desperdiçou a chance de assumir a vice-liderança do Brasileirão depois de empatar com o Corinthians na Neoquímica Arena em São Paulo por 0-0. O Furacão ultrapassaria o Flamengo em caso de vitória. O Timão optou por poupar alguns jogadores titulares, pensando nas oitavas de final da Copa do Brasil, que serão iniciadas no fim de semana. Apesar disso, o atacante Yuri Alberto sentiu uma lesão muscular e deve desfalcar o time por um longo período. O técnico Fernando Diniz lamentou ter perdido um dos seus principais jogadores.
2: É um jogador dos mais importantes do nosso time, tanto no aspecto defensivo para começar a pressão, que é um jogador muito forte, muito rápido, e no aspecto tático ofensivo, que é um cara que ataca espaço, que está toda hora na área, que incomoda os zagueiros, que joga também se associando com os demais jogadores pela sua mobilidade. Então é um desfalque que de fato preocupa e a gente vai tentar achar a melhor solução para domingo.
1: Já o Cruzeiro se recuperou da derrota para o Botafogo com uma vitória diante do Coritiba no Couto Pereira por 1-0. O gol da Raposa foi marcado pelo meia Matheus Pereira. Agência Rádio Web com informações do Brasileirão, Daniela Esperon.
0: 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E parece que tem crise no futebol. UEFA, vamos ouvir.
1: A União das Ações Europeias de Futebol, a UEFA, que reúne 55 países, anunciou nesta quinta-feira que não vai mais participar de competições organizadas pela FIFA, e isso inclui a Copa do Mundo. A decisão é um ato de protesto da UEFA contra o plano do presidente da FIFA, Gianni Infantino, de vender uma participação minoritária dos direitos comerciais da Copa do Mundo a investidores privados por cerca de 21 bilhões de reais. Entre os potenciais investidores estaria uma empresa que é liderada pelo genro do presidente dos Estados Unidos, Donald Trump. O próximo torneio da FIFA vai acontecer em poucas semanas e vai acontecer na Europa. A Copa do Mundo Feminina Sub-20, que será sediada na Polônia a partir de 5 de setembro. A entidade europeia afirma que vai manter o seu boicote até que a proposta de Infantino seja abandonada integralmente e sejam dadas garantias vinculantes de que a FIFA jamais voltará a abrir sua governança ou suas competições à propriedade privada. A aposta financeira de Gianni Infantino é de alto risco e agora pode ameaçar até mesmo a sua presidência, já que ele está há 11 anos frente à FIFA, à medida que aumenta a irritação e a frustração com a sua liderança entre os diversos setores do futebol, incluindo 3 das 6 confederações continentais. A FIFA estabeleceu o dia 18 de novembro como prazo para eventuais candidatos se registrarem para a eleição presidencial, que está marcada para março do próximo ano, no Marrocos. Agência Rádio Web com informações do futebol internacional, Daniela Esperon.
0: É, Daniela, obrigado pela informação, essa da UEFA. E se a UEFA está fazendo isso, porque tem verdade nessa história de que o Gianni Infantino está querendo vender parte do futebol mundial. Agora são 8h58 com 30 segundos. 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Fica ligado aqui com as informações da nossa atividade. Esportiva FM. Nós estamos indo para o intervalo e na sequência voltaremos com a segunda parte do programa de hoje. Fica ligado aqui na Ativa.
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11: 9:01.
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14: Muito bem, estamos no Cidade Ativa, segunda parte, aqui pela Ativa FM, para você que nos acompanha com apoio do restaurante do Centro Empresarial, um dos mais frequentados da região. 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
14: Agora são 9 horas 27 minutos com 30 segundos para anunciar aqui na Ativa FM 5432421332. 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
8: Nove horas e 30 minutos.
14: E as manchetes dos jornais, elas chegam para Tedesco Relojaria e Ótica na Borges de Medeiros 1025, ao lado da antiga rodoviária, fone 3242-1104. 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Jornal do Comércio, reativação de fábrica de chips avança na capital. Lotações Menino Deus e Vila Nova serão extintas em 14 de agosto. No Caderno Viver, a trajetória do instrumentista e compositor Dante Santoro. Grupo Gaúcho Avel mira atingir 100 bilhões de patrimônio sob custódia, diz Céu. São matérias do Jornal do Comércio. Também temos por aqui o Pioneiro. No Pioneiro de hoje, Bom Jesus, o alívio possível após condenações. Elisete Bueira, mãe de caminhoneiro morto em 2023, fala em justiça. Perícia analisará ossos. Vila São Pedro, remoção destravada. Chuva acima da média, vira novo desafio para a agricultura de Caxias do Sul. Matérias do Pioneiro. O Correio do Povo, final de semana pode trazer temporais e ventos fortes ao Rio Grande do Sul. Grêmio perde para o Bolívar, está eliminado. Seleções da Europa começam a boicotar as Copas, Fidelis. Zero hora. Destaque para Grêmio, fracassa e faz explodir vaias da torcida contra Castro. Rio Grande do Sul terá nova rodada de temporais e mete amplia alertas e prevê vento de até 100 quilômetros horários. 48% dos brasileiros dependem de crédito para manter padrão opção de vida. Mendonça autoriza inquérito para apurar suspeitas envolvendo Lulinha no Planalto. São matérias que você encontra na Zero Hora. 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
4: 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Nesta manhã de informações, hoje é sexta-feira, dia 31 de julho. Estamos no final do mês. Fidelis Preto de julho, está aí agosto batendo a nossa porta. Bom dia, Fidelis Preto.
5: Bom dia, Marangoni, bom dia à nossa audiência, sempre com satisfação renovada por poder estar aqui na bancada do Cidade Ativa.
4: Tá nervoso hoje?
5: Eu tô tranquilíssimo.
4: Dormiu bem?
5: Tranquilíssimo.
4: É?
5: Eu tô tranquilo. Ah, do jogo do Grêmio, eu achei que ele
4: Eu não falei nada.
5: Acho que eu tô
4: não falei nada.
5: Maranga. Menos Marangoni. Marangoni, o jogo é jogo. Terminou, acabou e vai embora. Só que é o seguinte, né? Vamos combinar. Né? Que, vamos combinar. Eu já falei pra ti que o Marangoni ele tem problemas de não. Ele, aliás, ele se faz de não.
4: É?
5: Ele fez fardo de não saber ouvir.
4: Certo.
5: Faz 10 anos que eu falo, pelo menos.
4: 10 anos?
5: 10 anos que eu falo.
4: Estamos aqui há 15.
5: Então.
4: Há 15 anos.
5: 10 anos, 15 mais ou menos, 8, 9, 10 anos que eu falo pra ti.
4: Meu Deus.
5: Né? É. Eu nunca ouço o pós-jogo. Mas agora pela manhã apareceu ali. Nunca. Porque vocês vão falar só bobagem. Tanto os teus colegas de imprensa, eles não perguntam nada. Os teus colegas análise. De imprensa, eles não perguntaram lá pro querido Portuga.
4: É.
5: Você ouviu, você que ouve tudo.
4: Pediram pelo Renato Gaúcho.
5: Não, não.
4: A torcida, pediu pelo Renato, em coro.
5: Mas a torcida não entende de futebol.
4: É.
5: A torcida não sabe nada, a torcida torce.
4: É.
5: Sabe o que é o... Vai, procura o que quer dizer torcer o Maranga. Procura, Maranga. O significado, o sinônimo de torcer, Marangoni, já está escrito torcer. Procura aí, Marangoni. Procura aí, Maranga. Procura torcer. Tá, torcida bem. Não sabe nada. Agora eu estou falando dos teus colegas. Alguém perguntou pro cara do. Nem conhecia esse cara. É um guri, cara. Hoje ou hoje de manhã que eu vi.
4: Quem, meu Deus?
5: O Rafael Lima. Ele é o diretor de futebol do Grêmio, nem sabia que tinha esse guri, é um piá. É. Aí ele disse que o trabalho do cara é bom. Ele falou, excelente, dentro do projeto estabelecido, concordo com ele. Que há um projeto estabelecido de rebaixamento mais uma vez do Grêmio. Isso está no bojo.
4: No bojo?
5: Claro. Tem um projeto em curso que algumas pessoas querem que o Grêmio mais uma vez seja rebaixado. E é verdade. Tanto isso é claro, Maranga, que eu falei para ti ontem. Faz 3 anos que o Grêmio não sai da zona do rebaixamento. Faz 3 anos.
4: É.
5: Um clube que tem a quinta maior folha de pagamento. 3 anos que está no rebaixamento. E aí eu fiquei contente com os guris da Bolívia.
4: Por quê?
5: Porque é uma coisa inédita para eles.
4: É
5: a mesma coisa que aconteceu com eles. Eu fiquei muito feliz com porque você imagina a dificuldade.
4: Uhum.
5: Você sabe, nós aqui. O poderio econômico da Europa, que é uma coisa clara, né? Na relação com a nossa realidade aqui, né? Uhum. No Brasil. A diferença é brutal. Só que hoje, para todos os países aqui da América do Sul, no que tem futebol, é a mesma relação. O Brasil, na questão da grana, é imensamente mais poderoso.
4: Certo,
5: então você
4: perfeito,
5: imagina perfeito. Você jogar na. Quanto que ganha o pessoal do Bolívar? Não, vamos imaginar. Qual é que é a folha do Bolívar lá da
4: Mas
5: de La
4: nem imagino.
5: Não.
4: R$2.400 por mês.
5: Ah, é o que ganha a tua turma, que o Maragonte que vive. O Maragonte que ganha, né, Clécio? O Maragonte que é um salário fabuloso. Quem ganha isso, ele que quer, bater demais. Eu tava pra começar a pedir mais pro Clécio aqui.
4: Olha aqui, ó.
5: Eu vou pedir mais, ô Clécio.
4: É certo,
5: por favor.
4: Tá no teu direito.
5: O Maragonte chegou a decisão seguinte.
4: Tá no teu direito?
5: O quê?
4: Tá, pedir mais, sempre.
5: Pedir mais.
4: Claro, não
5: claro.
4: Dúvida.
5: Todo mundo vai pedir mais, o dono lá do Clube. Ó, para, eu vou tentar 5 hoje.
4: É.
5: Ah, é assim. Então, lá na Bolívia, eu imagino a média de salário dos caras da Bolívia, os guris lá que jogam lá. Deve ser, vamos botar assim, que seja bom. Comparando com o Brasil, até porque o Bolívar, ele é um dos maiores do país vizinho.
4: Sim.
5: Vamos botar que seja 50 mil. Só que, vamos botar, que seja 50
4: Acho
5: mil.
4: Que é mais, tudo bem.
5: Você acha que o Bolívar paga mais que o Juventude?
4: Acho que sim.
5: Viaja na maionese.
4: Então, só pra. Olha aqui,
5: viaja na maionese, mano.
4: Olha aqui, ó, só pra nós mudar de assunto.
5: Sabe quanto que tem de jogador no Juventude que ganha hoje?
4: É.
5: Hoje a média do Juventude que caiu, o ano passado eu lembro.
4: Subir.
5: Não, não sei se vai.
4: Vai subir. Tá em segundo muito, hoje.
5: Viu? Ah, bom, tá, mas e daí? E falta,
4: não falta muito, nós
5: estamos. Não, senhor.
4: Agosto?
5: Falta um turno inteiro, quase.
4: Tá, olha aqui,
5: falta
4: ó.
5: Um turno inteiro.
4: Eu quero te falar o seguinte: olha só. Olha só, que campeonato é esse? Que campeonato é esse?
5: Olha o campeonato.
4: Ouve. Gramadense, Veranópolis, Passo Fundo e Apafute, Santa Cruz e Glória, Esportivo e Guarani de Venâncio Aires. Tá? Espera aí. Onde é que tá aqui o restante aqui? Brasil de Farroupilha e Aimoré, Brasil de Pelotas e Gaúcho, Passo Fundo e Apafute, União Frederiquense Bagé, Lajadense e Pelotas. Tu acha que é um campeonato gaúcho esse? Pô, gauchão, né? Esse vai ser o melhor até o momento.
5: Uma coisa impressionante. Vai passar na TV ou não?
4: Vai passar na TV.
5: Qual é quem comprou os direitos?
4: Não.
5: A Rede Pampa?
4: Não, não, não.
5: Ninguém?
4: Não, quero. Vou te dar essa resposta.
5: Quem vai ter direitos da transmissão dos jogos?
4: Vou te dar essa resposta agora, que lendo o texto que foi enviado pela própria Federação Gaúcha de Futebol.
5: Não, quem vai ganhar mais é a Federação,
4: como sempre. Não tenho dúvida. Só que assim, ó.
5: Claro,
4: só que
5: com o aval do Maragoni.
4: É, só que a federação está desorganizada mais uma vez.
5: Não, mas com o aval do Maragoni.
4: Em razão de questões técnicas relacionadas à implantação da operação oficial da transmissão das competições, a Federação Gaúcha de Futebol autoriza em caráter excepcional, provisório, exclusivamente para a primeira rodada do Gauchão Série A2, a captação, produção e exibição das partidas pelos clubes mandantes por meio de suas plataformas oficiais. As transmissões deverão ocorrer exclusivamente nos canais oficiais dos clubes mandantes. Os profissionais envolvidos deverão estar devidamente credenciados junto aos respectivos órgãos de classe, ARFOC, foto e imagem, a SEG, que é a nossa, né? Ou entidade equivalente quando aplicável. É expressamente vedada a cessão, o sublicenciamento ou a transferência dos direitos de transmissão a terceiros.
5: Então,
4: quer dizer, para a primeira rodada, que a federação não conseguiu se organizar, né? E não sei nem se vai para a segunda, porque a quarta-feira já é da semana que vem, mas para a primeira rodada, os clubes podem transmitir. Quem vai transmitir? Ali em Veranópolis, quem transmite?
5: Quem?
4: Quem? Vai a Com, vai a Veranense ou vai a Estúdio transmitir?
5: Pera aí, como é que vai ser a escolha?
4: Pois é, aí faz a interação do Veranópolis. E só, e transmitir não pelos seus canais. Não pelo canal, sim, já vou chamar. Não pelo canal da Com. Não pode?
5: Mas pelo quê?
4: Pelo do clube. Pelo Face e pelo YouTube do clube, exclusivamente do clube.
5: Mas como é que o clube tem equipe de...
4: Não tem equipe.
5: E como é que vai transmitir?
4: Uma dessas três eles vão contratar, de repente, para produzir.
5: Botar o áudio?
4: Então, bom, pode botar ou não, né? Mas aí como é que faz?
5: Mas claro, os clubes gostam disso.
4: Isso aí é complicado.
5: Isso é tudo banana. Tudo banana. Agora, diferente de me tomar que, essa situação se confirme, Maragoni, diante do que esse mafioso infantino da FIFA, é um mafioso.
4: Isso é máfia.
5: A FIFA é uma máfia.
4: Ele quer vender o futebol mundial.
5: É. E não, evidente que ele quer ganhar mais dinheiro, né? É. Em cima dos clubes.
4: É, aquela amizade dele do Trump lá deu o resultado, porque segundo a UEFA está colocando, a UEFA, né? Tem o parente do Trump que vai comprar os direitos de transmissão.
5: Pra isso, né? É. E agora eu quero só ver se a UEFA vai manter essa disposição de não participar de nenhuma competição da FIFA. Aí acabaria com a FIFA.
4: Vamos falar com quem entende de futebol. Comentarista esportivo Darli Golembieski. Bom dia, Darli.
6: Bom dia, tudo bem? Bom dia, Clécio, Marangoni, Preto, nossos queridos ouvintes da Radioativa, né? É. Eu peguei na rabeira aí a conversa de vocês, estavam discutindo, brigando, imagino que seja pelo Campeonato da Várzea, série C, algo assim, não sei, né?
4: É isso aí. Não, nós estamos falando agora nesse último bloco. Nesse último, né? É. De que a FIFA, o Gianni Infantino, né? Tá pensando em vender parte do futebol mundial, Copa do Mundo, essa coisa, para investidores, certo? E entre eles está um parente do Trump, não sei se é cunhado ou sei se é alguma coisa do Trump assim. Quer dizer, aquela conversa de pé do ouvido na Copa do Mundo deu resultado, viu?
6: Mas não é a realidade, né? Também do futebol no mundo do esporte, né? As pessoas compram times, os traficantes, o crime organizado é dono de times, né? Sim. E lá fora também não é diferente, né? O futebol deixou de ser uma atividade física de lazer para ser um grande um grande bloco financeiro mundial, né? Comandado pelas máfias,
4: certo,
6: né?
4: Mas veja então, bem.
6: Hoje nós temos as máfias do futebol e as interferências, né?
4: Sim, mas olha aqui, ó.
6: Me dá a impressão que tem muita lavagem de dinheiro nisso tudo, né?
4: Sim, mas com certeza. Mas olha aqui, ó.
6: Os bobos que assistem, né? E o mundo que pague essa conta aí, enquanto os donos de bets vão ficando ricos e tal, né? Aí para justificar agora então as bets, parece que o governo Lula vai destinar parte da arrecadação para não sei o que lá, né? É uma enganação, né? E o povo,
4: Darli,
6: que não gosta disso, continua apostando, né?
4: Darli, mas olha aqui,
6: mas
4: ó.
6: E aí,
4: tá me ouvindo?
6: As comprinhas no Paraguai, não.
4: Tá me ouvindo,
6: Darli? Aquelas coisas básicas dentro da cota, né? Nada de legal, né? Acho que é $500, né? Porque nós estamos correndo o risco da ponte da amizade ser fechada, né?
4: Tá, mas isso é uma pergunta. Você tá me ouvindo? Tá com um retorno legal aí ou não?
6: Sim, estou tá certo, estou vendo, beleza. Tá.
4: Então, muito bem. Nessa questão do futebol, só para tem que clarear um negócio muito importante. Olha aqui, ó. A UEFA, né?
5: União das Federações da Europa.
4: Da Europa está se negando a participar de todas as promoções de esporte.
5: Competições organizadas pela FIFA.
4: Então, assim, não dá para generalizar as coisas. né? A UEFA está dizendo não, se isso acontecer, nós não participamos mais do futebol.
6: Mas isso, sim, mas isso não muda o quadro de uma maneira para outra, né? Quem está no poder tem oposição, depois a oposição toma conta, né? Depois que nós temos um treinador da seleção brasileira que ganha 6 milhões de reais por mês, um total desrespeito à classe trabalhadora do Brasil, ao pagador de impostos, né? Porque quem paga ele somos nós que pagamos impostos, né? Não é o governo paga, não, somos nós que pagamos impostos, né?
4: Não, mas
5: como não, imposto?
4: Não,
5: como é onde?
4: Não, não,
5: para aí, Dali,
6: quem é que tá pagando salário, cara?
4: A CBF tem lucro.
6: E que a CBF, quem é que banca ela?
4: Não, mas não tem repasse governamental.
5: É uma entidade privada?
4: Claro.
6: É o governo, vira e vira, tudo mexe o governo, na forma de patrocínio, na forma de não sei o quê. Mas isso não tira a retórica, tá?
5: Não, não, para,
6: desculpa
5: aí,
6: ganha 6 milhões de reais por mês.
5: E
6: você vai no mercado com 1.500 pila e não consegue
4: comprar um lanche? É muito,
5: é muito. Mas, querido,
4: é muito. Mas não é o governo que paga, né? A CBF.
6: Isso aí sim. Por mais que tenha 1.000 reais por mês, você vai no mercado com 1.500 pila e não consegue comprar um lanche?
4: É muito.
5: É triste, né? Mas, querido.
4: Não, é muito. Mas não é o governo que paga, né? É a CBF.
6: Isso aí sim.

0: Se a prefeitura resolvesse patrocinar, bancar o Pratense, por exemplo.
1: O futsal.
0: É, que, não, o futsal pode ter amador.
2: É só encaminhar
0: o futsal é amador.
2: Na Câmara de Vereadores, passar e deu.
0: Não. O futsal é amador. Futebol profissional não pode. Entendeu? Não pode. Futebol amador, o futsal aqui de Nova Prata pode. É, porque é considerado amador. Mas o de campo, um campeonato de uma.
1: Oficial.
0: Oficial de uma liga, de uma federação, não pode.
2: É, a gente sabe que na prática não é bem assim, tá? É só você patrocinar uma grande emissora, bilhões de publicidade, que as coisas acabam acontecendo. Mas vamos virar a página, tá? Falei das comprinhas, as comprinhas do Paraguai.
0: Perfeito,
2: né?
0: Perfeito. Só que a gente não pode. Só que a gente não pode vender a informação errada.
2: A bola tá picando.
0: A informação errada para o ouvinte.
2: É. Mas então vocês acham justo o salário do cara, 6 milhões de reais?
1: Justo, é o mercado que ele. Ô, Dali, tu tá depondo contra o que você defende, querido.
0: Eu não acho justo.
1: Eu não acho, isso aí é do mercado que.
2: Eu tô questionando a fonte do recurso. Mas como. Vamos com calma. Com relação ao ponto da amizade, vocês entenderam, então, que pode ser fechado devido ao atrito do Paraguai com o Brasil. O Lula, ele realmente tem que excusar ele por causa da idade, né? Ele tem dado. Tem dado brancos na memória dele, né?
0: Vão fechar a ponte da amizade.
2: O que ele não esquece é do passado, né? Agora ele ressuscitou a guerra do Paraguai, né? Ofendeu os paraguaios lá e tal. Olha o presidente barraqueiro e encrenqueiro que nós estamos tendo aí, né? Brigou com a Argentina, brigou com o Trump, agora brigou com o Paraguai. Só ele tem razão, fala coisas que
0: mas
2: não
0: aprendeu. Mas tu acha que vão fechar a ponte da amizade?
2: Colégio, né?
0: Hein? Tu acha que vão fechar a ponte da amizade? Interromper? Pelo
2: Paraguai,
0: amor de Deus.
2: Em represária, né? Bem comum o fechamento de pontes diante de atritos, né?
0: Mas não vai fazer isso.
2: Eu tô hilariando, lógico, né?
1: Mas então a questão da Itaipu Binacional vai ter
2: São pequenos atritos assim que podem ocasionar grandes problemas, né? Mas que o presidente Lula tem que provocar, ofender a população paraguaia, tem gente da guerra do Paraguai lá atrás, se estava certo, se estava errado, né? Olha a mentalidade do ser humano, né? Que coisa séria, né?
1: Verdade,
2: e aí, isso é mais uma prova da péssima diplomacia que o Brasil tem no exterior, né? O Brasil só sabe criticar, arranjar encrenca e não sabe dialogar, não sabe se portar como governo mesmo, né?
1: Agora,
2: enquanto o governo brasileiro é amigo das ditaduras, Cuba, Venezuela, Irã, bate foto, da foto só sobrou o Alckmin, parece.
1: Da China!
2: Tá lá, né?
1: Da China!
2: Da China, né?
1: Da China!
2: Enquanto discutimos soberania em relação aos Estados Unidos, entregamos todas as nossas reservas naturais e recursos para a China, né? Isso é muito triste, né?
1: É verdade. Da China, por exemplo, está em curso o Brasil, eu estava acompanhando outro dia, que está em curso o rompimento com a China. Daí a questão da produção do setor primário, daí você vai mandar para a Bolívia.
2: Sim, sim. É, exato. Aí nós vamos ter soja no café, no almoço e na janta.
1: É verdade.
2: Mas assim, ó, isso não justifica a maneira que as coisas acontecem, né? O Brasil vai virar colônia da China, de uma maneira ou de outra, tá? E até pela dependência da exportação, sim, tá? Não só do agro, mas de tudo, né? A China, ela vai dominar o mundo, não tenha dúvida disso, né?
1: Daí vamos fazer o quê? Diante dessa possibilidade, o que teria que ser feito, então, meu nosso querido Dali, contra a China?
2: Deveríamos taxar a China preto. A gente não tem coragem, não consegue e não deve também, porque realmente afeta as relações internacionais.
1: Não, é isso?
2: Manda quem pode e obedece quem precisa.
1: Não, Dali, querido, Dali, você pode ter essa questão ideológica, tudo certo agora. Você tem a questão, como é que eu diria assim, a questão prática. Você imagina o rompimento hoje, olha, o Brasil não reconhece o sistema político da China, porque não respeita essa coisa toda. Agora, você tem que entender que tem uma questão comercial.
2: Volta um pouquinho. Não temos como romper com a China, gostemos ou não gostemos, sofremos ou não sofremos, entendeu? Porque realmente a gente depende da exportação, né? Então, isso aí a gente acaba ficando submisso, né? Mas vamos falar da eleição aí, faltando quase um pouco mais de 60 dias, né? Estamos encerrando o mês de julho, né? Agosto, setembro, é 4 de outubro, né? Eleição, né? Estava vendo aqui no site do TSE, né? Estão habilitados a votar 158 milhões de pessoas, 745.463.

0: Sendo que voto obrigatório, pelo quadro ali do TSE, são 136.541 pessoas e 22 milhões facultativa. É bastante, né?
1: É, sim. É, é porque a população envelheceu.
0: É, pois é. Temos 5.571 municípios, né? Total de é gente, né? A grande pergunta é quantas pessoas não vão votar ou vão votar em branco, né? A situação política no Brasil, né? Ontem parece que tem aí agora, então estou se acertando, a Maria Cristina, que era ministra da Agricultura, né? Para serviço do Flávio, né? Para tentar recuperar o estrago, né? Enquanto isso, o filho do Lula agora então abriu num outro processo por interferência no Ministério da Saúde para venda de cannabis sativos, né? Aquela erva, aquele todo mundo louco lá, né? Ele e o Careca estavam montando uma indústria, né, para vender para o Ministério, né? Confusões políticas, né? A política do Brasil tá muito mal, viu? De um lado ou do outro, né? Mas temos que votar, né?
1: Tá. A propósito da que onde você refere o número de aptos a votar, segundo o Tribunal Superior Eleitoral, quase 160 milhões, eu estava acompanhando o pessoal que tem, porque nós temos assim, de 2020 para cá, que o pessoal tem mais enfatizado essa questão do comparecimento às urnas, Dali. Uhum. O índice tem crescido, certo? E a previsão para a eleição desse ano gira entre, mais uma vez, entre 25% e 30%.
0: No mesmo site aqui, é um PDF do bem feitinho aqui do TSE, né? Crescimento do eleitorado entre 2022 e 2026, tá? Ou seja, 2.291.452 pessoas, 452. Então, arredondando, novos eleitores, 2.300.000 pessoas. Dá 1,46%. Né? Então cresce sim, né? Cresce, né? Muitas pessoas falecem, outras não têm mais obrigatoriedade de votar, né? Mas no norte, por exemplo, 549.000 pessoas a mais, eleitores, né? No nordeste, 1.140.000 eleitores a mais, centro-oeste, 460.000 a mais, arredondando. O sudeste diminuiu 378.000 eleitores. E aqui no sul, acréscimo de 302.000 eleitores. E o que importa é o somatório, né? Mas é isso aí, né?
2: Então.
0: Dia 20 de julho, já passou, né? Até 5 de agosto, os partidos estão se organizando para fazer as convenções, as coligações e escolher os candidatos em definitivo, né? Primeiro turno dia 4 de outubro e segundo turno dia 25 de outubro, né?
2: Perfeito, maravilha, muito bem.
0: Agora nós vamos ver muitos políticos aí que estavam esquecidos.
2: Todos.
0: O eleitor é malvado, ele esquece em quem ele votou. Isso é uma sacanagem para quem é político, viu? Mas fazer o quê, né?
2: Que é isso? Olha aqui, ó. É claro que o eleitor tem culpa de tudo, das questões todas políticas. Não estou falando só de quem está no poder ou quem não está no poder, enfim, né?
0: O povo tem culpa porque vota e esquece. O povo tem o governo que merece, né? Assim, qualquer democracia ou ditadura, né? O povo que é culpado por tudo, né?
2: Agora sim, ele é muito enganado.
0: O povo que deixou o governo, né? Olha o que aconteceu na Nicarágua lá, o amigo do Lula agora, né? Ele simplesmente disse, olha, aqui não tem mais eleição.
2: Mas olha aqui, ó, Dali.
0: Bem democrático.
2: Sim, é que o povo é enganado pelas informações e pelas notícias falsas.
0: Existe uma teoria que diz que o povo gosta de ser enganado, entendeu? Manipulado, né? No sentimento de proteção e tal, ele se deixa, né? Enganar, né?
2: Então,
0: mas o fato é o seguinte, né? Que nem aquele ditado do agro aí, né? Tá baixo pra carpir, alto pra roçar e molhado pra queimar.
2: E sabe que a culpa é nossa. A culpa é nossa dos meios de comunicação que deixam passar as informações que não são verdadeiras. A gente deveria ser honesto e falar a verdade sempre.
0: A grande imprensa manipulada, né? que faz com que ela desvia o foco, desvia a atenção e agora não se fala mais em mentira. Vocês viram que a palavra mentira ela foi abolida pelos políticos, né? Agora se chama fake news, né?
2: Fake news
0: é tudo aquilo que você não pode provar que é verdade.
2: E agora com a IA, com a inteligência artificial, vai ser muito mais difícil saber o que é verdade e o que é mentira.
1: É verdade.
0: Infelizmente é verdade, sim, eles vão se utilizar disso, né? Pra...
2: E aí então,
0: de um lado você tem quem está no poder manipulando a população, do outro lado você tem a oposição se utilizando também de.
1: É verdade isso aí.
0: Tudo não dá meio quilo, né?
1: Eu tenho assim a prova inconteste dessa situação que o Maragoni levantou aí. De não saber se é verdade ou mentira. Depois do aparecimento do IA. Ou da IA, inteligência artificial, eu nunca sei se é o Marangoni, se é o Avatar que está na minha frente aqui.
2: É verdade. Aliás, eu quero agradecer você, Dali, pelas laranjas e bergamotas.
1: É verdade.
2: Só que foi endereçada só uma pessoa aqui.
1: É verdade.
2: Tudo bem, fazer o quê? Faz
0: eu
2: parte.
0: Eu cheguei ali, tá, o Clécio, se distribuam, tá? Sejam socialistas, distribuam entre vocês, né? E aí depois eu ligar ao vivo, caso o laranja, mas não. Tem bastante laranja de bergamota.
1: É verdade.
0: Tempo, amanhã eu colho mais uma remessa.
2: Ah, tá bom.
0: Tá bem?
1: Para contextualizar, o Clécio, quando você deixou aí a sacola de laranja e bergamota Pocã, Dali? O Clécio, ó, eu não quero, porque lá em casa nem dá tempo de colher de tanta que tem, né? Arrumei aqui uma sacola pro Maragoni, ele começou a dizer: eu não quero, leva. Eu vou ficar. Eu não quero,
0: cala a boca. Não briguem pelas fontes, tem bastante, tá? Estão bem adubadas, né? E a produção é grande, então. O maior serviço é colher e carregar as caixas baldas, porque as costas ficam arrebentadas,
2: não
0: né?
2: Brinca, mas tudo certo, sério? Tá? Tá bom, então. Valeu, Davi. Grande abraço. Obrigado, bom final de semana.
0: Tchau. E fique muito sol aí. Abraço.
2: Tchau. Tá bom, valeu, tchau. Muito bem, Davi Golombieski falando aqui com a gente a respeito de vários assuntos, alguns confirmados, outros não, né? Mas são informações que a gente passa adiante, às vezes corre o perigo de passar uma informação que não é bem correta, mas faz parte também, né? Depois vão tentar corrigir se a gente errar, não tenha dúvida nenhuma. Bom, vamos lá, vamos seguindo, porque hoje nós vamos ter aqui o Gilmar Lovison e também o Lúcio Albuquerque. Logo mais aqui dentro da nossa programação vamos ter essas duas figuras ilustres aqui da Prefeitura Municipal aqui de Nova Prata para conversar aí, para a gente passar algumas informações a respeito do trabalho que está sendo feito aqui em Nova Prata. Mais alguma informação, Fidelis Preto? Mais algum comentário, mais algum destaque que você gostaria de fazer nessa primeira parte do programa?
1: É verdade, vai querer falar sobre o quê? O Clássico, tal, abri agora aqui, o Clássico postou.
2: O quê?
1: Como é que é? 133 quilos de dourado.
2: Que isso?
1: Lá em São Borja, polícia ambiental.
2: Mataram a tiro.
1: Uma ação dos policiais do 2º Batalhão de Polícia Ambiental, BPABM, Batalhão de Proteção Ambiental da Brigada Militar de São Borja, resultou na prisão de dois homens e no encaminhamento de outros dois da delegacia na tarde de ontem, na localidade de Rincão de São Marcos, interior de São Borja. Os quatro envolvidos, com idades entre 35 e 60 anos, são moradores de Senador Salgado Filho e região.
2: Saúde.
1: 133 quilos. Poxa vida, não precisa pegar tanto peixe assim, Maranga?
2: Sei lá.
1: Ei, que eles vão fazer o quê? É pro ano inteiro?
2: Eu imagino.
1: Daí depois começa a chorar porque que dá problema no meio ambiente, né? Tem que detonar, liquida, leva embora tudo, né? Leva embora tudo.
2: Muito bem, vamos fazer intervalo, a gente faz intervalo, depois volta com mais informações, tem aniversariantes, tem recados, tem muita coisa para você hoje pela manhã ainda, hoje é sexta-feira, começo do final de semana, fala.
1: Só para a propósito dali, a questão do salário do Carleto.
2: Sim.
1: Do Carleto, o teu conterrâneo, teu, aliás, não, teu Patrício, você que é italiano, que nem ele, de Veranópolis,
2: viu
1: o Marangoni. Está evidente, está circulando informação de que ele está mantido como técnico, pelo menos não, no contrato, até a próxima Copa, 2030. E o salário teria sido agora acertado ou aumentado para 6 milhões por mês.
2: Mais uma porcentagem se for campeão.
1: Sim, por meta. É isso?
2: Yeah.
1: Tudo bem. Querido, mas querido Darli, vamos botar assim. É o capitalismo, querido. É o capitalismo, é oferta e demanda. Se houve uma proposta pro Ancelotti, e aí ele contrapôs, vamos botar assim, né? Olha, até eu quero renovar, estabelecer um contrato mais longo, mas só se for por 6 milhões. É aí o cara da CBF foi lá, ó, eu concordo. E assina o contrato, é o capitalismo, querido.
2: Não, tudo isso.
1: É o capitalismo. Vamos fazer assim. Tá. Claro, isso não é para todo mundo. Mas não, é verdade. É uma exceção da exceção, esse salário. Agora a gente sabe que aqui no Brasil, esse do Grêmio ganha 2 milhões por mês, é o que o pessoal comenta. 2 milhões é um salário fora do padrão. Querido, agora vamos combinar. Aí são os profissionais top de linha. Eu pergunto, ô Clécio, quanto ganha hoje, diante dessa coisa aí do sertanojo? Quanto custa o show desses caras aí?
3: Ah, não sei.
1: Não, esses top.
3: Gustavo Lima?
1: Quanto custa?
2: Ah,
1: um milhão?
2: Um
1: milhão. Tá, quantos shows vai por mês?
3: Acho que uns 15, 20.
1: Quanto que dá por mês? Tudo bem, ele tem a equipe, tudo. Quanto fatura quanto? Quanto sobra para ele por mês, o Clécio? É oferta e demanda, querido. Paga quem quer.
3: É isso aí.
1: Paga quem quer. Aí, quem contrata o cara, se aceita o que ele. Enfim, o empresário, ele deve ter uma empresa, né, que negocia. Eu quero um milhão para fazer o show em Nova Prata. Uma hipótese, né? Um milhão. Sei lá, o Marangoni que tem uma casa, só é um milhão. Se ele fazendo 15 shows por mês, são 15 milhões.
2: Então
1: querido.
2: É assim, não, querido.
1: Não é?
2: É assim, olha aqui, ó. Em 2026, o valor do show do Gustavo Lima gira em torno de 1.200.000 a 1.600.000. Sendo 1,5 milhão uma referência da cobrança dos shows do Gustavo Lima. Varia, mas não passa sim, disso,
1: tá,
2: né? É 1,5 milhão. 1,5 milhão.
1: Tá, e daí?
2: 1,5 milhão.
1: Não é assim o que ele falou?
2: 1,5 milhão. Normalmente também arca com despesas com transporte da equipe, hospedagem, alimentação, estrutura de palco, impostos de custo e produção, enfim.
1: Não, tudo bem, é o que eu falei.
4: Bom dia, só quero fazer dois comentários rápidos aqui, bem rapidinho. O primeiro deles é um ouvinte entrou em contato conosco através do WhatsApp, querendo que eu publicasse aqueles vídeos que circulam nas redes sociais sobre o bombardeio das nuvens. Eu respondi para ela que eu não vou publicar até que não tenha comprovação científica, porque até então essa notícia... Não existe nada que comprove que há pulverização das nuvens para fazer chover. E eu fico pensando, vamos supor se fosse verdade. A quem interessa essa chuva? Alguém que quer destruir as plantações? Alguém que quer que o país fique mais pobre? Qual é o interesse?
2: Se isso
4: não,
2: fosse verdade.
4: Não, se fosse verdade, exatamente.
2: Se fosse verdade.
4: Isso. Então, é só aí cair por terra que isso é fake news. Então, a Radioativa, por enquanto, vai publicar nada até que tenha comprovação. Isso, até então, é falso. Ok?
1: Tá louco? Não, porque alguém cobrou de ti isso?
4: Até aquela coisa, eu vou deixar de seguir vocês, porque vocês publicam tantas outras coisas,
1: A pessoa tem...
4: Aí eu respondi pra ela, então publica no teu Facebook. Publica no teu Instagram, tudo certo.
1: Então a pessoa está cobrando.
4: É uma mulher.
1: Que você teria que colocar que isso tudo é provocado.
4: O vídeo lá, sabe o que?
1: Provocado.
4: É, isso aí.
1: Que tem aviões bombardeando.
4: Isso aí.
1: Acho engraçado, por que não fazem isso lá no Nordeste?
4: Mas quem interessa se fosse verdade?
1: Por que lá no Nordeste não pode fazer isso?
4: É verdade.
1: Não, lá que falta chuva.
4: É.
1: Por exemplo, no Piauí, eu sempre falo aqui. No Piauí, o meu amigo, nosso amigo Jandre, ele trabalha, agora, eu não sei se ele circula ainda pelo interior, mas quando ele trabalhava na Vipal, que ele era ele fazia esse, o comércio da empresa, dos produtos Vipal, no interior do Nordeste, ele, preto, eu vou seguido pro interior do Piauí. Sabe outro cara que me confirmou sobre isso aí, Clécio? O Luciano Sustício, é isso? Sabe o Luciano? Uhum. É, que ele tem uma empresa lá em Minas Gerais. Não, na Paraíba. Preto, eu tinha uma visão diferente. Então, o Jandre, né? Preto, ele circulava pelo interior. Eu visito o interior do Piauí. Tem lugares lá, Preto, que tem. Faz 3 anos que não chove.
4: Meu Deus.
1: 3 anos que não chove. Os caras. Aí você precisa levar água de sobrevivência.
2: Olha aqui.
4: Outro assunto.
2: Não, pontos importantes. Não cria nuvens do nada, esse negócio aí. Se o céu estiver limpo e não houver umidade suficiente, a técnica não funciona. É, não controla o clima de uma região inteira. Ela pode, em alguns casos, aumentar ligeiramente a chuva em uma nuvem específica, mas não é capaz de provocar grandes mudanças no tempo. Os resultados são limitados e variáveis. Estudos científicos indicam que quando funciona, o aumento da precipitação costuma ser modesto, geralmente entre 5 a 10%, e nem sempre é possível comprovar esse efeito. E ele é usado para evitar, em algumas plantações, a destruição.
1: Mas isso é dos foguetes lá contra que havia contra a guranizo, né?
2: É isso aí.
4: E um outro assunto, um colega do Marangoni entrou em contato comigo ontem à noite e que ficou pairando no ar aqui uma dúvida sobre os fatos que aconteceram no centro de Nova Prata. O pessoal acabou confundindo o fato do nosso amigo ali, irmão do Fachin, como é o nome dele?
1: O Beto.
4: O Beto, que foi agredido em frente ao Banco do Brasil, confundiu, associou com aquela briga, com aquela gurizada, com aquela piazada lá em cima, perto do Reinaldo Querubim.
1: Foi à noite.
4: Então, só pra explicar, são dois fatos diferentes. O pessoal, confundiu que seria um fato só, que seria a mesma pessoa envolvida, os mesmos envolvidos. Não, são dois fatos.
2: Não é.
4: Só pra explicar.
1: Dois fatos. Não, aquilo do Beto foi por volta de 4:30, acho que foi, não sei.
3: Três?
1: No meio da tarde, vou colocar. No meio da tarde, de quinta-feira passada. Uhum. É, que horas foi?
2: Não, 15:30.
1: É, no meio da tarde, vou colocar, da quinta-feira de semana passada. É, o vídeo está correndo por aí, todo mundo teve acesso, basicamente, sobre isso.
4: A pessoa acusada já foi identificada?
1: Não, isso.
4: É. E o fato da gurizada ali brigando, eu acho que não sei se é briga, isso aí eu nem chamo de briga, né? Isso aí é mais pega-pega.
2: Não foi, mas
1: é simulado aquilo?
4: Não. Eu tô forçando aqui. Foi no sábado.
1: Sábado?
4: Da gurizada aí sim.
1: Aí eles combinam de brigar lá?
4: Combinaram. Aí fizeram uma cena, aí filmaram.
1: Combinam?
2: Não, isso aí é grave.
1: Em sábado o que acontece aí, Clécio? Tem hora marcada? Eu vou fazer live.
2: Muito bem.
1: Tem um jogo, programa de hoje, sábado.
2: É.
1: Briga em frente ali na subida do Reinaldo Querubini.
2: Certo, só pra fechar aqui que vou ter que fazer intervalo, eu não concordo com os 6 milhões, claro, mas como você colocou, foi negociação, entre eles. Acho muito alto, sim.
1: A CBF foi obrigada a fazer contato com o cara?
2: Não foi obrigada.
1: Pega aqui o Everaldo, o Everaldo hoje, diante do Caleto, que ganha contrato de 6 milhões.
2: Mereceria 10 milhões o Everaldo.
1: O Everaldo?
2: Claro.
1: Nós conversando ontem, mais uma vez, indicando como é que seria a questão dele como técnico e ex-jogador.
2: Sim.
1: Né? Então, essa prática toda que ele tem. Até o Everaldo tem curso da UEFA.
2: Sim, claro.
1: Tem curso da UEFA como técnico. Everaldo, é bom frisar aqui. Não é qualquer preto que comenta aqui na Rádio Ativa. O Everaldo tem, ele tem certificado de curso da UEFA de técnico de futebol. Que lá só pode treinar hoje aqui no Brasil também.
2: Sim.
1: Né? O quê?
2: Só corrigindo. Não é. Porque nós temos que ter cuidado daquilo que a gente fala aqui. Não é qualquer Fidelis preto. Não é a cor que ele falou, ele falou ele mesmo.
1: Como é o quê?
2: Não é, você falou, não é qualquer preto que comenta aqui sentido dele mesmo, do Fidelis.
1: No meu caso.
2: É no caso deles, não confundo, pelo amor de Deus. Né?
1: Não é qualquer.
2: Fidelis preto.
1: Companheiro do Marangoni aqui no programa que pode falar sobre a questão do futebol. futebol. O Everaldo não, o Everaldo tem certificado de técnico da UEFA.
2: É isso.
1: Certo? Então o Everaldo, vamos botar assim, o Everaldo eu vou gestionar pra te, pelo menos, fazer uma experiência, já que vai o Carleto.
2: O Jander tá até respondendo aí.
1: O Carleto, o Carleto, sabe o clássico que o Carleto também tem esse contrato? Diz, ninguém fala, né? Sabe que ele passa o tempo inteiro mascando chiclete? Viu, não? Já falei?
3: Eu tenho um contrato com a...
1: Adams. Ele fez um contrato com a...
2: Giandre Secanho.
1: O que ele tá falando?
2: Oh, aqui tá chovendo bem, graças a Deus. Sertão Verdinho, ele colocou.
1: Onde que ele tá?
2: Onde é que tu tá, o Secanho? Giandre Secanho. Como? Tem avião lá, bombardeando as nuvens. Olha aqui, ó, o Giandre. É. Olha, mandou uma foto, tá no trânsito. Se a polícia pega falando no celular, né? Preso em um engarrafamento na BR-101.
1: Mas que lugar?
2: Que lugar? Agora explica.
1: Mas querido Marangoni,
2: a BR-101 pra ele.
1: Marangoni, a BR-101 começa em Porto Alegre e vai em praticamente todo o litoral do Brasil.
2: Sim.
1: Onde que, qual é o ponto que ele tá?
2: Qual é o ponto que você tá, o Giandre Secanho, qual
1: ele
2: é?
1: Ele fala sertão verdejante.
2: É.
1: Qual é que é o lugar?
2: Certo.
1: Ele qual vai... é a região do país que ele tá?
2: Se ele puder, ele vai responder ali, porque agora ele tá em engarrafamento, mandou a foto exatamente atrás de um caminhão, ele tá preso. Eu vou ter que ver o vídeo. Ele colocou vizinhança boa. Vou dar uma olhadinha nesse vídeo aqui.
1: Não conseguiu responder
2: ainda. Não respondeu ainda. Olha, ele tá ouvindo. Ele tá ouvindo lá o nosso.
1: Mandou o áudio?
2: Ó. Ele tá ouvindo lá, ouvindo
1: pelo aplicativo,
2: tá ouvindo aí a gente aí o...
1: E pelo Bluetooth no carro, né?
2: O Giandre Secanho, muito bem,
1: Bluetooth,
2: muito
1: deve
2: bem.
1: Ter Bluetooth no carro dele, né?
2: Deve ter, claro. Como? Eu vou fazer intervalo. Não respondeu onde é que ele tá, acho que ele nem sabe onde é que tá.
1: Será que ele tá na Bolívia? Ele foi junto com o Bolívar, voltou lá pra Bolívia foi pra lá, Giandre?
2: Certo. Vamos fazer intervalo, a gente volta já aqui dentro da programação com recados e também com os aniversariantes.

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9: Muito bem, agora são 10 horas 22 minutos com 40 segundos. 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Vamos para os aniversariantes, Fidelis. Vamos lá, então. Hoje, quem está de aniversário é Alexandre Dirceu Lazzarini, Darley Gotardo Minusso.
10: O Alex, o Alexandre?
9: É.
10: É o Alex.
9: Alex, o Alex.
10: O Alex aí do Ponte.
9: Ah, o Alex aí do Ponte.
10: É Dirceu, é, o segundo nome dele?
9: É Dirceu.
10: É o irmão do Ale. Não, mas como é que é o nome dele aí?
9: Alex, Alexandre. Alexandre.
10: Então é o Alex?
9: Dirceu Lazzarini.
10: O nome do irmão dele?
11: Do irmão? Irmão do Ale.
10: Não,
9: ele.
10: O irmão dele é o Rodrigo.
9: Olha aqui, ó, tá a foto aqui.
10: Ô, Clécio, o irmão dele é o Rodrigo.
9: É ele que tá de aniversário hoje.
10: O irmão
9: hoje.
10: Do Alex é o Rodrigo.
9: Grande abraço, só para abrir a foto aqui para conferir, né? Deixa eu ver quem mais que está de aniversário hoje aqui. Quem mais? Danley Gotardo Minosso, Ernesto Pereira, Nelson Sganzerla, quem mais aqui que está de aniversário? Deixa eu ver quem mais está de aniversário aqui. O José Alberto Jaques, Fernanda Vasquevski e Sayonara Santin.
10: O José Alberto Jaques?
9: É.
10: Tem aí, como ver se é o Dedé André da Rocha? Fala aí ou não?
9: José Alberto Jaques, André da Rocha.
10: É o Zé, né?
9: É.
10: Que agora tá, eles foram pra morar na praia, né?
11: Sim.
10: Ali, o teu vizinho ali.
11: Venderam a casa lá.
10: Conseguiu vender?
11: Já começou ontem.
10: O quê?
11: Novo baita empreendimento na casa e do lado ali.
10: Vão desmanchar a casa?
11: A casa e do lado já começou a obra ontem.
10: Capaz?
11: Mais um prédio.
10: Capaz? Da casa junto. Virou, dos dois virou um terreno, isso?
11: Isso.
9: Vou ficar tricotando muito tempo com vocês dois.
10: Qual é o problema?
9: Hein?
10: Qual é o problema, querido?
9: Dá os aniversariantes aí.
10: Everson Souza, o Chuck. Tudo bem, Chuck? Ô, Chuck, é o Everson Souza, é o Chuck. Conheço. Everson, tudo bem, Pia? Kátia Rigotti. Tudo bem, Kátia? Alô especial pra ti aí. Nelson Sganzerla. O Nelson tem uma firma lá em Veranópolis. Luiz de Faveri. O teu conterrâneo. O Eliseu Daroso. O Eliseu trabalha, tem uma firma lá em Veranópolis, é verdade?
9: Tem também, tá, isso.
10: Ele tem uma firma, né?
9: Sim, e tem, ele trabalha agora com esse negócio de carro de como é que é?
10: Uber?
9: É, tipo...
10: Aplicativo?
9: Aplicativo.
10: Tem isso aí?
9: Isso.
10: Não sabia que ele estava lá em Veira. Ana Maria Jaques, aliás, Ana Mara Jaques. Luiz Carlos de Faveri. Quem mais? Giovanni Bristot. Rafael Rigo Lopes. E, mais do que nunca, Maranhão, me permita aqui um...
9: Meia hora agora.
10: É verdade. Merece mais do que meia hora. Essa pessoa que está de aniversário hoje.
9: Vamos?
10: Essa merece mais do que meia hora.
9: É?
10: É a minha filha.
9: Claro, sem dúvida nenhuma. Merece, claro, não tem dúvida. Parabéns.
10: Hoje, 31 de julho, no dia que ela chegou, estava frio, muito frio em Nova Prata, quase caindo neve, Clécio.
11: É.
10: Quase caindo neve. Barbaridade.
9: Agora vem a história da vida.
10: Que maravilha inteira.
9: Parabéns pra ela, felicidades.
10: Maragoni, como que
9: abraço.
10: Cara, tá louco. Eu já falei aqui, né? O Maragoni não conta uma história, não faz, não conta nada, né? Engraçado isso aí, né?
9: Certo.
10: Eu acho engraçado, né, Cláudio?
9: Então,
10: mandaram assim um alô muito grande pra nossa filha. Ela é assim lá em casa, ela tem defeitos como todos nós temos, né, Marangoni? Mas ela é a nossa alegria maior, é assim um motivo de satisfação mais assim, mais, como é que eu diria? Faltam adjetivos para destacar essa querida pessoa que é a nossa filha Renata. Querida Renata, minha querida Tatal.
12: Tatal.
10: Teu papi ama profundamente a tua presença, a tua agonia lá em casa, né?
12: É?
10: Ah, eu fico emocionado, Marangoni, por ela.
12: Tá muito bem.
10: Nós gostamos assim profundamente da querida Renata.
12: Renata, né? Parabéns, felicidades, muito
13: antes. Eu vou fazer um comentário também.
10: Já é verdade, a gente está esperando o convite.
12: É isso aí. Aliás, se eu não me engano, eu vi a mãe da Renata caminhando, correndo hoje na rua. Tô errado ou tô certo?
10: Tava correndo?
12: É. Puxa vida. Olha aqui, ó. Elio Antunes, bom dia. Renato Roncato, bom dia. Quem mais? Angelina Zancanda Rocha, bom dia. Adalberto Ramiro Gonçalves da Silva, bom dia, amigos da Rádio Ativa. Olha, se o cara tem problemas, tem que mandar para uma clínica, né, gente? Ou vão deixar ele sair batendo na cara dos outros que nem conhecem.
10: É verdade.
12: Diz que o cara está acostumado a fazer isso. Não,
10: não é a primeira vez, isso é verdade.
12: O recado aqui de quem? Esse recado aqui, de quem é esse recado? Perdeu os documentos. É Roger, né? Bom dia, ontem à tarde perdi uma carteira com documentos e cartão, provavelmente em frente da paróquia. Vocês conseguem divulgar para ver se alguém acha? Tá divulgado. É Roger, não tem, é Roger Amarante de Oliveira. Roger Amarante de Oliveira perdeu aí os seus documentos, né? Então é isso aí, tá dado o recado, Roger. Aí perto da paróquia, né? Da paróquia, perdeu esses documentos. Aqui, olha a pergunta que me fez hoje cedo a Elizabeth Vide Fidelis Preto. Bom dia. Isso aqui foi o Cresce que botou. Bom dia, Elizabeth. Tudo bem? Obrigado pela sintonia. Bom dia, obrigado pela sintonia. Abraço para Sirlei Zamin. Tudo bem, Sirlei? Grande abraço.
13: Você esteve aqui ontem.
12: Como?
13: Ontem à tarde.
12: Ontem ela esteve aqui? Tudo bem, abraço aí. A Nega.
14: Ah, tudo bem.
12: Bom dia. Certo. Problemas da Corsã. Grande abraço aí. Quem mais manda um recado aqui? Abraço pro Dirceu Borsato. Abraço também para quem? Darli Golombieschi. Abraço também aqui pro nosso ouvinte de sempre, tá ligado com a gente, o João Lobo. João, cada um tem sua opinião, né? Não tem como. Aqui também tem o bom dia. De todas as manhãs, bom dia, amigos da Rádio Ativa. Grande abraço aí para o seu Rigo, grande abraço, obrigado. O Gender Secanho está no Recife, está respondendo. Bom dia, tudo bem? Azeli. Está no Recife, o Gender Secanho. Recife, lá no Recife. Na Varaçá está complicado, não temos monitoramento nem por polícia 24 horas. O que, que é? Comércio local não foi. Teve um arrombamento, alguma coisa lá, roubo de um assaveiro, 19h30, e foi madrugada dentro. Quem manda esse recado aqui? Quem manda aqui com foco?
10: Onde é que foi o roubo? Onde é que aconteceu?
12: 0420. Não, eu não tenho detalhe, isso aí depois a gente vai ver direitinho. O Vitor Repórter nos envia, vários estabelecimentos comerciais na Varaçá sofreram tentativas de arrombamento. Também um veículo Volkswagen Saveiro foi furtado lá em Nova Araçá, puxa vida. Bom, agora são 10 horas 31 minutos, 10h31. Na sequência tem matéria aqui dentro da programação, fica ligado.
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12: 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Vamos lá. Estamos aqui com... recebendo nesta manhã, pessoal da Prefeitura, Gilmar Lovison e o Lúcio Albuquerque, para a gente conversar sobre vários assuntos aqui dentro da programação.
10: Mas vou fazer aqui uma observação, Mara. Bah, eu estou ficando com ciúmes, cara. Eu também vou colocar aí para o Clécio, solicitar o Clécio aí, que ele falou que, olha... Quem sabe, agora já disse que não já dá mais, que demora um certo tempo, viu, Lúcio e Gilmar, nossos convidados dessa sexta-feira. Fazer aí umas novas aqui para identificando aqui, viu, Lúcio? Mas eu vou um pouco além disso aí. O meu pleito é de fazer colete agora.
12: Tá bom.
10: Colete. Amarelo!
12: Tá bom, não dá essa.
10: Não, fazer. Viu, Lúcio? Eu colete, cara.
12: Deixa eu cumprimentar.
10: Nós tivemos, gente, por exemplo, aí durante o programa, aquela série.
4: O Dyer antigamente.
10: Foi?
4: O Dyer era amarelo.
10: É verdade, viu, Lúcio? Nós tivemos, claro, o Paulo Pimenta, que estava na conta do problema das enchentes, ele estava com colete. Colete. Tudo bem. Agora, recentemente, tenho visto muita gente com colete por aí.
12: Muito bem.
10: Eu vou também entrar nessa seara.
12: Vou fazer um pra ti, então. Pra ti. Muito bem.
4: Mas não amarelo, né?
12: Não.
4: Vou dizer que o Dair voltou aí.
12: Mas você, né? Lúcio, não dá corda. Eu vou tentar.
4: Vamos cortar o
12: pé. Isso aí. Tudo bem. Gilmar Luizão, tudo certo? Bom dia.
5: Tudo certo. Bom dia, Marangoni. Bom dia, Preto, Clécio. E ouvintes.
12: Muito bem. Lúcio, tudo certo aí?
4: Tudo certo, um bom dia pro Preto, Maranga, pro Clécio, todos os ouvintes aí da
12: rádio. Vocês trabalharam nessa última situação de mau tempo, de muita chuva, trabalhando juntos, como é que funciona essa questão ali da Defesa Civil e da Secretaria de Obras? Há um trabalho conjunto nesse sentido aí?
4: Existe esse trabalho conjunto, porque sem esse trabalho nada funciona, né? Ele tem que ser em conjunto, Marangoni, né? A Defesa Civil, juntamente com a Secretaria de Obras, o pessoal da Secretaria de Agricultura também, todo mundo envolvido. Então, a parte mais braçal, que a gente diz, maquinário pesado, né? Desobstrução de vias. Então, tudo isso com a secretaria, né? Uhum. O pessoal da Defesa Civil, nós estávamos em 20 integrantes da parte operacional.
12: Da Defesa Civil?
4: Da Defesa Civil, 20 integrantes. Uhum. Tá? Nós estamos em mais de 150 voluntários na cidade.
12: Certo, perfeito.
4: Então, 20, que chama aqui, é a parte que é operacional, que é aquele pessoal de linha de frente que vai até o... Né? Então, esse pessoal aí se revezaram, ficaram de plantão 24 horas, observando o nível dos rios, situações de risco, árvores caídas. Então, esse pessoal faz esse apoio.
12: Esses 20. Tá, mas no caso da Secretaria de Obras, então, o secretário é chamado pelo pessoal da Defesa Civil? E aí, porque assim, não é só o secretário, tem cara para dirigir, para máquina, para retirar árvore, para abrir o buraco, sei lá o quê. Como é que faz isso?
5: Não, isso aí é como falou há pouco aí o Lúcio, tem que ser um trabalho integrado. Então, esse pessoal da Defesa Civil, que eles entram em ação e se espalham, pulverizam. Uhum. Tá? E cada cada 3 horas, por aí 2 horas, dependendo do momento, sempre a gente tem a informação em cima de alguma reunião breve, da onde está o pior local, o pior momento, o que, que aconteceu. Claro que a gente recebe ligações também, mas isso a gente vai juntando todas as informações e ver o lugar de ação mais imediata. Uhum. Aí, lógico, a Secretaria de Obras, tá? Ela fica com o gestor dela, tá? Sempre em prontidão.
10: Sempre sobre aviso isso,
5: sobre aviso, e a gente
10: tá sempre
5: vai,
10: ali numa situação de...
5: A gente vê quem
10: tem que estar sempre de prontidão, na verdade.
5: Isso, sim, nesse tipo de assunto, de ação, sim. Aí o que é que se faz? Não, é motosserra, então, por favor, fulano, é reto escavadeira. Não, reto escavadeira não dá, tem que ser maior.
10: Sabe por que, Gilmar e Lúcio? Desculpa aí, queridos Gilmar e Lúcio. Olha, eu fico imaginando o que aconteceu ali em Giruá. Aquele tornado lá. Uhum. Cara, aquilo ali é uma situação terrível. Aí eu, no outro dia, claro, para fazer ali, para tentar amenizar aquele problema para aquelas famílias daquela localidade no interior ali de Giruá, eu vi o secretário, agora não lembro o nome da Defesa Civil lá, o cara estupefato, amigo, o cara apavorado. E aí imagina que limpou aquele uhum.
4: Então, o que acontece? Esse pessoal nosso da Defesa Civil, 150 voluntários, um pouco mais, eles receberam treinamento, né, Preto? Então, a gente tem que estar preparado para o pior cenário sempre. É sempre para o pior cenário, tu tem que estar esperando o pior. Então, daí tem as linhas de ações, tem o pessoal que é da primeira, que é da parte operacional. Aí, esse caso, né, que Deus queira que nunca aconteça conosco aqui, a gente sempre ora bastante para que isso não aconteça. Chegar a acontecer como aconteceu em Giruá, nós já temos toda a equipe preparada para isso.
6: Para então, atender.
4: Para atender. E até na parte braçal também, pessoal. Claro. Para socorrer vítimas, primeiros socorros, isolamento. Nesse primeiro momento, destelhou casa, lona, porque a Defesa Civil não pode trabalhar com estoque.
10: Sim.
4: Entendeu? Daí tem que ser feito o primeiro atendimento, aí depois ser comunicado se tudo é, né, protocolado direito para a Defesa Civil do Estado. Aí sim, daí é mandado o material. Uhum. E assim o município tem a loja de material de construção que fica sobre aviso também, né?
10: Também já
4: precisa contato, alguma coisa, já vai. Mas o pessoal tem que entender também. Eu quero fazer só uma ressalva. Defesa Civil do Estado. Aí sim, daí é mandado o material. E assim o município tem a loja de material de construção que fica sobre aviso também, né?
10: Também já
4: precisa alguma coisa, já vai. Mas o pessoal.

0: Você deu o Brasilito o material que precisa.
1: Mas não,
0: né?
1: Muda na hora.
0: Não, na hora não. Não. É um paliativo para depois ser feita a ação. Claro. Muita gente pensa, ah, tem que vir na hora, ah, deu uma chuva, tem a goteira na minha casa, tem que vir aqui colocar um Brasilito. Não funciona assim. Existe um protocolo, tá? Existe um plano de contingência, então a gente tem que seguir ele.
1: Olha aqui, o Felipe Paes mandou um recado, abraço ao secretário Lovison e ao coordenador, chefe de gabinete Lúcio, que nos eventos climáticos dos últimos dias conduziu muito bem os trabalhos. Estive acompanhando junto.
0: Isso. Valeu, falou. Eu quero só fazer uma ressalva também, que o nosso presidente, o vereador Felipe Paese, e o vereador Douga ficaram com nós lá também, porque são voluntários, tá? Ah. Ficaram com nós, acompanharam.
2: Não estavam lá como vereadores.
0: Não, estavam lá como voluntários da Defesa Civil. Então, pra tu ver como abrange bastante pessoas, né? Claro, estavam lá desde o começo, ficaram com nós até a madrugada.
2: Você referir pessoas treinadas.
0: Treinadas.
2: E tendo o conhecimento.
0: Tem que ter o conhecimento.
2: Diante de uma necessidade.
0: Por quê? Porque tu não pode ser o super-homem da história.
2: Ah, não, é verdade.
0: Né? Tu tem que saber até onde, área quente, perfeito, área morna, área fria, até onde tu pode ir, o que tu pode fazer. Tu tem um limite para isso. E outra, nós somos um braço das forças de segurança. Nós somos um braço dos bombeiros voluntários, dos bombeiros militares, da polícia civil, da brigada militar, do SAMU, porque é um trabalho em conjunto.
2: Sim.
0: É um trabalho conjunto.
1: Mas ali, assim, interrompe os trabalhos da Secretaria de Obras? Isso interrompeu?
3: Interrompe. Sem dúvida nenhuma.
1: É, não tem como dar prosseguimento. O pessoal já tem que ficar.
3: Tem alguma ação que dá, né? Que você faz, né? Lógico. Mas se tiver que parar, você para tudo, né?
1: Certo, perfeito.
3: Sem dúvida.
1: Perfeito.
3: Mas as ações da noite, que ficou de plantão também, não adianta. Aí, no caso, uma coisa simples que aconteceu aí na estrada Pinheiro Machado, aí que vai a Gramado.
1: Sim.
3: À noite, caiu uma árvore, ela tomou conta da pista. Para nós era simples. Uma máquina, um operador com motosserra. Ok. Mas chega no local, tá todo energizada. Provavelmente.
1: Ah, tem que esperar.
3: Ela levou uma abraçada de fios, né?
1: Ah, certo. Tá. Tem que esperar o pessoal da RG.
3: Ok, comunica a RG, isola a área. É o nosso padrão, né? Aí ficou isolado até amanhã. Na manhã seguinte, tinha que fazer um desvio. Ninguém vai aventurar ninguém, né? Ninguém pode.
0: Isso que vem a parte do treinamento.
3: Aí vem aquela do super-homem que ele falou. Ninguém, não vai dar nada, né? Ninguém sabe.
2: É verdade.
0: Então, a Secretaria de Obras, o pessoal da Secretaria de Obras são voluntários, agricultura, o pessoal da assistência social também.
1: Tá, mas nesse caso aí, ficou. Vocês colocaram lá cavaletes que não podia passar.
3: Certo. Tá, mas aí no mesmo tempo a gente tem uma ligação direta à RGE, tá?
1: Sim.
3: Alguém que nos atende.
2: Até o contato lá.
3: É,
2: o contato,
3: então já,
0: contato master.
3: Aí eles fala. Também não isolem a área, não, já está isolado, né?
1: Sim. Perfeito. Mas deixa lá.
2: O procedimento primeiro.
1: Mas mesmo que esteja isolado, não tem o perigo do cara, não, eu vou passar por aí.
3: Não, tem, passar pode, porque se ele conseguisse passar, tudo bem, mas não conseguia, né? Tá? E onde conseguiu, por exemplo, é porque não tinha, né? A fiação estava na
1: área. É perigoso, né?
0: Claro. Sim. Que é perigoso. Aí vem do bom senso também da pessoa, se a área está isolada.
3: Não, mas ficou um pessoal lá orientando.
1: Né? Ah, ficou gente lá orientando.
3: Isso, aí eu te falei que aí reforça mais uma equipe. Né?
2: Hoje, mas nesse caso da árvore que caiu na Pinheiro Machado, no caminho para o gramado lá, foi uma árvore grande?
3: Grande, grande. É? Sim, daí no caso, dependeu até da Tia Araju depois para dar um suporte, né? A RGE contratou.
2: A Tia Araju. Que é terceirizada, né?
3: Sim, mas tudo bem, ficou livre. Provavelmente pode ser que não tinha problema, mas só pode ser, não dá para apostar, né?
1: Certo, é que choveu muito, né?
3: É, e a ação também da própria RGE também é demorada, por quê?
1: Não, claro.
3: Quantos lugares caíram árvores, né?
1: E depois tem que mobilizar as equipes.
3: Exatamente,
1: tem
3: que ter, né? Mas deu tudo
0: então,
3: certo.
0: Deixa eu só colocar uns dados bem peculiares só para as principais ocorrências, né? Que durante esse período de chuva, né, foram registrados superior a 300 milímetros, né? E eu faço mais uma ressalva sobre esses 300 milímetros, que não teve problema algum na cidade, né?
1: Ah, sim, depois a gente fala sobre isso aí.
0: Tá? Então, mais de 10 árvores caídas no perímetro entre urbano e rural, bloqueando as vias de acesso.
1: Bastante.
0: 4 pontes submersas, afetando acesso a Nova Prata Protásio, estrada para Vista Alegre do Prata, estrada para o Guabiju. Outras vias também foram por transbordo de riachas, né? Tiveram que ser interditadas. E a Defesa Civil, né, mobilizou lonas para aproximadamente, foi 4 residências.

0: que tiveram, foram afetadas.
1: É?
0: E 3 famílias foram tiradas da área de risco, foram para casa de acolhimento. A gente fez todo o trâmite legal, por quê? Porque essas pessoas moram numa área ali na Pinheiro Machado mesmo, né? É bem na curva ali, essas pessoas têm as casas em locais, né, que a gente sabe que, né, infelizmente, antigamente não tinha.
1: No caso, poderia, por causa da água?
0: Isso, tem o riacho que passa ali.
1: Sim, sim.
0: Então esse riacho foi contra...
1: O arroio ali subindo, chegaria nas casas. Não.
0: Ele chegou perto das casas. Então a Defesa Civil fez esse levantamento.
1: Sim.
0: Tu comunica as famílias.
2: Preventivamente gerou.
0: Não, tu comunica as famílias, não, vocês estão saindo. Se a família não quiser sair, comunica as forças de segurança, elas vão lá e tiram.
2: Ah,
0: né? Porque não, tem que preservar vidas.
1: Sim.
0: Uhum. É simples, então foram para casa de acolhimento, a gente já fez um cadastro, já mandamos para a Defesa Civil, porque essas famílias têm que ser retiradas daquele local.
1: Boa sua informação, viu, Lúcio? Boa essa tua informação.
2: Isso, retiradas da área de risco. Mas se tem ali a propriedade deles há tempo, será que eles vão abrir mão disso?
0: Olha, quando é área de risco, daí entra um processo judicial, né?
2: Mas eles ganham terreno e o
0: negócio. Sim, mas daí foi para a Defesa Civil a nível estadual e nacional, eles vão analisar, porque já tem todos os trâmites legais documentados, fotos, tudo direito. O que que acontece? Área de risco, tu tem que preservar a vida, então a gente
1: Ele não tem uma escolha da pessoa.
0: Não é uma escolha.
2: Não é possível nenhuma obra de contenção,
0: não,
2: nada disso.
0: Aí que vamos chegar nesse ponto. O arroio ali, ele foi contemplado na obra de desassoreamento, só que ele é laje.
2: Não tem
0: o que desassorear.
1: Ah.
0: E daí se tu vai fazer 500 metros de colocar dinamite, explodir, aí tu vai gastar
3: nem é permitido.
0: Nem é permitido, sim, entendeu?
1: Não,
0: muitas vezes, mas não teve o desassoreamento, teve.
2: Não tem o que fazer.
0: Não tem.
2: Na questão do arroio.
0: Na questão não tem.
2: Nem tubulação, nada disso.
1: É pedra.
0: Pedra, é rochedo. Então tem mais essa parte aí que ajuda a prejudicar, entendeu?
2: Certo.
0: Então a gente faz todos os trâmites legais, a gente mandou para a Defesa Civil provavelmente agora a gente, né, vai mandar um valor, aí a gente vai analisar, ver a gente consegue terrenos, ver o que o município consegue, o que a Defesa Civil vende valor, para conseguir colocar essas famílias no local seguro.
2: Uhum. Né? São quantas famílias?
0: São 4 famílias. 3 que saíram, uma que ficou, que não estava tanto, mas são 4 famílias. Uhum. Situação
2: 4.
0: De extremo risco nessa área, né?
2: Perfeito, perfeito. Essa questão da limpeza das galerias, né? Bueiros, enfim, isso ajudou muito, não ajudou para.
3: A parte urbana aqui?
2: É.
3: Bastante. Mas muito.
2: Uhum.
3: É, a soma desses 300 milímetros aí que falou agora o Lúcio, em qualquer momento isso aí seria um alagamento geral.
2: É verdade.
3: Grande.
2: Muito. Muito.
3: Ajudou muito.
2: É.
3: Inclusive a galeria central, ela recebeu a reforma também.
2: Uhum.
3: Ela não recebeu só limpeza, uma reforma.
2: Certo, porque tinha alguns lugares que tinha desmoronado, sim, caído, sim, tampado.
3: Ela tinha uns pontos de comprometimento.
1: As paredes ali internas, né, Gilmar?
3: Uns pontos aí que foram sanados, isso.
2: Certo.
1: Ô, Gilmar, aproveitando, já que você. Só dois pontos aqui. Eu acho que já falamos aqui, não sei se é pra. Vai ter que mexer ali. Em frente à antiga rodoviária.
3: Uhum.
1: Ali tem a Oral Unique.
3: Sim.
1: Ali a informação que eu tenho é que aquele calçamento ficou tão lacrado, vamos colocar assim, virou um cimento, que chove e a água nunca não drena. Qual é? Não sei se vocês já tiveram ali um estudo ali, ô Gilmar.
3: Sim. Vamos tentar perceber se essa drenagem da cidade ela vai dar conta.
1: Não, porque água mesmo depois da chuva, Lúcio. Fica ali, e nunca sai dali água.
2: Não, ele está falando que estão observando para ver se
3: ela dá. Porque se ela dá conta, dá para fazer uma modificação lá naquele local. Lá,
1: sim.
3: Tá? E se ela não dá conta, nós temos que ter uma drenagem a mais.
2: Uhum.
3: Porque de repente não é só por ela estar lá, ou porque ela também não dá conta.
1: Mas não, que um amigo meu, olha, isso aqui que faz tanto tempo que tem o calçamento que ali, né, praticamente não há como, porque o calçamento, né, o basalto, né, Gilmar, que nós temos aqui na região, evidentemente que sempre a água desce. Sim. Tem ali uma fresta, alguma coisa, água vai embora, né, automaticamente. Só que ali não.
3: Ela pode Eu até acho, eu não tenho a certeza agora, mas eu acho que até pode ter um lajeado embaixo aí também. É que daí ela faz isso,
2: segura,
3: ela
2: acaba...
3: Mas eu não tenho a certeza, nós não mexemos nessa rua. Nós vamos mexer.
1: É bom?
3: Sim. Vamos.
1: É porque eu achei engraçado, porque só mexer. Água fica ali. Só naquele lugar. Sim, a água vamos. Permanece ali.
3: A gente se preocupou bastante com essa parte aí que você falou agora, né? Primeiro resolver, quer dizer, cuidar dessa parte. De baixo.
2: Certo.
3: Mas claro que isso aí tem que conduzir essa água de alguma forma, porque não é legal. Não é.
1: Outra coisa,
3: é um lugar que para
1: eu água, falei realmente. Aqui, ali na Cônigo Pérez, sabe, na casa do seu Pinzeta ali?
3: Sim.
1: Por que ali também ficou agora? Poxa vida, a água não. Com essa chuvarada toda, só naquele lugar a água ficava retida.
3: Não, né? Foi a questão da limpeza da.
1: Não, foi
3: esvaziada na mesma noite.
1: Ah, é? Né?
3: Foi só lá.
1: Por que foi ali?
3: Alguma coisa que caiu lá.
1: É boca de lobo ali?
3: Da nossa isso. Limpeza.
1: Mesmo. Ah, não.
3: É boca de
0: lobo. A gente também tem uma equipe.
3: Foi à noite mesmo,
0: destruída. A Janete Pires e mais um pessoal, que eles fazem o quê? Eles estão todo momento verificando as bocas de lobo.
1: Conferindo.
0: Porque tem pessoas que botam uma borracha em cima, um papelão, alguma coisa. Pode botar, mas tira, quando vê que vai chover, tira, né? Muitas pessoas, a gente já viu isso, varrem a nossa cidade, tem uma arborização muito...
2: Bota para dentro da boca de lobo.
0: Dentro da boca de lobo.
2: Entupi, né?
0: Então, muitas vezes, a pessoa mesmo, aquele bom senso de pegar e limpar a frente da sua casa, a boca de lobo. Mas como é tão dificultoso, a gente tem essa equipe que está passando direto, por isso que não aconteceu nada. Foi feito ali na rua do... A gente fala sempre a rua do Sushi, né? Que foi um grande problema que aconteceu no passado. Então a gente foi feito, o Gilmar pode falar melhor do que foi feito nessa rua, que o problema foi sanado.
2: É isso aí. O que foi feito ali?
3: Na verdade, a gente entende que não. Que a gente ainda vai ter que melhorar a nossa drenagem.
2: É.
3: Ainda vai ter que melhorar. Mas foi feita uma drenagem paralela, nova, tá? Só para esse acúmulo de água sobrando.
2: E aí, então,
3: pra galeria também, né?
2: Certo, então a água vai pelas duas, pela antiga e pela nova?
3: Pela antiga e pela nova.
2: Perfeito. Claro, tem mais vazão, né?
3: Nós fizemos uma nova paralela antiga.
2: Certo. Muito bem. Então resolveu, pelo menos nessa chuva não teve mais problema.
3: Não, nesses 300 milímetros aí a gente não viu nenhum ponto de alagamento, não. Uhum. A não ser aquela que o Preto falou agora, que o próprio Pinzeta me comunicou.
2: Sim.
3: Mas era uma questão que eu acho que entupiu no momento, aquele da chuva forte.
2: Certo.
3: Só liberá-la foi embora. E tem sim algum ponto ainda que a gente tem que ter algum...
2: cuidado.
3: Uma ação nova, eu sei que tem, né?
1: Sim.
3: É que nem a gente tem que dizer, a gente encontra até concreto dentro, tá? Então não é todo lugar que a gente é sabedor que tem isso.
2: Sim, certo.
3: Ela já é grandinha para descobrir tudo, né?
2: Claro.
3: Vai tendo ações, sim.
2: É perfeito.
1: Desculpa, Gilmar, a propósito aí do ponto que nós, ali na Cônigo Pérez, um morador da proximidade está informando que efetivamente foi feita essa remoção ali que estava impedindo ali a saída da descida da água ali, a saída. Só que segundo ela, observou que o que estava ali, o lixo, folha, essa coisa toda, está ainda no entorno aí, não foi recolhido. Diante de uma nova chuva, não volta tudo para o lugar, Gilmar?
3: A gente tem ação de limpeza, sim.
1: É?
3: Sim.
1: Vai ser feito isso?
3: Sim. Mas o que você falou há pouco, as equipes acabam se dispersando quando dá um problema grande.
1: Ah.
3: Então agora a gente tem que retomar, reconstruir tudo o que aconteceu. São Cristóvão aqui, na Rissorei, até o chefe de gabinete estava viajando e me passou uma mensagem, alguém passou, tem um buraquinho lá na Cristorei, lá desceu 2, 3 paralelepípedos.
2: É.
3: Daqueles 2, 3 paralelepípedos nós já estamos com 30 metros de rede.
2: Fazendo, olha aqui, ó.
3: Né? Então são coisas, ações...
2: Certo.
3: De problemas da enchente, né?
2: Sim. A Eliane Anzanello, bom dia, Clássico Managoni Preto, um bom dia especial ao Gilmar e ao Lúcio, parabéns meninos pelo surpreendente trabalho com o cuidado de nossa população, em especial um agradecimento bem especial ao Gilmar, quando solicitado, sempre pronto em atender aos moradores com o cuidado das estradas. A pergunta... É claro, essa é a pergunta que não, lá o pessoal, né? Pergunta que não cala, cadê? E o asfalto da linha Garibaldi? Abraço a todos.
0: O pessoal tá bem ansioso, né?
1: É verdade. Asfalto, até, eu você... até eu que não moro lá tô ansioso.
2: Ansioso.
1: Imagina, né? Os outros. Então, imagina os outros. Imagina quem mora lá.
0: Quem mora lá. Então, essa parte do asfalto aí, né, Gilmar? Tu pode, sim, até dar a tua, olha, tua pincelada aí. As coisas estão acontecendo, né? A dificuldade não é da noite pro dia. O pessoal tem que ter um pouco mais de bom senso para entender que as coisas estão acontecendo. Olha ali a Santa Catarina, ali, Três Mártires. Então, se é para fazer um trabalho, ele vai ser um trabalho de excelência, ele não vai ser um trabalho a Miguelão, a gente, né, de gambiarra. Então, as coisas estão acontecendo, brevemente, né, Gilmar? Tu pode até complementar aí. Que
3: sim, até tá bem... nós tivemos já em reuniões na linha Garibaldi e na Campestre. Isso já semeando a vontade, tá, do próprio prefeito lá de pegar e fazer esse asfalto lá. Ele gostaria.
1: São os únicos dele, dois lugares que ainda não tem a ligação, né, completa, né?
3: Ele gostaria na gestão dele, claro, já de fazê-lo, né? Na totalidade. Mas o que é de bom é que já está no projeto, tá? E questões já de busca de como fazer, tá? De planejamento.
1: Projeto?
3: É. De 2 quilômetros lá na linha Campestre, tá? Que nós vamos até Santa Libra, praticamente do Campestre para cá.
1: Sim.
3: Já tá. E na linha Garibaldi também. 1,5 km ou 2 quilômetros, tá? Que esse projeto ainda não está concluído, tá? Então, contemplar as duas comunidades e fazer um pouco de cada. Vai avançando, tá?
2: O prefeito falou nisso aí
3: quando... Isso, é, a intenção é ir avançando para não deixar também num momento só, como a gente teve que fazer aqui na Três Mar de Santa Catarina.
2: Certo.
3: Nós não tivemos opções de fazer um pouquinho por vez, aí nós estávamos com a estrada destruída.
2: E tem que tentar, tá?
3: E tem vários pontos que a gente sabe, né? Se alguém está aí ouvindo, diz, bah, na minha linha aí. Eu sei, né? A gente tem um asfalto que ele vai se deteriorando e a gente tem que dar essa manutenção. Isso impede de avanço em novas.
2: Outras novas, tá? Perfeito.
3: É, retarda, não é que impede.
2: Mas vai sair.
3: Impede, não impede, retarda só.
2: Então o pessoal vai sair. Pode continuar cobrando que vai sair um dia, vai sair, um dia sai. Ainda sobre...
3: Um abraço pra Eliane.
2: Outra questão que a gente...
1: Conhece a Eliane?
3: Sim, conheço.
1: Lembrando o Sérgio.
2: É.
1: Prima do Clécio.
2: É verdade. Aqui, ó. A gente viu aqui nas redes sociais, no dia da chuva, que aquele como é que pode se chamar? Aquele lago, enfim, aquele...
0: Bolsão de contingência.
2: É, como o nome?
0: Pode ser um bolsão, uma contenção.
2: Vai estourar, vai encher, vai passar por cima... Qual é a condição daquela contenção lá, afinal?
3: Olha, eu tenho que conversar mais com quem é próximo lá dele, né?
1: É verdade.
2: Porque quem é próximo?
3: Quem é próximo sabe dizer se isso aí tá ajudando ou não tá ajudando.
1: Tá funcionando.
3: Colocando o medo, não tá, né? É. Mas então, assim, eu falo seguido com o Minosso, com os Orzo, que são moradores daí, tá? E alguns também chegam e dizendo, ó, tá bonito, funcionando.
1: É.
3: O país monitora bastante, mora ali também.
1: É verdade.
3: Né? Tá? Então, eu acho que essa bacia de amortização, que eu chamo, cada um tem um nome, né?
1: Tem pressão, te vira, meu.
3: Exato.
1: Tá na pressão.
3: E então, eu vejo que ela foi muito funcional, sim, tá? Claro que a intenção é fazer...
1: fazer o serviço definitivo, né?
3: Tá, claro, sem dúvida nenhuma, inclusive...
1: Não, mas foi uma ideia boa, eu vi ali, ficou... Sim. Claro que é um paliativo, é um provisório, é um
3: paliativo,
1: né?
3: Paliativo que não deu alagamento com toda essa chuva.
1: Pois é. E a propósito disso, me permita aqui, querido Gilmar, o Volmir Minosso, nosso fiscal voluntário... Aí vamos, a solução por hora tá boa ou não? Ele que pode dar, né, dar um parecer, isso, né?
3: Pois é. Então, claro que a gente vê isso como uma opção agora para não acontecer alagamentos, tá? Mas assim, está também em projeto já, tá? Um convênio ali do Furigues com contrapartida do município. Nós já vamos levar uma condução de uma tubulação de maior porte para pegar as águas da Sagrada Família, tá?
1: Pra ter uma vazão adequada.
3: Não, isso aí já está em projeto, tá? Já está em projeto. E também, nesse mesmo convênio, servirá lá entre Caravaggio e São João Bosco aí, que também é um ponto de alagamento. Tá. E tem projeções futuras que uma hora o prefeito pode falar melhor, também tem uma intenção boa para aquele local.
1: Tá? Sim.
3: Então, acredito sim que a gente, além de dar uma solução paliativa, a gente quer avanço também. Aham. Isso aí a administração está focada nisso.
2: Certo. Então, por exemplo, esse caso, não tem problema de estourar.
0: Ah, ele é monitorado, ele é monitorado direto.
3: Então, não, assim, monitorado. Se tiver que estourar, a gente tem que abrir, né?
0: A gente tem, sim, que abrir, daí é outra questão.
3: Mas até um detalhe, né? Agora, vamos voltar numa tragédia que ninguém quer lembrar.
2: Não, claro.
3: Mas o evento de 1º de maio, não existe cidade preparada, tá? Não existe nenhum local. Tomara que isso nunca aconteça, mas esses eventos dessas chuvas fortes que dariam alagamento e deram alagamento em várias cidades vizinhas nossas, que a gente passou bem.
2: Certo, perfeito. Bem. Mas esse acúmulo de água, ele vaza para onde? Vai para onde? Como é que faz isso? Porque se ficar, vai aí.
3: Não, vai. Ele fica e ele vai amortiza, né?
2: Mas quando tem saída de água?
3: A mesma saída, né? A mesma dele. Ah, ele tem, perfeito. Lógico, imagina.
2: Não, é por isso para.
1: Não, tem a canalização, né, Guimarães?
2: Só que daí. Poder explicar, professor.
1: Só que o que acontecia antes, né, Gilmar? Evidente que a água, o volume muito grande, ele invadia as casas.
2: Foi o que
1: agora
2: aconteceu.
1: Agora fica canalizado ali, chega ali.
2: Sim, foi o que aconteceu. Nem uma oportunidade, aquela.
3: É uma.
2: Aquela.
3: Mas não houve mais.
2: Mais, sim.
3: Opa, aquela uma foi demais, tá?
1: O Vomir seguidamente falava, sim. O meu amigo Marcelo Boschetti, que tem a sogra, mãe dele que mora ali.
0: Ah, o pessoal ficou bem.
1: Naquele ano ali, toda hora, ele tá, pá, preto, aqui tá, a situação tá complicada, né? A água chegando em casa e
3: agora não tem como. Nós estamos fazendo uma condução de água de porte também grande. É ali no pronto atendimento do hospital aí, das águas que vem. Infelizmente essa água vem da
2: prefeito
3: água,
2: também
3: da
2: falou sobre isso.
3: Infelizmente, sim. Essa água vem de lá fora para dentro da
1: cidade. É verdade.
2: É um problema,
1: sem dúvida. Sai lá da estrada, né?
3: Lá da estrada.
0: Da BR, lá.
3: Então é mais um problema que a gente traz pro centro, né?
2: Tá, mas já começou esse trabalho aí?
3: Sim,
2: não,
3: nós estamos trabalhando hoje.
2: E que faz o quê? Vai fazer o quê? Que
3: tubos? Faz tubos. Umas caixas maiores aí, de uma caixa de captação, né? Para unir a tubulação nova.
2: E canos maiores? Não.
3: Sim. O que era de 60 maior. É de 1 metro, por exemplo. Né?
2: Certo.
3: É isso que está acontecendo.
2: Então, pelo menos, claro que a gente não quer que aconteça como aconteceu há 2 anos atrás.
3: A gente está fazendo várias prevenções, certo. Várias assim, não se me. Olha, é que é difícil o pessoal acompanhar, mas você vai ver, tá sempre uma equipe mexendo embaixo da terra.
2: É que
3: né?
2: É isso.
3: Lá na galeria, por exemplo, a gente não ficava mencionando nada, mas ficou 3 meses um pessoal trabalhando embaixo da galeria.
2: É que tinha.
3: Inclusive, um dia um cara me liga, é claro, com uma boa intenção. Dizia, o caminhão do concreto tá lavando o concreto dentro da.
2: Era da boca de lobo.
3: Ele estava abastecendo o pessoal lá embaixo.
2: Certo. Então, que se diz que o que se faz embaixo da terra, canos e enfim, não dá voto, né? Mas tem que ser feito, não tem?
1: Isso aí está vencido.
3: É uma mentalidade vencida.
0: Nosso saudoso Elcio Siviero falava isso.
1: Dá muito voto isso aí.
3: É uma mentalidade vencida, porque eu acho que a gente tem que aprender que avança num lugar, tem que avançar no outro também.
0: O avanço tem que ser contínuo.
3: E o progresso está vindo, né? E nós temos a cidade de 100 anos, né, Marcos?
1: 100, é verdade.
3: 102 já.
1: É verdade.
3: Então ela vai ter problemas de cidade.
1: Quase 102 anos tem.
2: Exatamente. É, o crescimento é natural, né?
3: Mas a gente tem que saber lidar com isso, dar conta. Lógico, a gente não vai estar em todos os locais ao mesmo tempo. Isso é impossível.
2: Tem um problema aqui que agora que eu lembrei, né? Que nosso ouvinte ligou agora, como é que eu vou saber o nome do lugar? Tu lembra, o Fidelis, que ela mora no fim da rua, que não tem calçamento, água. Entrou na casa dela, agora qual é o bairro, não vou lembrar agora aqui.
3: Existe situação.
2: Tu lembra que ela participou aqui da nossa programação, mandou um recado daquela chuva, loteamento sem, que não tem.
1: Não regular. Sim, aqui na poxa vida, ali tem aquele loteamento ali, Gilmar. aqui atrás da antiga IOC, não tem um loteamento para aqueles lados ali?
0: Acho que não é ali, né?
1: Não é ali? Não, que a água. Como ali o loteamento é irregular e ela. Esqueci o nome da guria.
2: Eu também.
1: Verdade, agora lembrei. Como a casa dela, a casa dela naquela rua, ela está lá embaixo, é sempre atingida.
0: Lá no.
1: Onde que é lá?
0: No Petrel.
1: É isso aí.
2: Exatamente. É isso aí.
1: Eu acho que até marcha o nome da guria.
3: A gente procura ajudar no que pode, né? Mas veja, se um loteamento planejado ele já gera problema, às vezes, imagina um não planejado, né?
1: Então, é verdade, que ali não é um loteamento oficial, né?
3: Então, assim,
1: não tem infraestrutura, não foi feito nada.
3: Pode fazer algum tipo de socorro e tal, né? Mas não, a gente pode investir ainda nisso, né? Uma coisa que. Que depende muito de uma regularização e tal, para depois a gente poder dar um suporte maior.
2: Perfeito, é o crescimento da cidade também,
3: exato.
2: Né? Isso, né?
3: Exato.
2: Isso acontece.
3: A gente tende sempre a prestar um auxílio, de alguma forma, né?
2: Agora, Lúcio, então, se tem promessa de chuva, tomara que não, com tanta
1: tem
2: força,
1: promessa
2: né?
1: De chuva.
2: Vento e companhia, né?
1: Tem.
2: Mas se isso acontecer, vocês estão aí
0: prontos. Preparados, equipe treinada, pessoal. Eu tenho que dar os parabéns para essa equipe, Maranga, porque assim, ó, o pessoal comprometido, foi chamado só 20 pessoas da primeira equipe, era todo mundo ligando, querendo ajudar, mas daí cada um tem o seu dever, né? Então, da equipe a primeira que chega, depois tem a equipe que recebe o pessoal, se acaso, né? A gente tem que estar preparado pro pior sempre, então é tudo por equipes, mas todo mundo querendo ser prestativo, querendo ajudar né? Então, a gente tá preparado.
2: Perfeito.
0: A gente tá preparado, mas como o Gilmar falou, estamos preparados, mas ninguém está preparado para tudo, né?
2: Não,
0: então as cidades não estão. Então a gente tem que fazer da melhor forma possível, junto, sempre ressalvo bombeiros, né? Os bombeiros voluntários, os bombeiros militares, o SAMU, a brigada que prontamente já, ó, precisar, nós estamos aqui, nós somos um braço das forças de segurança. Nós somos um braço, então a gente tá ali para auxiliar.
2: Claro.
0: Entendeu? Então a gente tem a equipe dos bombeiros aqui, que é muito prestativa, o pessoal de Veranópolis, que tá sempre, né, precisar, estão aqui, o SAMU, então, nem se fala, a brigada, a polícia civil, todo mundo no mesmo contexto, então isso é bom, quando tem uma harmonia, a coisa funciona.
2: Maravilha.
0: Né? Onde não tem ego, não tem, que eu sempre digo, a bolinha de ego tem que estar furada. Nós temos que pensar em salvar vidas, prevenção, né? Saber que...
1: Aí, Lúcio, por acaso, já que você falou em bola de ego, você tem visto por aí muita bola de ego? Por aí?
0: Tem?
1: Bastante.
0: Tem?
1: Bastante.
0: Puxa,
1: tudo que é lugar tem.
0: Tem, Gilmar, tem visto também ou não? Tem muita bola de ego.
3: Eu procuro evitar de ver.
0: Mas a gente sabe que tem, mas tem que saber conviver, né, Preto?
1: Não.
0: Vaidade, claro, tá falando em vaidade.
1: Vaidade.
2: Isso é normal que aconteça, né?
1: Normal. Estufa o peito.
2: Agora, o Gilmar, assim, a Secretaria de Obras, hoje... Nesses últimos dias, onde tem trabalhado, qual é a proposta de trabalho da secretaria?
3: Sim, claro que agora vem a parte 2 do problema que gerou essas chuvas todas, né? Então a gente já está diretamente nisso, tá? Só que como houve um estrago, principalmente interior, entradas, cabeceira, bueiros bastante, tudo novo, tem que entupir definitivamente, eles entopem definitivamente, ainda mais onde que é lida de chão, né? Então a gente está fazendo esse trabalho agora focado nisso, tá? Mas paralelamente tudo acontece, então nós já temos a licitação, que deve ser dia 7, 8, agora não recordo o dia de agosto,
2: aqui. Certo.
3: Placidina, tá? Já está publicada.
2: Asfalto?
3: Tá? Não, para concluir toda ela.
1: É?
3: Concluir ela, concluir com uma intervenção de trânsito lá na capital de São Cristóvão, tá? E também a Cristo Rei, ela continua asfaltada até o trevo, tá? Então ela vai fazer um circuito legal nisso.
2: Fica legal.
3: Tá? E está vindo também posterior, tá? Agora está licitado, está publicado a Placidina, tá? E nós temos as garagens da prefeitura.
2: Que está sendo trabalhado, né?
3: Tá, não, já está publicada, nós estamos esperando um vencedor para fazer.
1: Candidatos, na verdade.
3: Alguma empresa que vai lá e faz para nós a parte estrutural toda lá da garagem nova da prefeitura, tá? Que para quem conhece sabe que é... já passou da hora, né? Uhum. Pra quem conhece sabe disso, né? Então, vem vindo isso da Garibaldi, voltando lá pra Eliana, tá?
2: Certo.
3: Tá? Que vai ser mais um avanço, tá? Uhum. Depois não vai faltar tanto na Garibaldi, vai faltar mais no Campestre.
2: Certo.
3: Tá? Outra questão é essas galerias, que já estão, essa que mencionamos agora, uhum. tá? Logo elas vão ser publicadas também, para edital, uhum. certo?
0: As pontes,
3: nós temos a ponte, foi publicada ontem, a ponte São José do Boareto, tá?
1: Sim.
3: Um convênio com o Estado.
1: E a do São Miguel?
3: E a do São Miguel. Então, uma contrapartida trabalha...
1: Se um para cada prefeitura.
3: É isso aí, um protásio. Uhum. Né? Tá, então, ficou legal, tá? Houve uma decisão boa entre os dois municípios.
1: Um acordo, eu sei.
0: O prefeito Itamar lá.
1: Um acordo lá, né?
3: Esse diálogo aí são bons, se construiu junto, né? Isso, né?
2: Sim.
3: Então elas já vão acontecer, tá? Já vão acontecer, isso é bom também.
2: Uhum.
3: E a outra que vai chegar aí, que vai ser boa, ela vai ser um escoamento legal, principalmente se a Placidina pronta, é a Independência, ela vai asfaltada de ponta a ponta, que é aquela do trevo lá da antiga Estrela do Sul,
1: sim.
3: que pega a Buarque.
1: Ah, sim, vai trabalhar, vai sair lá na
3: avenida principal do Basalto.
1: É qual é o lugar que vai sair? No outro lado, lá na
3: estrada
1: na Buarque de Macedo, tá, qual é o ponto lá?
3: É o ponto, é ali perto do Secanho, aí das ações aí, né?
1: Sim, quer dizer, vai ser ali mais pra vamos botar assim, vai ser mais uma opção.
3: Mais uma opção, e né? boa. E ela é uma
1: claro.
3: Opção muito usada, né?
1: É. Sim.
3: Então tem esse asfaltamento lá também, logo vai ser publicado.
2: Gilmar, da última vez que o prefeito teve aqui com o frigo,
1: sim.
2: A gente falou sobre aquele trevo lá do bairro São João Bosco, aquele trevinho na frente que teve reclamação.
1: No girando o sol lá.
3: Então é isso que eu vou lhe dizer. Eu também não gosto daquele do
1: jeito. Mas, Gilmar, tá querido, aquilo, desculpa, eu fico assim. Lúcio, me permite aqui. O primeiro-ministro Lúcio aqui. Hein, Lúcio? Gilmar, desculpa, querido, por que é tão difícil de fazer ali aquela.
3: Não é pô, difícil.
1: Cara, o programa está na hora 15 anos, Gilmar.
3: Sim,
1: e sempre o pessoal reclamando. Reclamando. Tá aí, eu passo de vez em quando, mas por que não consegue botar ali no botar um lugar adequado ali? Por quê?
3: Para fazer uma coisa maior, tem um acostamento aí que eu não sei se dependeria também de proprietário só.
1: Ah, porque mas, você não é público,
2: é nosso. Que é estreito
3: um
2: aí, né?
3: Um poste aí que concentra todas as redes lá. É um poste, um negócio.
1: Ah, já tem que envolver a RGE.
0: Tem vários.
3: Então, agora com essa drenagem que a gente pretende fazer, a gente elimina embaixo o problema, tá?
1: Certo.
3: Aí começa, né? Mas eu acho também que aquilo tem que.
1: Eu acho estranho aquilo lá.
3: Não.
2: Tem, muito.
1: Sem
3: dúvida.
1: Combinar, né?
3: Sem dúvida.
1: Será que nós estamos torto lá, cara?
3: Sem dúvida.
1: Estamos torto.
2: Bastante. Mas é coisas que aos poucos vão ser.
3: Eu vejo como simples. Claro que ele é um pouquinho meio chato de fazer.
1: É que outro dia nós comentamos como ele talvez seja ter ali uma propriedade privada. Tem?
3: Eu também acho que tem, né?
1: Tem?
3: Claro que tem, né?
1: Dá para fazer uma coisa diferente? Daria.
2: Sim. Agora, o fato é o seguinte: a gente sempre comenta sobre isso. Não vai terminar, né? Quer dizer, sempre vai ter alguma coisa para fazer.
1: Não, isso é do jogo.
3: O que vale, Marangoni e Preto, e ouvintes aí, o que vale é que se você vê o município se mexendo, tá? Ele não está chegando lá no teu problema agora, mas se está se movimentando é porque ele vai chegar.
2: Perfeito.
3: Tá?
1: Aproveitando o que já...
2: Aproveita rápido.
1: Aproveitando que nosso líder Gilmar Lovison. Tu sabe que é a tríplice fronteira aqui em Nova Prata? Lúcio?
2: Não.
1: A tríplice fronteira, é nosso amigo.
2: Cruza o asfalto aqui.
1: Ali, sabe ali na saída ali do Senac? Que sabe que mora do outro lado?
3: Eu já estava pensando que era outro lugar assim.
1: Sabe ali, Gilmar?
2: Sabe ali que mora lá? Né?
1: Sabe? Ele está demandando que agora, diante do que aconteceu, dos eventos, todo esse tempo feio aí, que ele está esperando ela dar uma patrolada, dar uma limpada.
2: Não,
1: uma
2: pergunta só, curiosidade.
1: Como eu sou assim, é evidente que eu não estou na Folha ainda, mas eu faço esse meio campo aí.
0: Não, porque não quer.
1: Viu, Gilmar?
3: Vamos
1: ali, quando
3: eu vou começar
1: fazer
3: a levar
1: ali.
3: O preto.
1: Mas então, a tríplice fronteira.
2: Mas por quê?
1: Passando Nova Prata e Vista Alegre.
2: Por que ali não... Por que que ali não tem calçamento? Por que
1: ali agora,
2: qual é a cidade ali? Não, por que?
3: Porque ali também não está urbanizado.
2: Está irregular. Ah,
3: não é irregular. São propriedades maiores, né?
2: E perfeito.
1: Não. Mas aí é IPTU e ITR ali, Gilmar?
3: Não, deve ser IPTU já. Eu digo, mas não é um loteamento urbano. Não, é um não são loteamentos. Né? Mas é lógico. Centro, lá, né? Dá para reivindicar, dá para entrar em. É lógico.
0: Mas,
3: né?
0: Se eu não me engano, é sempre feito as ações de patrola, até de...
1: Dá uma limpada ali.
3: Olha, é que eu tô acostumado a ver coisa pior, sabe? Por isso que eu...
1: Então, tem prioridade, pessoal, é isso?
3: Mas não que a gente deixa de fazer as ações lá. Né?
2: Não, perfeito. Não, só não entendo. Sei,
3: todo mundo tipo, quer, já me pediram, por que não roça os lados? Já foi roçado, né? Mas daí tu encontra a cerca, tu encontra a rame, tudo bem na beira da estrada. É meio complicado.
0: Eu me lembro
3: tudo,
0: que...
3: Né? Não é todas as ações.
0: A história das roçadas, antigamente, o pessoal mesmo... do interior, do agricultor, e aí você roçava toda a sua parte, né? Agora é tudo poder público, mudou um pouco a cultura, né? Então...
2: Só pra fechar, porque eu tô estourando, é que fica...
3: Como é que estourando o tempo? Chama aqui nós pra mandar...
2: O Pedro não para de falar.
1: Nem falei ainda, cara!
2: Olha aqui, nesse lugar é praticamente centro da cidade.
3: Sim, é
2: praticamente
3: centro.
2: Só contra o asfalto, cruz o asfalto e até, porque nós estamos... Gente, obrigado pela participação.
1: É que o Baragões vai comprar um sítio ali por
2: aí.
3: Preto, eu tô desconfiado que é você, cara. É você que tá levantando isso.
1: Eu não gosto muito disso. Tem que trabalhar, eu não quero.
2: Eu sei que tu não gosta muito. Tá bom, obrigado aí pela participação de vocês.
3: Obrigado, sendo aí, estamos sempre à disposição.
0: Eu só quero deixar o telefone aqui da Defesa Civil, tá? O pessoal. Cuidar com qualquer informação, cuidar com as informações nos órgãos oficiais da Prefeitura e da Defesa Civil, ali está a informação correta que a gente recebe. O telefone é o 996756453.
2: 996756453.
0: 24 horas.
2: Esse telefone está à disposição.
0: Está à disposição 24 horas.
3: E eu também queria, além de agradecer aí aos ouvintes, aí ao espaço aqui. Também a minha equipe.
2: Ah,
3: porque nesse momento aí que o Lúcio está falando também, se a gente precisa vestir a camisa mesmo. Tá?
0: A equipe
3: então
0: é uma
3: a equipe é. Olha, foi sempre pronta. Tá? Claro que nem todas as vezes a gente depende da demanda. A demanda é de outra função, mas todos estão sempre à disposição.
0: E o prefeito, né? Não deixar de agradecer, porque ele é o que mais cobra nós em cima da Defesa Civil, da qualidade da entrega, e que ele abraçou esse projeto e fez com que andasse, porque ele cobra, tá?
2: Muito bem.
0: Então, agradecer a ele.
2: Tem que cobrar mesmo. Obrigado pela participação. Valeu. De vocês. Fica ligado aí que vem as últimas informações.
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18: Vamos lá. Final de semana tá aí, vai ser um final de semana muito bonito.
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18: Tá bom, tchau, tchau.
2: Muito bem, Lúcia, da Loja Triunfante, conversando com a gente. Com ela a gente fecha por aqui a programação de hoje. Fica ligado, vem aí todas as nossas atrações. Um bom final de semana pra você.
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12: 11:50.
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0: queridos irmãos e irmãs que nos acompanham através da rádio, nossa saudação de bom dia a todos. Mais uma vez, iniciamos o informativo da paróquia São João Batista de Nova Prata, neste dia 31 de julho, sexta-feira. Saudamos nossos radiovintes, amigos, internautas e todos aqueles que nos acompanham, paroquianos de São João Batista, de Santo Antônio do Maragata e demais localidades. Hoje, dia 31 de julho, último dia do mês de julho, nós louvamos e agradecemos a Deus por mais um mês que se conclui aqui no nosso ano de 2026 e pedimos as bênçãos de Deus para o ano que se inicia no dia de amanhã, sábado, dia 1º de agosto. E nesse mês de julho, terminando o mês de julho, louvamos e agradecemos a Deus também por todos os dizimistas, o mês dedicado ao dízimo em nossa diocese de Caxias do Sul. Por isso, obrigado, Senhor, por todos aqueles que também exercem da sua bondade e misericórdia e que, através da sua contribuição, ajudam na manutenção dos trabalhos pastorais, serviços de caridade e também todos os demais serviços das nossas paróquias. Hoje a Igreja celebra Santo Inácio de Loyola, um grande santo, fundador da Companhia de Jesus dos Padres Jesuítas. Inácio López de Loyola nasceu em 1491 na Espanha, em uma família nobre, rica e também cristã. Ele era o mais novo dos 13 filhos e cresceu voltado para os luxos da corte. Inácio optou pela carreira militar e era um exímio cavaleiro. Desde muito cedo se empenhava ao defender o que acreditava e não se importava nem de perder a própria vida, se fosse o caso. Em uma luta para defender Pamplona, a cidade de Pamplona, Inácio de Loyola foi ferido com uma bala de canhão, que lhe fez ficar em convalescença para se recuperar. Neste tempo de enfermidade, Santo Inácio se perguntava: por que não eu? Essa era a pergunta que Inácio se fez quando, no tempo em que estava repousando e não tendo livros de seu gosto para passar o tempo, ele se deparou com os livros que lhe deram, os quais narravam a vida de santos que deram tudo de si pela causa em que acreditavam, o reino de Cristo. A partir disso, viveu para defender o reino de Deus e trocou as coisas da terra pelas coisas do alto. Curado, foi à capela do santuário de Nossa Senhora de Montserrat, pendurou sua espada no altar e deu as costas ao mundo da corte. Santo Inácio foi um grande peregrino nesta terra. Viveu a mendicância e grandes batalhas espirituais, mas vivia santa indiferença. Da nossa parte, não queríamos mais saúde que enfermidade, riqueza que pobreza, honra que desonra, vida longa que vida breve, e assim por diante em tudo mais, desejando e escolhendo somente aquilo que mais nos conduz ao fim para o qual somos criados. Em Paris, em 1934, junto de São Francisco Xavier e outros companheiros, fundou a Companhia de Jesus, os Padres Jesuítas. Alguns membros, inclusive, foram enviados para evangelizar no Brasil já nestes primeiros anos da nova ordem. Ele preparou e enviou os missionários jesuítas para todo o mundo. Santo Inácio morreu no dia 31 de julho de 1556 em Roma, na Itália, e foi canonizado como santo da Igreja Católica em 1622. Santo Inácio de Loyola, rogai por nós. Vamos ao Evangelho deste dia. O Senhor esteja convosco, Ele está no meio de nós. Proclamação do Evangelho de Jesus Cristo segundo Mateus, glória a vós, Senhor. Naquele tempo, dirigindo-se para a sua terra, Jesus ensinava na sinagoga, de modo que ficavam todos admirados. E diziam: de onde lhe vem essa sabedoria e esses milagres? Não é ele o filho do carpinteiro? Sua mãe não se chama Maria e seus irmãos não são Tiago, José, Simão e Judas? E suas irmãs não moram conosco? Então, de onde lhe vem tudo isso? E ficaram escandalizados por causa dele. Jesus, porém, disse: um profeta só não é estimado em sua própria pátria e em sua família. E Jesus não fez ali muitos milagres porque não tinham fé. Palavra da salvação, glória a vós, Senhor. Queridos irmãos e irmãs, o Evangelho deste dia, na sexta-feira, dia 31, nos recorda a passagem em que Jesus, quando ele está na sua terra, ele não consegue fazer nenhum milagre porque o povo não tem fé. É o velho ditado, santo de casa não faz milagre. Irmãos e irmãs, o que que Jesus quer dizer com este Evangelho, com estas palavras da Bíblia? Ele quer nos mostrar que, em primeiro lugar, a fé, ela não deve estar ligada ao lugar. Eu tenho fé se estou neste lugar ou naquele. A fé precisa estar ligada diretamente ao coração do Senhor. Não importa quem pregue a palavra, não importa aquele que vem para anunciar, porque a palavra, ela tem força por si só. Às vezes nós nos prendemos em situações adversas e colocamos barreiras à palavra de Deus. E na verdade, o Senhor sempre tem uma mensagem nova que nos ajuda a ultrapassar as barreiras, os limites que nós mesmos nos colocamos. Por isso, santo de casa não faz milagre? Depende, depende. A fé é muito maior do que o lugar. A fé é muito maior do que o ponto físico, porque a fé nos faz ultrapassar as barreiras. Por isso, não tenhamos medo, irmãos e irmãs, de saber que a nossa terra também é santa, o nosso lugar é santo, o nosso ambiente é um lugar de encontro com o Senhor, porque nós somos filhos dele, independente onde nós estamos. O lugar, ele ajuda, mas lhe recordemos que Jesus nos mostra uma profundidade de fé que transborda as barreiras físicas. Jesus está presente em tudo e em todos. Ele é Deus. Ele está sempre conosco. Peçamos ao Senhor a graça de compreender que a nossa fé não deve ser vivida por causa de pessoas, mas a nossa fé precisa ser vivida porque temos no nosso coração o desejo de conhecer a Deus e de estar próximos de Deus. Irmãos e irmãs, programação da nossa paróquia para hoje, para os próximos dias, aqui também da paróquia Santo Antônio do Maragata. Então hoje, sexta-feira, dia 31, 18 horas, missa na Igreja Matriz no centro. Nesta missa vamos rezar pelas seguintes intenções. Intenções de falecimento, meses: 3º de Josefa d'Agosto Leonardi, 8º de Paulo Maciel Viana, 11º de Maria Dolores Zilli. Anos de falecimento: 4º de Antônio Carnevali, 4º de Esther Tomé Carnevali, 4º de Mari Marini Morello, 14º de Ancila Toassa, 15º de Zulmir Cavazin, 25º de Odila Galante Marchioro, 37º de Luiz Costella, 38º de Amantino Vuelma e ainda aniversário de falecimento de Casemiro Vinoschi. Então estas são as intenções, juntamente com todas as demais que rezaremos neste dia. Programação para amanhã, sábado, dia 1º de agosto, iniciando o mês das vocações. Na parte da manhã, Padre Maurício e Stefano estarão em Caxias do Sul para a ordenação diaconal dos diáconos permanentes de nossa diocese. E na parte da tarde, aqui em Nova Prata, 14h30, missa na Capela Santa Catarina, linha Bento Gonçalves, 14h30, missa na Capela Nossa Senhora do Rosário, Taragorda, 15h30, missa na Capela Três Santos Mártires. 17 horas, terço dos homens na Igreja Matriz do Centro, 18 horas, missa na Matriz do Centro e 19 horas, missa na Capela São Judas Tadeu do Retiro. Programação para domingo, dia 2. 8 horas, missa na Igreja Matriz no Centro, 9 horas, missa na Igreja Santo Antônio Maragata, 9h30, missa na Capela São Brás, bairro Jardim Clivati, 10h30, missa festiva em honra a São Caetano, na Capela de São Caetano. Meio-dia, o almoço nesta festa, na Capela de São Caetano. 18 horas, missa na Igreja Matriz no Centro, em Nova Prata. 19 horas, ultreia do Cursilho de Cristandade no Seminário São José. 19h30, encontro do Emaús junto à Igreja Matriz, depois na sala de catequese aqui na cripta, destinado, aberto para todos os jovens acima de 18 anos, batizados, solteiros, que desejam participar, então, desse momento, junto ao grupo de Emaús. Programação para segunda-feira, dia 3, 13 horas e 30 minutos, resta do Rosário na Matriz, 18 horas, celebração da Palavra na Matriz e 19h30, o grupo de oração na Matriz. Então, esta é a nossa programação para todo o final de semana agora. E nós queremos saudar a comunidade de São Caetano que está em festa, com os festeiros, a equipe administrativa, demais equipes de trabalho, também aqueles que vão participar dessa festa. Desde já o nosso muito obrigado e a nossa saudação a esta comunidade que celebra o seu padroeiro São Caetano. E nós também queremos, irmãos e irmãs, como já disse no início, agradecer a todos os nossos dizimistas nesse mês do dízimo e pedir que Deus derrame suas bênçãos sobre todos. Vamos invocar a bênção sobre nossas famílias, sobre os alimentos que vamos partilhar e também sobre este nosso dia, pedindo que Deus nos dê a graça sempre de estarmos próximos dele e ele próximo de nós, por meio da intercessão de Nossa Senhora. O anjo do Senhor anunciou a Maria e ela concebeu do Espírito Santo. Eis aqui a serva do Senhor, faça-se em mim segundo a vossa palavra. E o Verbo se fez carne e habitou entre nós. Ave Maria, cheia de graça, o Senhor é convosco, bendita sois vós entre as mulheres e bendito é o fruto do vosso ventre, Jesus. Santa Maria, Mãe de Deus, rogai por nós, pecadores, agora e na hora de nossa morte. Amém. Rogai por nós, Santa Mãe de Deus, para que sejamos dignos das promessas de Cristo. Derramai, Senhor, a vossa graça em nossos corações, para que nós que conhecemos pela mensagem do anjo a encarnação do vosso Filho, cheguemos por sua paixão e morte na cruz à glória da ressurreição. Por Cristo nosso Senhor. Amém. O Senhor esteja convosco, ele está no meio de nós. Sobre todos, desse permaneça para sempre a bênção de Deus Todo-Poderoso, Pai, Filho e Espírito Santo. Amém. Irmãos e irmãs, tenhamos um bom final de semana a todos e, com as bênçãos de Deus, sigamos sempre na paz do Senhor. Até o próximo informativo paroquial. Uma boa tarde.
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2: João Batista, com a mãe aparecida.
3: Meio-dia e 14 minutos.
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6: Meio-dia e 19 minutos.
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11: Olá, amigos. Passamos tempo demais tentando controlar o futuro e sofrendo por coisas que ainda nem aconteceram. A fé verdadeira nos convida a entregar as preocupações nas mãos de quem realmente pode resolver tudo. Então tire o peso dos ombros, respire fundo, descanse o coração, sabendo que Deus já cuidou do seu amanhã.
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8: Olá, pessoal, tudo bem? Uma excelente sexta-feira. Hoje, 31 de julho, terminando mais um mês e o Papo Sério tá começando. Você já ouviu falar em xantelasma? São manchas amareladas e salientes que surgem principalmente na região das pálpebras. Embora apareçam mais no rosto, essas pápulas também podem surgir no pescoço, nos ombros, nas axilas e até no tórax. Essas placas não provocam sintomas incômodos, ou seja, elas não causam dor, não coçam e não geram complicações imediatas. O grande problema é que com o passar do tempo, essas marcas tendem a crescer progressivamente se não forem tratadas. A coloração amarela dessas manchas acontece porque elas são, na verdade, pequenos depósitos de gordura sob a pele. Essa condição estética atinge com maior frequência as mulheres acima dos 40 anos e serve como um sinalizador de saúde. Na maioria das vezes, o surgimento do xantelasma está intimamente ligado a desequilíbrios nas taxas do seu colesterol. Isso significa que os níveis do colesterol ruim, o LDL, estão muito altos, enquanto o colesterol bom está baixo. Além disso, outros problemas de saúde importantes podem estar associados a essa condição, como a cirrose hepática. O xantelasma funciona como um verdadeiro alerta luminoso, mostrando que o seu metabolismo precisa de atenção e cuidados. Consulte um médico dermatologista ou endocrinologista para realizar um painel completo de exames de sangue e check-up. Cuide da sua saúde de dentro para fora, controle as taxas de gordura e garanta mais longevidade e bem-estar. O nosso Papo Sério desta sexta fica por aqui. Tenham todos um ótimo final de semana e até mais.
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1: Você já parou para pensar que as suas escolhas no supermercado hoje podem determinar a lucidez da sua mente no futuro? A ciência comprova que manter uma alimentação saudável é uma das ferramentas mais poderosas para reduzir o risco de demência na velhice. Ao priorizar comida de verdade, deixar de lado os produtos ultraprocessados, você fornece ao cérebro os nutrientes necessários para manter os neurônios ativos

0: 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Meio-dia e 36 minutos.
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5: O TSE determinou que as grandes plataformas digitais apresentem seus planos de combate à desinformação para eleições de 2026 até o dia 16 de agosto. A exigência vale para redes com mais de 5 milhões de usuários, como Instagram, WhatsApp, Facebook, TikTok, X, Telegram, Google, LinkedIn e até o Chat GPT. As empresas precisam explicar como funcionam seus algoritmos, o controle de contas automatizadas, a identificação de anúncios pagos e o uso de inteligência artificial. Quem não cumprir o prazo terá mais 5 dias para se regularizar. Caso contrário, entra em supervisão reforçada e tem o nome divulgado no site do TSE como omissa perante a Justiça Eleitoral.
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0: meio-dia e 47 minutos. 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
6: Vamos dar um beijo, Raul.

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melhor ser assim. Obrigado, galera, nessa homenagem pro nosso Raul. Obrigado a todos vocês pelo carinho na memória de

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5: E autocuidado que toda mulher precisa saber.
4: Dicas do dia.
5: Fique linda.
4: Arrase.
5: Dicas do dia. Amiga, andar por aí com a barra da calça arrastando no chão detona o tecido e passa aquela imagem de um look mal acabado e sem capricho, né? Para dar uma virada no visual de forma rápida, dobre a barra da calça com cuidado para deixar o tornozelo à mostra. Esse truque simples cria um efeito visual que alonga as suas pernas e ainda dá o máximo de destaque para o seu calçado favorito. Renove o seu estilo com pequenos detalhes que fazem toda a diferença.
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4: Arrase.
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Muito bem, alô você, alô galera, estamos de volta, muito boa tarde, estamos abrindo por aqui a nossa participação de hoje no programa Frequência Máxima, programa da tarde da Ativa FM, que tem músicas, informações, divulgações e a sua boa companhia, né? Obrigado pela sua audiência, pela sua sintonia, sexta-feira, chegando mais um final de semana, com uma temperatura de 22 graus, nós temos céu azul, tempo bom, um pouco de vento, né? Amanhã já poderemos ter alguns do Rio Grande do Sul, acho que a nossa até vai ficar de fora, de novo, né? Por um lado, ainda bem, né? É da chuva, mas outras regiões do estado, mais a divisa com o Uruguai, ali a região sul, que vai ter já a volta da instabilidade, que vai permanecer por vários dias ainda também. Mas vamos aguardar daqui a pouquinho, eu dou mais uma pincelada no tempo. Sexta-feira, dia 31 de julho, passando a régua, encerrando aí o último dia do mês de julho, não volta mais, né? Vamos entrar aí, a partir de amanhã, no mês de agosto, o mês do cachorro louco, agosto, mês do desgosto, né? Já estamos aí na oitava página do nosso livro do ano, dos meses, e logo em seguida, né, como passa depressa, vai chegar aí o final do ano, né? Faltando 152 dias para o final do ano, até aqui passaram 213, 31ª semana, hoje é dia 31, dia da mulher africana, dia da campanha do quilo, doação de alimentos. Também dia do orgasmo, dia de Santo Inácio de Loyola. Alguns aniversariantes, 1948, nascia Hans Donner, designer alemão naturalizado brasileiro. 1954, nascia José Roberto Guimarães, treinador de vôlei, treinou por muitos anos, acho que ainda é, né? Não tenho essa certeza, mas treinador da seleção brasileira de vôlei, a feminina, a masculina, enfim. 1963, nasceu o Éder Luiz, radialista e locutor esportivo, principalmente aí de jogos, né? Transmissão de jogos, narrador. 65, também outro apresentador, locutor esportivo, também dublador, o Nivaldo Prieto. E também em 65, nascia o J.K. Rowling, a escritora britânica, nascia ela, né, uma mulher. Alguns fatos históricos: 1903 é fundada a Igreja Presbiteriana Independente do Brasil. Em 44, o escritor aviador Anthony de Saint-Exupéry, autor do Pequeno Príncipe, desaparece em um voo de reconhecimento durante a Segunda Guerra Mundial. Em 85, o Coritiba Futebol Clube é o primeiro clube brasileiro paranaense a se sagrar campeão brasileiro de futebol em um jogo contra o Bangu, no estádio do Maracanã, diante de 90 mil torcedores. 2003, o escritor gaúcho Moacir Schlier é eleito para a Academia Brasileira de Letras. Ele ocupou a cadeira 31, a cadeira 31 até a sua morte, que foi lá no ano de 2011. 2006, Fidel Castro se licencia da presidência de Cuba, seu irmão Raul Castro assumiu o cargo, depois de 46 anos no poder, né? E 2008, comprovada a existência de água em Marte. São alguns fatos históricos, algumas curiosidades que ficaram gravadas no calendário de eventos e você conferiu por aqui na nossa programação. Vamos falar dos apoiadores? 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

0: Muito bem, 1:18, 1:18. Temperatura aqui no centro, agora 23 graus.
1: É hora de dar aquela...

0: agora com 24 minutos, 1:24. Boa tarde para você. Temperatura de 23 graus. 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Obrigado pela audiência, pela parceria de sempre, tá bom? Daqui a pouquinho rola uma música para vocês aí. 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
3: 13:24.
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1: 13 horas e 32 minutos.
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7: Olá, ótimo dia para você. Na região sul, o dia hoje se comporta com tempo estável e firme em grande parte, especialmente no Rio Grande do Sul, Santa Catarina e Paraná, graças a um sistema de alta pressão que atua sobre o litoral. No litoral, a circulação de umidade marítima favorece chuvas fracas e isoladas. As temperaturas começam o dia amenas em cidades como Curitiba e Porto Alegre, porém sobem gradualmente durante a tarde, com máximas chegando próximo aos 20 graus nas capitais regionais. Ventos aumentam sua intensidade ao longo do dia, com rajadas de vento variando entre 50 e 70 quilômetros por hora no litoral do Rio Grande do Sul e no litoral sul de Santa Catarina, deixando o mar bastante agitado em toda a costa.
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8: O Banco Central divulgou os dados de crédito de junho e os números mostram que os juros cobrados continuam nas alturas. A taxa média do crédito livre para pessoas físicas chegou a 64% ao ano, com alta de 1,2 ponto percentual no mês e de 4,6 pontos em 12 meses. O BC aponta que o crédito pessoal não consignado puxou esse aumento, com alta de 7 pontos percentuais no período. A inadimplência das famílias ficou em 5,6%, um ponto percentual a mais do que há um ano. O endividamento bateu 49,8% em maio e quase 28,5% da renda das famílias já vai para o pagamento de dívidas.
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18: Agora faltando 22 minutos para as 2 horas.
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O cuidado por aqui, Banda Mercosul, né? Entenda quanto os trabalhadores receberam de lucro do FGTAS e do FGTS e quanto dinheiro podem sacar, né? Um informativo aí para você. Novos CNPJs alfanuméricos e a ordem do CNPJ começam a ser emitidos pela Receita Federal. Agora, os novos CNPJs das empresas, né? Vão ter, além de números, né? Terão letras também. Mais ou menos como é a placa dos automóveis, a placa Mercosul. Mais ou menos uma coisa parecida. Também, outras informações para você. Gasolina com 32% de álcool de etanol começa a ser vendida neste sábado. Amanhã, então, hein? Campanha alerta sobre a imunização contra o vírus que causa a bronquiolite. PP adota neutralidade e Tereza Cristina não será vice de Flávio Bolsonaro. Pois é, ontem saiu uma notícia que ela poderia ter aceitado o convite, né? Hoje já desmentiram a coisa. Essa direita brasileira aí tá complicada a coisa, né? Cada um para um lado, vários candidatos, aí o Lula está na frente e as pessoas não sabem por quê, né? Não sabem por quê, não se unem também, né? Não unem um nome, dois aí e vão à luta, né? Não, mas ficam brigando entre eles mesmos. Empresas terão acesso a linhas de crédito para novos projetos de inovação de desenvolvimento gaúcho. Ponte entre Mussum e Encantado segue com bloqueio total para veículos e pedestres em razão das fortes chuvas registradas na região. E de ontem para hoje já surgiu informação que a rachadura num dos pilares dessa ponte aí, né, aumentou aí com a chuva dos últimos dias. A produção gaúcha voltou a crescer em junho após 2 meses consecutivos de retração. A Federação PSDB e Cidadania oficializa candidatura de Marcelo Maranata ao governo do Rio Grande do Sul. BNDES registra quase 2 bilhões de financiamentos aprovados para a renovação de frota de caminhões e ônibus também aqui no estado. Ainda a Defesa Civil eleva o aviso hidrológico para alerta laranja em Porto Alegre, no Guaíba, né? Que já está aí beirando a cota de inundação. A advogada Luciana Temer, filha do ex-presidente Michel Temer, anuncia que trata um câncer de mama. Vai dar certo, disse ela. Se for culpado, ele vai ter que pagar como todo mundo, diz Lula sobre acusações do seu filho Lulinha. A pílula semanal contra o HIV é tão eficaz quanto o tratamento diário, mostra estudo internacional. Uma pílula semanal, né? Toma um comprimido por semana e protege aí do HIV, né? Bom, que bom, né? Governo paraguaio convoca embaixador brasileiro em Assunção após Lula afirmar que Paraguai invadiu o Brasil. Ronaldo Caiado diz que Lula e Flávio evitam debates. Muito a esconder e pouco a mostrar. Eu também acho. O Lula falou que não vai nos debates, que não, provavelmente não irá. E o Flávio falou que se o Lula não for, ele também não vai. Então é complicado para nós sabermos aí, né, as propostas de cada candidato, né? Por isso que o Brasil tá desse jeito, é sempre a mesma coisa, né? Não vai para frente, meu amigo, ganha um, ganha outro, é tudo a mesma coisa. Eles não têm projetos pro Brasil. Eles têm projetos de poder, de se manter no poder. Depois que conquistam o poder, não querem mais largar a teta. Esse que é o problema do brasileiro, né? Por isso que seria bom uma mudança política, né? Mas é claro, depende dos deputados, dos senadores, né? Uma constituinte, sei lá, enfim, né? Fazer aí novas regras, por exemplo, como já é em outros países, sem reeleição, né? Sem reeleição. Fica 5 anos direto e depois vai para casa. Ah, deixa para outro. Deveria ser assim, né? Mas aqui no Brasil é tudo meio complicado. Hamas confirma acordo para desarmamento do grupo terrorista e retirada de Israel da faixa de Gaza. O que mais? Comércio Federal diz à Organização Mundial do Comércio que Estados Unidos desrespeitaram as regras do comércio internacional. Consumo das famílias brasileiras encerra o primeiro semestre com alta acumulada de 2,49%. Informações do esporte. Na Arena, Grêmio perde para o Bolívar por 1-0. Olha, e ontem eu falei que achava, né? Era a minha opinião, pelo menos. O Grêmio jogava em casa, meu amigo. Jogava contra a fraquíssima equipe do Bolívar.
né? Eu falei da altitude do jogo da semana passada, lá o Grêmio perdeu por 3-2, mas jogaria em casa, com a sua torcida, com o seu estádio, com a sua força, né? E não é que eu queimei a língua, o Grêmio perdeu de novo pro Bolívar, 1-0, e foi eliminado da Sul-Americana. Olha, esse ano nem flauta dá pra tocar, né? Os colorados estão no mesmo jeito, os gremistas estão desse jeito aí, então tá complicado, né? Nenhum flauta pro outro consegue fazer esse ano, né? Equipes beirando aí o rebaixamento do Campeonato Brasileiro e é o que nós temos no momento. E olha, a curto prazo, nada que possa melhorar. Eu vi a imprensa da capital agora ao meio-dia, todo mundo esperando, e até ontem a torcida abandonou o técnico, né? Ontem a torcida em coro gritou lá no estádio, na arena, pedindo a volta do Renato, Portaluppi, né? Mas até agora há pouco, ainda está mantido aí o técnico português aí do Grêmio, né? E no Inter, definido o esquema de treino, gritou lá no estádio, na arena, pedindo a volta do Renato, Portaluppi, né? Mas até agora há pouco, ainda está mantido aí o técnico português aí do Grêmio, né?

0: essa é a Copa do Brasil. Agora para um pouquinho aí, pelo menos no final de semana, né, para os jogos da Copa do Brasil, que também está nas fases mais quentes.
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2: Antes das grandes realizações da vida, um frio na barriga e um medo são reações naturais que todos nós sentimos. Grandes personagens da história, como Maria e Josué, também temeram e foram acalmados com a frase: não temas. Tenha coragem para seguir em frente, pois Deus acompanha você em cada passo da jornada.
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5: 13 horas e 52 minutos.
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0: Agora faltando um minuto para as 2 horas, fechando por aqui a nossa primeira hora de músicas, o apoio Rui Motos e Mercado e Panificadora Tedesco. Vem chegando notícias.
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2: Olá, tudo bem? Eu sou Alexandre Ricarte e está começando a partir de agora mais uma edição do Time News. Vamos às informações. Dívida do governo central chega a 92,2 bilhões de reais no primeiro semestre de 2026. Crédito no Brasil chega a 7,4 trilhões de reais em junho, com juros médios de 33,4% ao ano. Desemprego cai para 5,4% em junho e registra menor nível da série histórica no Brasil. Lula sanciona a lei que destina parte da arrecadação das bets ao fundo da Polícia Federal. Está começando o Time News.
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2: O governo federal fechou o primeiro semestre de 2026 no vermelho. O déficit primário chegou a 92,2 bilhões de reais. É muito mais do que os 11,3 bilhões de reais registrados no mesmo período de 2025. Os dados foram divulgados nesta quinta-feira pela Secretaria do Tesouro Nacional. Só em junho, o rombo foi de 48,2 bilhões de reais. Os gastos cresceram 12,3% acima da inflação, enquanto as receitas subiram só 5,6%. Entre os fatores que mais pesaram estão os gastos com os conflitos no Oriente Médio, despesas com saúde, reajuste do funcionalismo e aumento dos benefícios da Previdência. Do lado das receitas, os dividendos de estatais como BNDES, Caixa e Petrobras caíram forte. O crédito total no Brasil atingiu 7,4 trilhões de reais em junho de 2026, um crescimento de 0,7% no mês, segundo o Banco Central. Em um ano, a alta acumulada é de 9,7%. O crédito para empresas subiu mais de 1,5%, chegando a 2,7 trilhões. Já para as pessoas físicas, o crescimento foi menor, 0,2%, totalizando 4,6 trilhões. Os juros médios nas concessões ficaram em 33,4% ao ano. Para as famílias no crédito livre, chegaram a 64% ao ano. A inadimplência geral do sistema ficou em 4,7%, com as famílias em 7,6% e as empresas em 4%. O desemprego no Brasil chegou ao menor patamar já registrado desde que o IBGE começou a medir esse dado em 2012. A taxa ficou em 5,4% no trimestre encerrado em junho de 2026, caindo 0,7 ponto percentual em relação ao começo do ano, quando estava em 6,1%. O número de pessoas sem trabalho é de 5,9 milhões, uma redução de 718 mil pessoas. Já a população ocupada bateu recorde histórico, 103,1 milhões de brasileiros. O salário médio ficou em R$ 3.738, valor 2,8% maior do que o mesmo período de 2025. A massa salarial total chegou a 380,3 bilhões de reais. Os dados foram divulgados nesta quinta-feira, 30 de julho de 2026, pelo IBGE por meio da Tenad Contínua. O presidente Lula assinou a lei que destina parte do dinheiro das bets para o Funapol, fundo que financia as atividades da Polícia Federal. A lei prevê duas fontes de recursos, uma parcela do que as casas de apostas arrecadam e até 200 milhões de reais do Tesouro Nacional ainda em 2026. O ministro Wellington César Lima disse que o dinheiro vai fortalecer o combate ao crime organizado. Já o diretor-geral da Polícia Federal, Andrei Rodrigues, afirmou que a lei garante o pagamento do auxílio saúde aos policiais federais. Durante a cerimônia, associações de policiais pediram ao presidente apoio a uma PEC que, segundo elas, corrige distorções da reforma da Previdência de 2019.
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3: 14 horas e 4 minutos.
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0: 2:08.
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0: Amanhã estaremos transmitindo por aqui, amanhã à noite, a partir das 18h30, o jogo entre a JEC e a DPF, aqui no estúdio Leira e o Azamin, né? Transmitindo para você essa partida de futsal amanhã à noite, no sábado, é claro, né? No som das mais tocadas, a nova dos Papas da Língua.

2 horas com 20 minutos, 12h20, essa é a Ativa, a rádio que toca música boa. Logo mais no seu final de tarde, 18 horas, tem o Paulo Leira Presotto por aqui hoje com as informações para você no seu final de tarde, começo da noite já, né? Algumas divulgações da Ativa FM, oferta de emprego, a empresa Forte Estruturas Modulares está com vagas abertas para auxiliar de controle de qualidade, auxiliar de produção, auxiliar de projetista, estagiário, engenharia civil e soldador. A empresa oferece salário compatível com a função e outros benefícios. Para mais detalhes das vagas, você pode entrar em contato através do WhatsApp 549-9703-0001 ou também enviar para o e-mail financeiro@estruturasforte.com.br. 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E como eu falei no bloco anterior, amanhã tem futsal por aqui, tem a JEC de Gravataí contra a DPF Nova Prata, 18h30 começa o jogo. A nossa transmissão começa um pouquinho antes, tanto no Facebook, como também no YouTube, também no rádio, né, na 87.9. 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Também com shows. No sábado tem a banda Pandora, show gratuito na praça. Domingo tem a banda Rosas. Vai ter mercado de pulgas, proibido som automotivo, inscrições para os expositores, R$30 mais um quilo de alimento não perecível, kit para os primeiros 150 inscritos. Realização Veteran Car, apoio da Prefeitura Municipal de Nova Prata. Eu toco agora a banda que vai estar no domingo, está marcado para as 14 horas o show, né? É a banda Rosas. Confere agora então a banda que vai estar domingo que vem aqui no Encontro de Veículos Antigos.

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0: O sucesso roda por aqui. Música jovem para todas as tribos. 14 horas e 25 minutos.
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10: Meus amigos, o seu tênis favorito ficou completamente destruído e cheio de manchas depois daquele dia de chuva e barro. Ó, misture sabão em pó, detergente neutro incolor e um pouquinho de alvejante sem cloro em um recipiente. Aí retire os cadarços, as palmilhas para lavá-los separadamente. Aplique a solução no calçado e esfregue bem com uma escova. Depois, é só enxaguar e deixar secar naturalmente para ter o seu tênis limpo de novo.
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11: Agora faltando 28 para as 3, vamos seguindo por aqui com mais música, novidade.

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12: O Brasil enfrenta uma semana de clima extremo. Um tornado atingiu 3 cidades do Rio Grande do Sul na última segunda-feira, ferindo 4 pessoas. No mesmo estado, chuvas fortes deixaram cerca de 1.000 pessoas fora de casa. No Sudeste, vendavais com rajadas acima de 120 quilômetros por hora mataram 3 pessoas em São Paulo e 2 no Rio de Janeiro. Agora, uma massa de ar polar avança pelo país e deve derrubar as temperaturas no Rio Grande do Sul, Santa Catarina, Paraná, São Paulo e Mato Grosso do Sul. Entre quinta e sexta-feira, há risco de geada, com termômetros chegando a 4 graus em algumas cidades. Os meteorologistas alertam, porém, que o frio deve ser passageiro por causa do El Niño.
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13: Agora faltando 15 para as 3, a temperatura aqui no centro.
14: Giovanni, Bruno Marrone, nós.
13: 24 graus. Boa tarde, boa sexta-feira, bom fim de semana, tá chegando.

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1: Olá, meus queridos, tudo bem com vocês? E olha só, pilotar também exige cuidados com a saúde. Vamos à dica de hoje do Sinal Verde. Se depois de pilotar a sua moto por muito tempo, fica difícil até levantar os braços para tirar o capacete, cuidado, pois isso pode ser um sinal claro de tendinite no ombro. Essa inflamação dolorosa causa inchaço nas articulações e precisa de atenção imediata após os seus trajetos. Para aliviar a dor na hora, aplique uma bolsa de gelo diretamente na região por alguns minutos e finalize o tratamento com uma compressa quente bem relaxante.
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1: E aí, tudo bem? Estamos passando a régua. Hoje é o final do mês, final da semana, sexta-feira, 31 de julho. A mensagem do dia está no ar.
2: Jesus, você já parou para pensar algum dia como era o homem Jesus? Verdadeiramente, sua aparência física não está descrita nos evangelhos, mas ele sempre se mostra simpático e atraente. Causava profunda impressão na multidão quando se apresentava em público. Tinha um corpo sadio, resistente ao calor e ao frio, à fome e à sede, aos cansaços das longas jornadas a pé pelas trilhas das montanhas da Palestina. Embora nascido em uma estrebaria, oculto aos olhos dos grandes do mundo, teve seu nascimento anunciado aos pequenos, que traziam os corações preparados para o receber. A orquestra do céu se fez presente e a ópera dos mensageiros celestiais o anunciou a quem tivesse ouvidos de ouvir. Quando ele se fez presente, às margens do Jordão, a sensibilidade psíquica de João o percebeu e o apresentou ao mundo. Esse ser tão especial tomou de um grão de mostarda e o fez símbolo da fé que move montanhas. Utilizou-se da água pura, jorrada das fontes cristalinas, para falar da água que sacia a sede para todo sempre. Tomou do pão e o multiplicou, simbolizando a doação da fraternidade que atende o irmão onde esteja e com ele reparte do pouco que tem. Falou de tesouros ocultos e de moedas perdidas. Recordou das profissões menos lembradas e as utilizou como exemplo, ele mesmo denominando-se o bom pastor, que conhece as suas ovelhas. Ninguém jamais o superou na poesia, na profundidade do ensino, na doce entonação da voz, cantando o poema das bem-aventuranças no palco sublime da natureza. Simples, mostrava sua sabedoria em cada detalhe, exemplificando que os grandes não necessitam de ninguém que os adjetive, senão sua própria condição. Jesus, com sua luz, ontem, hoje e sempre, prossegue exemplo para o ser humano que caminha no rumo da perfeição. Ele geralmente é apontado como o exemplo de amor mais consumado de que se tem notícia. Afinal, dispôs-se a morrer em holocausto de amor à humanidade. E você sabia que, embora visando sempre as coisas do Espírito, Jesus jamais descuidou das coisas pequenas e mínimas da terra? É assim que seu coração se alegra pelas flores do campo, as quais toma para exemplo em sua fala, da mesma forma que as pequeninas aves do céu. E por conhecer a fraqueza e a malícia dos homens, sempre perdoa, enquanto ele mesmo alimenta sua vida pelo cumprimento da vontade e do agrado de Deus, o Pai. Em sua grandeza, demonstrou que o verdadeiro amor desconhece barreiras. O exemplo desse sublime amor persiste até hoje, como um convite a que lhe sigamos os passos. Sou Júnior Bodanese e esta foi a mensagem do dia.
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3: 15 horas e 2 minutos.
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0: 3:18, 3:18. Tarzan Boy por aqui para você, na versão do Liga Joy. Oferta de emprego, empresa Forte Estruturas Modulares está com vagas abertas para auxiliar de controle de qualidade, auxiliar de produção, auxiliar de projetista, estagiário em engenharia civil e soldador. Interessados podem também solicitar mais informações ou mandar currículo para o WhatsApp 997030001 na Forte Estruturas Modulares. Então, vagas para auxiliar de controle de qualidade, auxiliar de produção, auxiliar projetista, estagiário em engenharia civil e soldador. 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
2: Hello. Hello! Vocês estão por aqui e vocês também amam uma peça que muda completamente de estilo só trocando os acessórios? A saia xadrez é aquela peça versátil que consegue esbanjar elegância clássica ou trazer uma pegada punk cheia de atitude para o seu visual. Tudo depende das combinações que você escolhe e o grande segredo para definir o estilo está nos calçados que vão acompanhar o look. Para dar um ar sofisticado, aposte em botas de bico fino ou cano longo. Para um estilo punk, vá de coturno pesado. E se quiser um visual totalmente fashionista, as botas brancas são a escolha certa. Uma única peça que pode render vários estilos diferentes, né? Solte sua criatividade, faça novas combinações e arrase em qualquer ocasião. Bom final de semana! 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
3: 15:18.
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0: A Casa dos Sonhos pode virar um filme de terror. E o casal Tyler e Lauren Baldwin aprenderam isso da pior maneira ao arrematar em um leilão uma mansão histórica de 1830 na Pensilvânia. Eles pagaram cerca de 2,3 milhões de reais na propriedade abandonada de 500 metros quadrados. Mas logo descobriram que vinha com um bônus aterrorizante. Centenas de cobras espalhadas pela varanda, lago, jardim e na piscina. O casal já deu de cara até com cascavéis e cobras venenosas, mas recusou a ideia dos seguidores de botar fogo em tudo. Para tentar expulsar os inquilinos indesejados, eles destruíram a piscina, fecharam as rachaduras da casa e adotaram dois gatos para acabar com o banquete de ratos dos répteis. A saga de reformas no meio do serpentário virou febre no TikTok e o perfil do casal já reúne mais de 2 milhões de seguidores. Cê tá doido?
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3: 15 horas e 35 minutos.
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17: A Receita Federal registrou recorde de arrecadação no primeiro semestre de 2026. Foram 1,587 trilhão recolhidos entre janeiro e junho, com crescimento real de quase 7% em relação ao mesmo período do ano passado. Só em junho, a arrecadação chegou a 264,4 bilhões de reais. Entre os fatores que ajudaram estão pagamentos extras de imposto por empresas, tributação sobre exportação de petróleo, a taxa Selic elevada e o mercado de trabalho aquecido. A própria Receita, porém, avisa que parte desse desempenho veio de situações pontuais e pode não se repetir no segundo semestre.
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5: Sexta-feira, hoje dia 31 de julho. E eu tô chegando com uma edição novinha.

0: lançou seu novo álbum Além do Tempo, reunindo 7 faixas que misturam canções inéditas e releituras de grandes clássicos da MPB. Para chegar no repertório final, o Léo Foguete gravou mais de 60 opções antes de selecionar cada música a dedo, trazendo para o piseiro e o forró sucessos que marcaram gerações.
1: Palavras apenas, palavras pequenas.
0: Ações estão hits de peso lançados até antes de o cantor nascer, como Palavras ao Vento de Cássia Eller, Palpite de Vanessa Rangel e Deixo de Ivete Sangalo. Com essa mistura, Léo entrega um trabalho feito com carinho para dar uma cara nova a letras que fazem parte da história da música brasileira.
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1: Olá, tudo bem? Eu sou Alexandre Ricarte. Está começando a partir de agora mais uma edição do Time News. Vamos às informações. Etanol lidera queda em julho e bate recorde histórico de vantagem sobre a gasolina. Consumo das famílias sobe 2,49% no primeiro semestre, com feijão e leite entre os que mais pesaram. STF autoriza inquérito para investigar Lulinha por tráfico de influência no governo federal. Caixa vai distribuir mais de 13 bilhões de reais do lucro do FGTS a 130

0: 8 milhões de trabalhadores. Está começando o Time News.
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0: O litro do etanol caiu 2,3% em julho e chegou a R$4,163 na média nacional. A maior queda entre os combustíveis no período. O preço representa 66,7% do valor da gasolina comum, o menor percentual já registrado desde janeiro de 2017, quando o monitor de preços da Valoi e da Fipe começou a ser medido. Isso significa que nunca o etanol foi tão vantajoso para quem tem carro flex. A gasolina comum caiu 0,5% e ficou em R$6,693 o litro. O único combustível que ficou mais caro foi o GNV, com alta de 4,0%. Apesar das quedas mensais, os preços seguem pressionados em 2026 por conta da guerra no Oriente Médio, e o diesel S10 acumula alta de 13% no ano. O consumo nos supermercados brasileiros subiu 2,49% no primeiro semestre de 2026, segundo a Associação Brasileira de Supermercados, Abras. Os dados são descontados à inflação e mostram que o consumo começou o ano fraco, mas ganhou força entre março e maio. O vice-presidente da entidade, Márcio Milan, destacou que o consumidor está mais atento a promoções e comparando preços antes de comprar. A cesta básica com 35 produtos acumulou alta de 6,52% no semestre, mas fechou junho em leve queda, saindo de R$ 854 para R$ 852. Os maiores vilões foram o feijão, que subiu mais de 52%, e o leite longa-vida, com alta de 22%. Por outro lado, café, açúcar e óleo de soja ficaram mais baratos. O ministro do STF, André Mendonça, autorizou a abertura de um inquérito para investigar Fábio Luiz Lula da Silva, o Lulinha, filho do presidente Lula. A suspeita é de tráfico de influência e corrupção ligados à autorização para a venda de cannabis medicinal em programas do Ministério da Saúde. A Polícia Federal acredita que Lulinha teria usado sua influência no Palácio do Planalto para vender acesso ao governo em troca de pagamentos. Ele é investigado junto com a empresária Roberta Luchsinger e o lobista Antônio Carlos Antunes, o careca do INSS. A defesa de Lulinha disse receber a notícia com tranquilidade e nega qualquer pagamento recebido por negócios com o governo. A Caixa Econômica Federal vai distribuir mais de R$13 bilhões de lucro do FGTS a 138 milhões de trabalhadores. Tem direito quem tinha saldo na conta do Fundo de Garantia no dia 31 de dezembro do ano passado. Não é preciso fazer nenhum pedido ou cadastro. O depósito será feito automaticamente. O crédito equivale a 1,87% do saldo de cada conta, ou seja, quem tinha R$1.000 no FGTS vai receber cerca de R$18,68. A consulta pode ser feita pelo aplicativo FGTS, canal oficial da Caixa, disponível para Android e iPhone. Por lei, o prazo vai até 31 de agosto, mas a Caixa deve antecipar o pagamento para a próxima semana.
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2: 16 horas e 1 minuto.
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1: Oba, tô chegando por aqui com meu amigo Pet. E atenção, você sabia que os filhotes de cachorro nascem banguelinhas igual aos bebês humanos? Pois é, os primeiros dentinhos de leite começam a apontar por volta da 4ª semana de vida, bem na fase do desmame e da transição para a ração sólida. Depois, entre os 3 e 6 meses de idade, esses dentes caem para dar espaço aos permanentes. Então fique de olho nessa troca e ofereça brinquedos macios para aliviar o incômodo na gengiva.
0: Esse foi o Meu Amigo Pet.
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3: 16 horas e 17 minutos.
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1: Você já parou para pensar que as suas escolhas no supermercado hoje podem determinar a lucidez da sua mente no futuro? A ciência comprova que manter uma alimentação saudável é uma das ferramentas mais poderosas para reduzir o risco de demência na velhice. Ao priorizar comida de verdade, deixar de lado os produtos ultraprocessados, você fornece ao cérebro os nutrientes necessários para manter os neurônios ativos, saudáveis e protegidos contra o envelhecimento precoce.
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2: 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Ativa FM. 16:31.
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2: O governo federal enviou uma proposta para aumentar o limite de faturamento do MEI, que hoje é de R$81 mil por ano. A ideia é subir esse teto para R$110 mil em 2027 e chegar a R$140 mil em 2028. O projeto também quer liberar a contratação de até 2 funcionários e autorizar um substituto temporário em caso de licença médica. A proposta está no Congresso, mas a equipe econômica do governo faz um alerta. A mudança no MEI deve custar R$4 bilhões em 2 anos e liberar limites ainda maiores para outras empresas pode pesar demais no orçamento do país.
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4: Oi, gente! Última sexta-feira do mês de julho, hoje é dia 31. Eu sou a Kelly Gomes e a gente vai passar uma receita bem legal para esse último dia do mês. Bora aprender a fazer hoje bolo de queijo com leite condensado. Você vai precisar de uma lata de leite condensado, 4 ovos inteiros, 150 gramas de queijo Minas ou um da sua preferência, uma xícara de chá bem cheinha de farinha de trigo, 3 xícaras de chá cheias de açúcar, 3 colheres de sopa de margarina, um vidro pequeno de leite de coco, a mesma medida de leite de vaca, 2 colheres de sopa de fermento em pó. Acabou a lista de ingredientes. Preparo é o seguinte: você vai colocar todos os ingredientes no liquidificador e vai batê-los muito bem. Depois de bem batido, você vai colocar numa forma untada e enfarinhada. Aí você leva para assar em forno moderado por uns 30 minutinhos ou então até que você enfie o palito e esse saia limpo. Depois é só aproveitar e tá aí uma receita maravilhosa de bolo de queijo com leite condensado. Ótima sexta-feira para você e um excelente final de semana. A gente se encontra na segunda-feira com mais Aroma e Sabor. Tchau, tchau.
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5: 16 horas e 47 minutos.
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0: E chegamos ao final do programa Frequência Máxima de hoje. Obrigado pela sua audiência, pela sua companhia, pela sua sintonia. Grande abraço. Amanhã estaremos de volta com mais músicas, sempre com apoio.
1: 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Imo Prata informa a hora certa. 17 horas. E um minuto.
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0: Arrastando no chão, detona o tecido e passa aquela imagem de um look mal acabado e sem capricho, né? Para dar uma virada no visual de forma rápida, dobre a barra da calça com cuidado para deixar o tornozelo à mostra. Esse truque simples cria um efeito visual que alonga as suas pernas e ainda dá o máximo de destaque para o seu calçado favorito. Renove o seu estilo com pequenos detalhes que fazem toda a diferença.
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1: Conectado. Anel relógio da Casio evolui e passa a monitorar exercícios e saúde. É o que você descobre agora nessa edição novinha do Tech World deste 31 de julho, último dia do mês. Sexta-feira, e eu tô chegando.
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1: A Casio apresentou o CRW-H001M8, uma versão moderna do seu anel relógio que traz sensores de saúde mantendo o clássico visual retrô prateado da marca. O novo modelo evolui em relação à versão anterior, lançada em 2024, que servia apenas para mostrar as horas. Mesmo com um pequeno display LCD, o dispositivo esconde sensores capazes de monitorar batimentos cardíacos, oxigênio no sangue, qualidade do sono, temperatura do corpo, passos e calorias queimadas. Para a rotina de treinos, o anel conta com modos específicos para caminhada, corrida e ciclismo, além de oferecer acompanhamento do ciclo menstrual no celular. O acessório pesa 19 gramas, é vendido em 3 tamanhos diferentes e se conecta via Bluetooth a celulares Android, iPhone e Huawei. Pelo aplicativo também é possível configurar o anel para vibrar ao receber chamadas e notificações de mensagens.
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2: 17 horas e 17 minutos.
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3: 17:33.
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25: A volta do fenômeno climático El Niño deve aliviar a conta de luz dos brasileiros nos próximos meses. Um relatório publicado pela XP Investimentos mostra que o aumento das chuvas nas regiões Sudeste e Centro-Oeste, responsáveis por aproximadamente 70% da capacidade dos reservatórios do país, vai elevar o nível das represas das usinas hidrelétricas e empurrar o custo da energia para baixo no curto prazo. A maior oferta de água nos reservatórios reduz a necessidade de acionamento das termoelétricas e derruba o preço de liquidação das diferenças, indicador que serve de referência para o mercado de curto prazo. Essa expectativa já provocou recuo na cotação dos preços futuros de energia contratados para o segundo semestre.
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8: 18h03.
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0: 18h5, 18h5, muito boa tarde, muito boa noite, amigos e ouvintes da Ativa. Estamos chegando com mais uma edição do nosso Conexão Ativa, programa que vai ao ar de segunda a sexta, das 6 às 7. Agora começa a tarde e termina a noite. Hoje é sexta-feira, sextou. Hoje é 31 de julho, gente. Estamos encerrando o sétimo mês de 2026. Não volta mais, julho de 2026. A temperatura aqui nos estúdios da Ativa é de 22 graus centígrados. 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É um final de semana chegando, mais um final de semana chegando. E quando chega o final de semana, a gente tem jogos aqui pela Ativa também. Não vai ser diferente amanhã. Amanhã nós temos a equipe da Associação Desportiva Pratense de Futsal, a ADPF, que vai enfrentar a JEC. O time de Gravataí, Associação Gravataiense de Futebol, e que nós teremos um jogo interessantíssimo pela frente, porque a DPF tem 100% de aproveitamento dentro da quadra. Ontem nós entrevistamos o Kelvin, o técnico da equipe da JEC, e disse que o time vai estar reforçado para amanhã. Lhe preocupa isso, Flávio? Boa tarde ou boa noite?
1: Boa noite, Leira, boa noite aos ouvintes. Não, a gente já tem algumas informações aí de eles ter reforçado a equipe, a gente trabalhou pensando nisso, mas claro que a gente vai ter que ter muita atenção, que é um jogo importante, né? Um jogo que praticamente vai decidir a liderança do grupo.
0: É verdade. O Kelvin ontem dizia o seguinte, né? Que é o objetivo deles é esse também, né? Claro, o objetivo de todas as equipes é vencer, né? Mas que o objetivo amanhã e que todos os esforços amanhã serão para vencer a DPF, para conseguir a classificação já está encaminhada, mas especialmente para a próxima fase, né? Para ter os mata-matas em casa.
1: Isso, é o objetivo, a gente sabe disso, sabe que eles têm essa vontade, a gente também tem, né? A gente quer permanecer na liderança para pensar na questão dos matas depois. Então a gente sabe que vai ser um jogo difícil, nosso primeiro jogo fora, né? Isso também a gente tem que ter esse entendimento, mas a gente espera que dê tudo certo.
0: Como é que foi o treinamento dessa semana? Uma semana que teve aí tempo instável, deu para treinar, porque também lá em Gravataí a quadra é um pouco maior do que Nova Bassano.
1: Isso, lá em Gravataí a quadra ela é uma quadra de 40 por 20, né, então uma quadra grande. A gente teve a dificuldade do treinamento semana na terça, né, porque como a gente tem alguns jogadores que vêm de fora ali, tem que pegar a estrada de chão, então a gente acabou não treinando na terça, né, por causa das estradas aí, e acabou fazendo treino só ontem. Então uma semana meio atípica pra nós, mas vamos focar no jogo aí pra ver, né, se dá tudo certo.
0: Sim, porque você tem ganho alguns reforços, mas tem perdido também no meio da competição também, alguns jogadores que você não vai poder contar no jogo da manhã, né?
1: Isso, amanhã a gente, na verdade, não vai ter o Bruno, né, que foi uma situação pontual ali, que ele veio para nos ajudar em duas partidas, mas a gente tem a volta do Jabuti, né, que tava machucado e treinou normalmente, então a gente vai poder contar com ele, Então vai com o grupo forte.
0: Olha, eu tenho o Renato Roncato, que é nosso ouvinte aqui, ele tá falando o seguinte, tá? Vamos buscar os 3 pontos amanhã. Pode ser isso mesmo, Flávio?
1: Sim, a gente vai em busca dos 3 pontos, né? Como a gente fez em todos os jogos da DPF esse ano, dentro e fora de casa, a gente vai tentar manter a mesma postura, né? Ter uma marcação agressiva, ter um jogo direto em objetivo pro gol. Então esse é nosso pensamento.
0: O Kelvin ontem me falava o seguinte, que eles treinaram bastante para enfrentar a DPF, né? Com as saídas do maluco, né? E aí ele ficou o seguinte, ele disse, pá, nós treinamos muito isso, mas aí quando chegou no jogo, o maluco não saiu muito no gol. Como é que vai ser amanhã? Você já tá preparado?
1: São alternativas, né? A gente sabe que o pessoal estuda bastante a situação do goleiro com o pé. Então a gente utiliza dentro do que a gente acha necessário, às vezes a gente utiliza um pouco mais, às vezes um pouco menos, mas a gente sabe que eles se preparam para essa situação. Mas a gente tem a questão do Joel também, então quem está acompanhando os jogos aí sabe que estão jogando os dois, né? Então é uma boa dúvida para mim aí para o início do jogo.
0: Sim, e o adversário, o que mais te preocupa com o time do Kelvin?
1: Ah, eles têm dois alas bastante jogada individual. Vai jogar o Baiano, que é um outro pivô que não veio aqui no Alvaçano, que é um pivô alto, forte.
0: Uhum.
1: Então o pivô deles é uma característica e a gente trabalhou também para tentar evitar isso, como a gente conseguiu aqui em casa.
0: Exato, aí você vai ter que botar alguém que ajudar o Xande na proteção nessa seguida, para a bola não chegar no pivô.
1: Isso, o objetivo é que a bola não chegue, né? Então não é nem que tomar a decisão depois que a bola chegar. A gente tem que tentar evitar que ela chegue no pivô para não ter essa dificuldade no jogo.
0: Então,
1: a gente sabe que durante toda a partida isso é difícil acontecer, né?
0: Uhum.
1: Mas vamos, o trabalho é esse, o foco é esse aí.
0: Exato, então isso significa que é uma marcação sob pressão.
1: Isso, a gente jogou assim toda a Taça Farroupilha, jogou assim todos os jogos em casa, a gente não vai mudar a característica, né? Vamos jogar assim com marcação pressão da forma que a gente vem fazendo.
0: O grupo tá motivado pro jogo da manhã?
1: Tá muito motivado, né? A gente tava até conversando ontem, né? Que a gente faz tempo que a gente não joga fora de casa, e fora de casa às vezes é bom o jogo, né? A gente desfruta um pouco mais, não tem aquela pressão tão grande de ter o resultado. Claro que a gente internamente a gente quer ele, mas é um jogo diferente para quem joga fora de casa.
0: A responsabilidade passa pro adversário, né?
1: É, exato, isso aí.
0: É, tá certo. Me diga o seguinte, o grupo não está acomodado, né, devido a essa sequência de vitórias, né, esse aproveitamento de 100% dentro da competição?
1: Não, a gente sabe o nosso objetivo, a gente traçou ele lá no início, que é sim tentar de todas as formas terminar em primeiro lugar, e a gente sabe que esse é um jogo chave, então a gente não se acomoda de maneira alguma.
0: Tá certo. E para os próximos jogos, você já vai contar com os reforços aí? O presidente prometeu 2 reforços aí a nível de titularidade. Você já vai contar logo para os próximos jogos? Ou como é que tá essa questão? Ou fica só para a próxima fase, para os mata?
1: Não, a gente pretende trazer aí até o final do retorno, né? Até o final da primeira fase, trazer mais um ou dois jogadores aí para estar agregando no grupo. A gente ainda não fechou com ninguém, mas a gente tá estudando bem o mercado aí.
0: Mas são jogadores que você conhece?
1: Sim, são jogadores que a gente conhece, eu, o Mício e o Rosinha aí, estamos estudando aí e trocando ideia para ver o que a gente consegue contratar.
0: Esse pessoal já jogou contra a DPF esse ano ou não?
1: Não. É que na verdade são vários nomes que surgiram, né? A gente não tem um foco agora assim direto, né? Então não tem nem como te responder essa questão.
0: Tá certo. E para os próximos jogos, como é que tá a questão? Qual é o objetivo da DPF agora que só joga fora de casa?
1: Somar o maior número de pontos, né, Leira? Somar o maior número de pontos. A gente sabe que depois a gente vai ter o jogo em São Marcos, uma quadra menor, né? Menor que a do Nova Bassano, vai ser um jogo diferente, um jogo bem mais de choque. Mas a gente vai pra lá também depois, sempre pensando nos 3 pontos.
0: E você acredita que dos mata você vai jogar no Ginásio de Esportes Luiz Antônio Rico com a DPF?
1: A gente estava conversando isso com o Rosinho nessa semana, né? A gente gostaria muito, muito, muito de fazer pelo menos um jogo da fase classificatória no ginásio, né?
0: Uhum.
1: Não jogar só direto a questão dos matos, né? Mas vamos ver como é que tá. Eu nem sei como é que tá o andamento das obras, então não sei qual é a provisão, mas o ideal seria né, para a gente poder também ter uma adaptação mais real para a competição.
0: Vou te dar uma boa notícia, estive no ginásio essa semana aí, tem bastante gente trabalhando, o pessoal já está na questão da pintura, no acabamento, não demora. Eu acho que você, nos jogos de setembro, vai jogar no Luiz Antônio Rico.
1: Ah, então, isso é uma boa notícia, né? Isso é uma excelente notícia.
0: Porque
1: claro
0: aí...
1: Claro que até conversei com o Rosinho, daqui a pouco se a gente conseguisse já iniciar os treinos ali na metade de agosto, daqui a pouco, uma vez na semana, não sei como é que tá aí a questão de vestiário, eu sei que a quadra tá pronta, né?
0: Sim, foi muito tempo. Início. Muito tempo que
1: mas,
0: tá pronto.
1: É, a gente teria que ver a questão de vestiários e coisas, daqui a pouco pra gente poder estar utilizando uma vez na semana e já tá se adaptando.
0: É, eu vou te dizer o seguinte, a questão assim física dos vestiários, essas coisas, eu acho que não há muita dificuldade, né? Ah, o que vai acontecer é a questão de acabamento, aí vai precisar algumas pinturas em, né, em torno da quadra, porque a quadra estaria, era só tirar uma lona que tá em cima da quadra aí, a quadra tá perfeita, viu, Flávio? Esse em excelentes condições também, só que uma quadra nova e para jogar um jogo oficial, pelo menos tem que fazer uns 2-3 treinos, né? Pra se adaptar, né?
1: Com certeza, ela é diferente, né? Da mesma forma que a gente se adaptou muito bem em Nova Bassano e pra se adaptar, uma quadra nova, ela tem suas características, a gente teria que se adaptar. Sim.
0: É, eu tô ouvindo aqui o ouvinte também, você tá no ginásio de esportes aí, do Leonir Antônio Farina, em Veranópolis, a gente tá vendo aí que o barulho do tênis na quadra, né? Porque essa adesão do tênis da quadra, mas aí a quadra foi pintada há bastante tempo. Isso significa que para jogar, por exemplo, uma quadra nova, que nem aqui no Luiz Antônio Rico, também precisa essa adaptação também, porque ela fica bem mais lisa e a bola, ela rola mais, inclusive, né, na quadra nova.
1: Isso, com certeza, né, uma quadra nova, ela tem uma aderência diferente, né, então a gente teria que a gente vai conseguir, acredito que sim, fazer um treino 2 ou 3, para poder estar se adaptando nessa situação.
0: Beleza, e aí você vai contar com certeza absoluta com o apoio de todo o torcedor da DPF, que já, olha, vou te dizer o seguinte, tem mais camisas vendidas para a DPF, pro torcedor, do que torcedores que vão, estão indo agora nos últimos jogos lá em Nova Bassano acompanhar a DPF, viu?
1: Ah, a gente sabe que o pessoal de Nova Prata tem acompanhado, tem torcido por nós, muitas vezes pela internet, né, pelo streaming, então a gente fica contente e isso também nos motiva.
0: É, isso para nós aqui é bom também, porque nós temos aqui uma audiência fantástica, né, dos jogos, né, porque, mas é que a gente gostaria também, além da nossa audiência, o pessoal assistindo os jogos aqui pela Rádio Ativa também, pelos nossos canais sociais, mas que também estivessem nos jogos, né, para dar aquele calor humano, aquela questão aí de lotar quadra, de dar aquele reforço, inclusive, para os jogadores, para a comissão técnica e até para a direção, né?
1: Ah, com certeza, o torcedor na arquibancada, ele dá um gás a mais para todo mundo, né? O jogador naquela situação, sob pressão ali, ele olha para fora e vê que tem a sua torcida apoiando, ele sempre vai dar um algo a mais, né? Isso é bem importante.
0: E um recado então pro torcedor amanhã que vai ficar assistindo aqui pela Ativa e ouvindo o jogo pela Ativa, qual é que é?
1: Que assista pela Ativa, que mande boas vibrações e pode ter certeza que vai ver uma DPF em quadra disposta a entregar tudo para voltar para Nova Prata com os 3 pontos.
0: Um abraço, muito obrigado. Volta pro seu trabalho aí que você tá com a meninada e você tem que trabalhar aí também. Valeu, um abraço.
1: Obrigado, Lero. Um abraço a todos.
0: Tá certo. Tá aí, portanto, o Flávio, o técnico da equipe da ADPF, né? O Flávio Barcelos, que é o técnico da Associação Desportiva Pratense de Futsal, que joga amanhã às 18h30. Amanhã, às 18 horas, às 6 da tarde, como sempre, né? De segunda a sexta eu tô aqui, amanhã vou estar aqui de novo, às 6 da tarde, juntamente com toda a equipe, com o Zamin, toda a equipe aqui da Rádio Ativa, para contar tudo o que vai acontecer equipe da DPF nesse confronto contra a JEC de Gravataí, Associação Gravataiense de Esporte e Cultura, né? Uma equipe muito forte, uma equipe que tem um apoio fora de quadra bastante forte da comunidade, do poder público lá de Gravataí, de políticos de Gravataí também. Então, vale realmente ser um torcedor amanhã e mandar boas vibrações, como falou Flávio, né? Boas vibrações para os os jogadores que estarão na quadra lá em Gravataí, você nos ouvindo aqui, assistindo aqui pela Ativa, você vai ter aí a nossa, porque você sabe, né? Na rádio, né? O futebol, ele tem mais emoção, né? Agora, quando é na rádio e mais as imagens ainda, você tem mais emoções ainda, né? Então, olha, amanhã a gente promete, tá bem afiado aí para contar tudo que você precisa saber desse jogo da DPF, você vai ver o jogo, você vai ouvir o jogo, narração de rádio e as imagens da TV, porque você vai contar com tudo isso aqui pela Ativa. É um projeto novo aqui de Nova Prata, DPF, e é um projeto novo aqui da Rádio Ativa, a transmissão dos jogos com som e imagem. Agora são 18 horas e 21 minutos, 18 e 21. Esse é o nosso Conexão Ativa, programa que vai ao ar de segunda a sexta, das 6 às 7 da noite. Agora já está começando às 6 da tarde, termina às 7 da noite, né? Os dias já estão ficando mais compridos, né? E já está ficando, o dia já está amanhecendo antes e também já está anoitecendo mais tarde. 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Abraço, meu querido companheiro, amigo, um companheiro de viagens, um companheiro de futsal, um grande abraço pro Martinho Rosim, que nos ouve, um grande abraço para você, Martinho, abraço também, Martinho. Você lembra o Nequeto, né? Gente finíssima também, Nequeto, gente finíssima, Benassi, gente finíssima, muito obrigado pro Nequeto, Benassi, o pessoal ontem, um churrasco, uma janta sensacional, lá na sede do Brasil, o pessoal fez ontem uma reunião lá e tivemos um churrasco, e aí responsáveis lá, pessoal que trabalhou para assar carne, pessoal que trabalhou no bar, tava tudo nota 10, sensacional. Então, a gente esteve ontem muito bem atendido e servido lá na sede do Brasil, no bairro São Pelegrino, em Nova Prata. Ontem, um grande jantar lá, que teve a coordenação do Zamin, né? E a gente esteve presente lá com algumas lideranças desportistas de Nova Prata, gente interessante, olha, muita gente interessante, alguns políticos também, mas um jantar que teve aí muitas pessoas ligadas ao esporte, de Nova Prata, né? Muita gente ligada ao Esporte Nova Prata, então esteve lá ontem. Um abraço pro Peretti, que estava lá ontem, olha, o Barbeirinho estava lá ontem. Se começar a falar assim, eu vou esquecer de gente. Eu quero, apenas para citar algumas pessoas, né? O Everaldo estava lá ontem, conversei bastante com o Everaldo também, o Gamota também estava, enfim, uma equipe sensacional esteve ontem lá no jantar lá no Brasil, né? Na Sociedade Brasil lá em São Pelegrino. E um abraço então para o Nequeto e também para o Benassi, aí, pessoal que estava responsável, todo o pessoal que trabalhou no churrasco lá para servir a gente, tá certo? 18 horas e 25 minutos, uma notícia aqui que tá muita gente esperando, né? Essa era uma notícia que, olha, uma vez se confirma, outra vez não confirma, né? A vice... candidata a vice-presidente na chapa do filho do Bolsonaro, do Eduardo Bolsonaro. Tereza Cristina não será vice de Flávio Bolsonaro. PP decide manter neutralidade. Partido bateu martelo após consulta aos diretórios estaduais. A senadora Tereza Cristina, do PP do Mato Grosso, acatou a decisão do Partido Progressista, do PP, de manter a neutralidade nas eleições desse ano. Ela tinha sido convidada para serviço na chapa de Flávio Bolsonaro. Em nota, o partido afirmou que consultou seus diretórios estaduais e por maioria decidiu permanecer na neutralidade no processo eleitoral, reiterando a posição de não convocar convenção nacional. A decisão já foi comunicada e acatada pela senadora Tereza Cristina, nossa líder do Senado. Prossegue. Apesar da nota do PP, Flávio Bolsonaro disse nesta sexta-feira que fez o convite para que a senadora Tereza Cristina fosse vice na chapa dele e que ela teria aceitado. A afirmação foi dada por volta das 10 horas da manhã de hoje, mesmo horário em que o partido divulgou o posicionamento de não aceitar. A relação Tereza Cristina e Flávio, na quinta-feira, a parlamentar havia dito que teve uma reunião com Flávio sobre a possibilidade de integrar a chapa. Com a decisão do partido, Flávio segue sem um nome definido para a vice-presidência. Tereza Cristina era citada há meses como uma das principais cotadas para vice de Flávio, por agregar votos com um eleitorado feminino, o agronegócio e o setor produtivo. Durante a negociação, Flávio, em abril, chegou a afirmar que Tereza Cristina era o sonho de consumo de todo o mundo. Ao ser questionado sobre quem seria o vice na chapa, a ex-ministra da Agricultura de Bolsonaro, contudo, resistia à ideia de indicar que sua intenção era concorrer à presidência ou ao Senado, né? Mas ela preferia o Senado, o que o mandato dela vai até o ano de 2031, né? Então tá aí o Flávio Bolsonaro com mais um problema, né? Para ter candidato a vice da sua chapa. Ele gostaria de contar com a Tereza Cristina. O que o Flávio Bolsonaro vai buscar, com certeza, me parece que é isso, né? Deve estar buscando. É um candidato a vice, uma candidata para ser uma mulher, né? Para ter um apoio feminino e que seja também do Nordeste, né? Do Nordeste, porque é onde é que o Lula tem vantagem, né? Leva vantagem, quem sabe, pegando uma vice do Nordeste, consiga reverter aí em alguns pontos a vantagem que o atual presidente Lula tem em relação ao Eduardo para as próximas eleições. Mas uma eleição que vai ser uma eleição, me parece que é realmente, né? Já é Bolsonaro, o filho do Bolsonaro contra o presidente Lula e, né? Não tem, eu acho que até por a terceira via, né? Não tem surgido nomes, né? Para isso, Caiado tentou subir um pouco, já tá em vez de terceiro lugar, já tá em quarto lugar, então me parece que ficou polarizada nesse sentido, né? Então vamos ver o que vai dar aí. O importante é que nós tenhamos e vamos ter eleições mais uma vez aqui no Brasil. Isso é importante, eleições, né? Eleições presidenciais, a gente tem que realmente agradecer nesse sentido pela democracia, né? Nós temos a possibilidade de escolher os nossos representantes. Nem sempre ganha quem a gente gostaria, né? Nem sempre ganha quem a gente gostaria, mas pelo menos a gente tem a possibilidade de fazer a nossa vontade lá e votar em quem a gente quer, né? talvez a gente não consiga que o nosso voto seja o voto vencedor, que seja um voto que o nosso candidato ganhe a eleição, né? Mas, por outro lado, a gente vai lá e exerce o nosso direito, o nosso dever na democracia, que é esse, né, de votar. Então, vamos ver quem ganhar a eleição, que possa fazer desse país, né, cada vez melhor, que eu seja um país melhor ainda, né, que melhore as coisas, né, porque, olha, hoje em dia a gente está vendo aí, nós estamos, realmente parece que tem gente que está pintando o Brasil aí com tinta ouro, mas não é bem assim. Também tem gente que está pintando o Brasil, né? Só com coisas ruins, que também não é assim. Tem coisas boas, tem coisas ruins. O que nós temos aqui no Brasil é o seguinte: nós temos que respeitar. Esse negócio tem uma extrema direita e uma extrema esquerda. Eu, felizmente, a grande maioria dos meus amigos, mas a imensa maioria dos meus amigos que respeitam tanto a direita como a esquerda também tem um respeito para tudo isso, né? E a gente se respeitando, isso é interessantíssimo. Nós precisamos nos respeitar. E esse respeito, né? Me parece que aqui em Nova Prata, especialmente aqui em Nova Prata, nós estamos tendo cada vez mais o respeito um pelo outro. Cada um pensa da sua forma, né? Só que nós temos que se respeitar. Eu não gosto muito desse negócio de extrema, né? Não gosto muito. Eu sei que tem o seguinte: tem muita gente boa no lado direito, como tem muita gente boa também no lado esquerdo. Então, a gente tem que selecionar o que é melhor, né? E partir por o caminho, né? Esse caminho no meio aí, recolhendo sempre o que há de melhor, ficar sempre com o que há de melhor entre as duas partes. Agora são 18:31, 18:31. Vamos ver os números da loteria dessa sexta-feira? Então vamos lá. Olha, o quarto prêmio saiu para o bilhete de número 4.068. Quarto prêmio, ou melhor, o quinto prêmio, desculpe, o quinto prêmio saiu para o bilhete de número 4.068. 4.068 para o quinto prêmio e saiu para o grupo 17. O quarto prêmio saiu para o bilhete de número 5.457. Quarto prêmio, 5.457 para o grupo 15. O terceiro prêmio saiu para o bilhete de número 1.323, terceiro prêmio 1.323 para o grupo 6. O segundo prêmio saiu para o bilhete de número 8.066. Segundo prêmio 8.0, meia dúzia, 8.066 para o grupo 17. E atenção para o primeiro prêmio da loteria desta sexta-feira, dia 31 de julho de 2026. Primeiro prêmio saiu para o bilhete de número 2.854. Primeiro prêmio 2.854. 2.854, primeiro prêmio da loteria desta sexta-feira, dia 31 de julho de 2026. Não esqueça, amanhã, a partir das 18 horas, aqui, os preparativos, os detalhes que antecedem, as preliminares que antecedem ao grande jogo de futsal de amanhã em Gravataí, da ADPF, que enfrenta a equipe da JEC de Gravataí. Olha, a ADPF tem 100% de aproveitamento, a JEC está no pé da ADPF também, encostadinho da ADPF, quer também o primeiro lugar da chave. Vale muito esse jogo, vale o aproveitamento de 100% da equipe da ADPF, também vale a liderança da chave. Isso é interessantíssimo. Você que não viu ainda algum jogo da ADPF, assista amanhã, você vai ver. Claro que ao vivo do Girassol Esportes é melhor ainda, né? Mas assista amanhã e fique ligado na gente aí, que você vai ver que as emoções a gente tá passando para você. Prepare seu coração, que as emoções nós vamos contar para você tudo o que acontece, e você vai ver também aqui nos canais sociais da Ativa, né? Coordenação inclusive do Facebook da Rádio Ativa, do Clécio Toqueto, que já passamos algumas informações também no Facebook. Daqui a pouquinho volto com mais informações do Facebook da Rádio Ativa, que tem aí a coordenação do Clécio Toqueto. 18:34, nosso programa tem o apoio de Serra Truck Center, Tabacaria número 1, Foco Administração de Condomínios, KL Construções, Solabela, Restaurante Paradiso, Emar Artefatos de Cimento e Juste Máquinas e Implementos Agrícolas. Voltamos a seguir.
2: 18:34.
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0: Dezoito horas e quarenta e um minutos. Olha, dia 16 tem essa promoção incrível aí, né? O pessoal do professor Vinícius, né? A Pati Donadella, a Pati Dona, o pessoal que tá organizando essa promoção aqui, esporte de contato na praça. Nós também teremos uma corrida nesse dia aí, nós teremos muita gente na praça, tomara que nós tenhamos tempo bom em Nova Prata no dia 16 de agosto. Teremos uma grande festa aqui em Nova Prata. Olha, gente, será que o Kahneman vai vir para esse evento aí? Porque o Kahneman, ele não joga futebol, ele é esporte de contato, o negócio dele, né? É prova ontem, né? Também o Grêmio ontem perdeu, o Grêmio tinha tudo, né? O Grêmio é mais time que o adversário, que era mais time que o adversário, mas por essas questões aí, realmente as coisas não estão muito bem, né? Pelo lado da Arena Tricolor, né? E o Kahneman, mais uma vez, pessoal, dançou em cima dele ontem para fazer o gol. O adversário dançou em cima do Kahneman ontem para fazer o gol. O Grêmio perdeu de 1-0. E aí depois querem brigar, querem tudo. Mas não adianta, né? Não adianta, tem que jogar em futebol. Tem que jogar em futebol. E tem gente que passou a idade. Quando passa a idade do futebol, tem que parar. Não adianta querer continuar, né? Olha, essa semana pra gente ter falado com o Palito, não deu pra conversar com ele essa semana. O Palito tem alguns compromissos, mas ficou pra semana que vem. Nós conversamos com o Rubens, né, que já parou com o futebol, o Rubens Escola, e o Rubens essa semana ele conversou conosco, que chegou o momento que tem que parar. E aí o Grêmio insistiu muito com o Cano, e pior ainda, quem bota ele jogar, né, quem bota ele jogar. Agora é o Kahneman, depois que o pessoal começou a colocar o VAR em todos os jogos aí, ele só incomoda, né? Porque ele joga com as mãos, pouco com os pés. Agora com as mãos, com o joelho, ele tá sempre batendo, sempre, né? Encostando o adversário, surrando, quer surrar o adversário. Então, poderia ser no esporte do contato, né? Talvez seja o próximo esporte do Kahneman. Vamos ver se o dia 16 ele vai estar aqui por Nova Prata. É, brincadeiras à parte, né? Mas as duas equipes estão mal, né? O Internacional até empatou com o Flamengo, poderia até ganho, empatou, mas as duas equipes estão mal. E aí, nesse final de semana, não jogam pelo Campeonato Brasileiro. O Grêmio está no rebaixamento, na zona de rebaixamento. O Internacional tem os mesmos pontos que o Grêmio, só que é o primeiro fora da zona de rebaixamento, mas tem os mesmos pontos também. 18 horas e 43 minutos, 18h43. Essa notícia também é uma notícia que a gente tem que pensar, né? A Polícia Civil de Carlos Barbosa prendeu na tarde de ontem um homem de 42 anos por descumprimento reiterado de medidas provisórias. O suspeito é investigado por perseguir uma funcionária no centro de saúde do município que solicitou proteção judicial. Segundo a Polícia Civil, esta foi a 28ª vez que ele descumpriu as determinações impostas pela Justiça. Diante da reincidência, o Poder Judiciário decretou sua prisão preventiva. O homem foi preso nas dependências do Fórum de Carlos Barbosa. Ao ser informado da prisão, apresentou um surto psicótico, sendo contido e encaminhado ao hospital, onde permanece internado sob custódia da polícia. Natural e morador de Carlos Barbosa, ele será encaminhado ao presídio estadual de Bento Gonçalves assim que receber alta médica. 28 vezes o cara foi preso, né? E aí o cara persegue, né, uma funcionária que é do centro de saúde do município, né? Devia ser, talvez fosse companheira dele, algo nesse sentido, né? Perdeu a cabeça e 28ª vez que ele foi preso. Meu Deus do céu. E como aqui, que a gente falava ontem, né, daquele caso que nós tivemos no centro da cidade, né, onde eu fui preso, não foi preso porque não pode ser preso, né, o Preto até ouviu aí a delegada, aquele caso com o Beto, né, o Carbonari. Beto Carbonari estava caminhando no centro da cidade, aí nas proximidades do Banco do Brasil, passou o cidadão por ele e o Beto de mão no bolso, né, as duas mãos no bolso, o cara passou por ele e pregou-lhe o braço nele, né? Deu um soco na boca, deu um chute na cabeça, foi embora. Aí a gente descobriu depois, né, que ele já agrediu inclusive familiares, né? Pessoas do sexo feminino da família dele já foram agredidas por ele. E aí a gente pergunta até quando isso vai ficar, né? A gente não pode ser preso. Mas também, por outro lado, o seguinte, tchê, esse cidadão, como é que vai ficar? Vai ficar, ele bateu no Beto, né? Sem mais, sem menos, né? Tá solto, diz que é esquizofrênico, tem surtos psicóticos, já bateu em mais de duas pessoas, inclusive na mãe dele. Olha, o que a gente vai dizer, né? Tem que cumprir a lei, né? Tem que cumprir a lei. Agora, esse cidadão, todas as imagens agora, as imagens estão aí acessíveis aí, né? Nos meios de comunicação, né? Como é que você vai conviver com o cidadão desse? Você tá na rua e daqui a pouco um maluco desse chega aí e te dá um soco, né? O Beto, inclusive, tá em Passo Fundo, né? Para restabelecer, fazer uma cirurgia, restabelecer uma mandíbula. E esse cidadão aqui de Carlos Barbosa foi preso 28 vezes porque persegue pessoa que talvez ele tenha tido uma relação, sei lá, né? Mas essa pessoa tem medida protetiva contra ele. O cara tem 42 anos de idade. Mas um barbado, né? Vai se enxergar, rapaz. Vai se enxergar, né? Vai fazer o quê? 18 horas e 47 minutos. 18h47, Roberto Maragoni também participa do nosso programa, tá aí para conversar com a gente. Boa noite, Roberto.
12: Boa noite, Paulo Leira. Boa noite a você, aos ouvintes aqui da nossa Ativa FM. Pois é, vamos lá então, final de semana chegou, gente. Vamos nos divertir dentro da possibilidade, viver um ótimo final de semana com toda a tranquilidade, certo? Final de semana esportivo bastante importante. A DPF joga fora de casa pelo campeonato, defendendo sua liderança, defendendo sua classificação para a próxima fase da competição. Com certeza um jogo importante, depois de vários jogos em casa, assim, a possibilidade de mostrar o futebol no domínio do adversário. Então vai ser um momento interessante também para a equipe da DPF, que vai buscar resultado positivo à equipe pratense aqui do futsal. DPF, portanto, tem jogo nesse sábado, você, Paulo Leira, vai acompanhar aí, você, os amigos, enfim, acompanhar esse jogo da ADPF. Mas o final de semana também será de Copa do Brasil, veja bem, Copa do Brasil. Juventude, Internacional e Grêmio, né? Nessa Copa do Brasil, tentando buscar vaga, é o primeiro jogo, mas tentando buscar vaga para passar mais uma fase da Copa do Brasil. Dos três, dá para dizer que quem está melhor neste momento é o Juventude. Juventude jogando a Série B, caiu ano passado, mas está na segunda colocação da Série B do Campeonato Brasileiro. Enquanto Internacional e Grêmio, um está na zona de rebaixamento, Grêmio. O Inter está fora da zona de rebaixamento por um ponto. Certo, então numa situação difícil também. Agora, ontem o Grêmio foi desclassificado da Sul-Americana, perdeu em casa, não conseguiu buscar um resultado positivo, o torcedor vaiou, chamou para o Renato Portaluppi, enfim, no meio da semana o Internacional jogando no Beira-Rio, empatou com o Flamengo em 1-1. Bom, também com o Flamengo não é um mau resultado esse 1-1, porque vai ter muito time que vai perder ponto para o Flamengo. Flamengo, o que vem vindo, os resultados que aconteceram antes do jogo do Flamengo, é que pesam na balança do Internacional. Bom, mas agora então, desliga a chave do Campeonato Brasileiro e liga a chave da Copa do Brasil. Copa do Brasil terá então jogos sábado e domingo, né? Envolvendo os times aqui do Rio Grande do Sul que estão disputando aí esta competição, que dá muito dinheiro, é importante para o futebol do Brasil, dá dinheiro, enfim, então é importante passar por uma nova fase, e é isso que vai tentar Internacional, Grêmio e Juventude. Depois da Copa do Brasil, retorno do Campeonato Brasileiro e a luta para fugiu da zona de rebaixamento as equipes aqui do Rio Grande do Sul. Final de semana também, Paulo Lira e ouvintes aqui da Ativa, começa a divisão de acesso aqui no Rio Grande do Sul, representante aqui da nossa região, VEC, o Veranópolis, que vai jogar em Gramado amanhã às 15 horas contra a equipe do Gramadense, Gramadense que é o campeão da Copinha, que homenageou o Dunga esse ano, então Gramadense é o primeiro adversário, e depois na semana que vem, na quarta-feira da semana que vem à noite, o jogo será em Veranópolis contra a equipe do Brasil de Farroupilha. Está sendo considerado esse campeonato um dos melhores já realizados na Série B. O nível das equipes, todas elas, algumas novidades, como é o caso da Pafute, que agora representa Caxias do Sul, enfim, mas o restante das equipes, todas tradicionalíssimas dentro do campeonato gaúcho, tem um peso bastante grande, um campeonato que vai ser bastante interessante de se acompanhar, esse da divisão de acesso, que dá duas vagas para o campeonato gaúcho de 2027 e também rebaixa equipes aí para o campeonato da Série B em 2027. Portanto, final de semana, sábado e domingo, tem também a divisão de acesso aqui no estado do Rio Grande do Sul. Só me resta desejar um bom jogo aí para ti, o Paulo Lira, e pro torcedor aí da equipe pratense aí no futsal. Tomara que o resultado positivo venha jogando fora de casa. E desejar a todos um ótimo final de semana, que tudo corra bem. Na segunda-feira a gente se encontra. Valeu, tchau, tchau.
0: Valeu, Roberto, tchau. Bom jogo para você também contra o Gramadense, um adversário bastante difícil que o Veranópolis tem lá pela frente, né? Olha, jogar contra o Gramadense lá na estreia da competição não vai ser nada fácil para a equipe do VEC, porque o Gramadense vem em atividade há mais tempo. O VEC vem formando a equipe e agora vai ser o primeiro jogo oficial de 2026, né? Desculpe. E por isso vai ser um jogo bastante difícil. A gente torce pro VEC porque gostaria que o VEC voltasse aí a figurar entre os melhores e jogasse o Campeonato Gaúcho, porque jogando o Campeonato Gaúcho a gente poderia aqui, bem próximo, né? Assistir os jogos aí com equipes melhores ainda, né? Daqui a pouco participou de uma Série C do Campeonato Brasileiro, algo nesse sentido, né? Poderia participar também, como já participou da Copa do Brasil. Veranópolis já participou da Copa do Brasil, jogando inclusive o Veranópolis, eu estive no jogo lá em Belo Horizonte. Veranópolis perdeu para o Cruzeiro lá por um detalhe, né? Poderia ter passado inclusive para mais uma fase da competição na Copa do Brasil. Então, se o Veranópolis passar, fica bom também pra gente, que a gente pode aí em Veranópolis assistir os jogos do VEC também e ver os adversários, né? Bons jogos do futebol de campo também. Falando em bons jogos de futebol de campo, a escolinha do Pratense, esse final de semana que passou, também jogou em Caxias do Sul, perdeu, mas teve, já demonstrou um melhor desempenho, né? O Ivaíro já está trazendo, como ele falou aqui numa entrevista pra gente, já está trazendo aí alguns jogadores de fora também, pois tem que medir esforços com os adversários e precisa ter uma equipe competitiva. Tem que treinar um pouco mais também, mas também precisa de material humano, né? Porque no mais ele falou que material, equipamento para ter está 100%. Tem que medir esforços com os adversários e precisa ter uma equipe competitiva. Tem que treinar um pouco mais também, mas também precisa de material humano, né? Porque no mais ele falou que material,

competição, mas tudo isso é difícil porque tudo depende das questões financeiras também, né? Olha, amanhã é sábado, amanhã tem a partir das 8 horas da manhã o programa Reprise, o melhor das entrevistas feitas na semana aqui dentro da Rádio Ativa, estarão no ar, serão levadas ao ar amanhã a partir das 8 horas da manhã no programa Reprise aqui dentro da nossa programação. Nós temos também, né, durante a semana aqui os programas, o programa Alma Gaúcha, que é apresentado pela Celi Underlay, das 6 às 8 da manhã. 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O programa Cidade Ativa, das 9 às 11h30, que tem o Roberto e o Preto também. 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À tarde também, das 17 às 18, melhor, né? 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Nós apresentamos o nosso Conexão Ativa e tem no domingo também o programa Música na Brasa, das 9 ao meio-dia, com o Ademar Vivan e o Johnny Antunes, que estão sempre aqui dentro da nossa programação da Ativa. 18 horas e 56 minutos. Um terremoto de magnitude 4,7 atingiu a região de Campi Flegrei, perto de Nápoles, no sul da Itália. Nesta sexta-feira, o tremor causou apagões e danos a alguns edifícios. Segundo as autoridades, 8 pessoas ficaram feridas, de acordo com a imprensa local. O tremor foi registrado às 19 horas e 46 minutos, no horário da Itália, às 4h46 aqui, horário de Brasília. O epicentro ficou na região de Campi Flegrei, a oeste de Nápoles, a cerca de 3 quilômetros de profundidade, considerado próximo da superfície, o que pode ampliar a intensidade. A imprensa italiana informou que este foi um dos terremotos mais fortes já registrados naquela região. Em alguns bairros, moradores correram para as ruas durante os tremores. Segundo a agência de notícias italiana ANSA, os maiores danos foram registrados em Pozzuoli, cidade vizinha a Nápoles. Parte da parede de um prédio desabou e grandes blocos de tufo, uma rocha de origem vulcânica, caíram sobre carros estacionados, provocando danos. Olha, as imagens estão aí no G1, mas grandes mesmo, os blocos de pedra dessa rocha aí, né? Do tamanho aí, metade do carro, né? O tamanho de um carro caindo em cima do carro também, né? Ainda de acordo com a ANSA, equipes fazem vistoria para verificar a estrutura dos edifícios, enquanto moradores deixaram as casas e passaram a noite nas ruas por medo de novos tremores. Até o momento, não há registro de mortes na Itália. Além disso, o Corpo de Bombeiros italiano disse que recebeu relatos de pequenos danos em prédios de Nápoles e arredores. As linhas locais de trem e metrô foram suspensas por precaução, segundo autoridades locais. Campi Flegrei é uma caldeira vulcânica densamente povoada que abrange grande parte da zona oeste de Nápoles. Nos últimos anos, a região tem registrado atividade sísmica cada vez mais frequente, levando o governo italiano a reforçar o monitoramento. Embora pequenos terremotos sejam comuns na área, os tremores mais fortes aumentam o temor de uma repetição da crise sísmica que atingiu Campi Flegrei no início da década de 80. Na época, os abalos causaram grandes transtornos e obrigaram milhares de pessoas a deixar as suas casas. 19h59, ou melhor, 18h59, vem aí a Voz do Brasil. 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Muito obrigado pela audiência e pela atenção. Chama atenção aí, às 18h, estou aqui para contar tudo sobre a DPF contra a JEC. Vem aí a Voz do Brasil.

0: em Brasília, 19 horas.
1: 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As notícias do governo federal que movimentaram o país no dia de hoje.
2: Olá, boa noite.
0: Boa noite para você que nos acompanha em todo o país.
2: Sexta-feira, 31 de julho de 2026.
0: Vamos ao destaque do dia.
2: Combustível renovável.
0: Gasolina com 32%. Começa a valer amanhã. Claudimário Carvalho.
3: De acordo com estudos técnicos, os veículos apresentam funcionamento adequado sem impactos relevantes no desempenho ou nos sistemas de combustível.
2: Educação. Professores e estudantes da rede pública de ensino podem acessar livros didáticos em formato digital.
0: São mais de 2.800 obras que podem ser acessadas pela conta gov.br. Natália Kuslick.
4: O catálogo reúne obras didáticas e literárias e abrange desde os anos iniciais do ensino fundamental até o ensino médio.
2: E hoje nós vamos falar sobre uma arte que é patrimônio cultural brasileiro.
0: Poesia pendurada no barbante, rima perfeita que conta as histórias do povo e do dia a dia do sertão. É o cordel. O
2: projeto quer valorizar a atividade no país. Graziele Bezerra.
5: A iniciativa prevê atividades como seminários, tratamento de acervos e apresentação de cantadores, poetas e xilógrafos.
0: Hoje na apresentação da Voz do Brasil, Luciano Seixas e Mariana Jungmann.
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0: A Caixa Econômica Federal conclui hoje o pagamento do lucro do Fundo de Garantia por Tempo de Serviço, o FGTS.
2: Quem tem direito já pode consultar o valor de recebimento.
0: Nós vamos conversar agora com a repórter Luana Karen, que vai explicar pra gente como funciona essa distribuição.
2: Luana, boa noite. Fala pra gente então desde quando é feita a repartição do lucro do FGTS.
6: Boa noite, Mariana, Luciano. Boa noite aos ouvintes da Voz do Brasil. Olha, desde 2016, o Fundo de Garantia por Tempo de Serviço, o FGTS, distribui parte do lucro obtido com aplicações em áreas como habitação, saneamento, infraestrutura e títulos públicos federais. A repartição é definida pelo Conselho Curador do Fundo, que estabelece tanto o percentual do lucro a ser distribuído quanto o índice usado para calcular quanto cada trabalhador recebe.
0: E como é que ficou a distribuição neste ano, Luana?
6: Olha, Luciano, neste ano o índice definido foi de 0,01868341. Para calcular o valor que irá receber, o trabalhador deve multiplicar o saldo existente na conta do FGTS em 31 de dezembro de 2025 por esse índice. Mas eu vou dar um exemplo para ficar mais fácil. Quem tinha 10 mil reais de saldo naquela data vai receber R$186,83. De acordo com a resolução do Conselho Curador, 89% do lucro obtido pelo FGTS em 2025 serão distribuídos aos trabalhadores, o que equivale a R$13 bilhões. De acordo com o secretário de Proteção ao Trabalhador do Ministério do Trabalho e Emprego, Carlos Augusto Gonçalves, o valor é depositado em contas ativas e inativas.
7: Contas ativas são aqueles trabalhadores que têm vínculo. Contas inativas são aqueles trabalhadores que não têm mais vínculo empregatício, mas são beneficiados também, né, por essa distribuição de resultado. É só ele entrar no APPS, entrando do FGTS, constatar qual é o seu saldo, os trabalhadores e as trabalhadoras receberão essa distribuição de resultado nas suas contas através de uma correção do valor do saldo.
2: Agora, Luana, e o trabalhador pode sacar esse dinheiro já imediatamente?
6: Não, Mariana, só nos casos previstos em lei. É importante lembrar que o dinheiro creditado como repartição do lucro segue as mesmas regras do FGTS, ou seja, ele só pode ser sacado em situações como a compra da casa própria, demissão sem justa causa, aposentadoria ou doenças graves. O valor foi creditado na conta do FGTS de pouco mais de 138 milhões de trabalhadores e pode ser conferido no aplicativo FGTS ou pelo Internet Banking da Caixa para quem é cliente do banco. Mariana e Luciano.
0: Obrigado, Luana, pelas informações ao vivo aqui na Voz do Brasil.
2: Passa a valer amanhã a gasolina com percentual obrigatório de 32% de etanol.
0: A medida entra em vigor por um período de 180 dias, prorrogáveis por mais 6 meses.
2: Baseada em estudos técnicos com veículos leves e motocicletas, a alteração amplia o uso de combustível renovável.
0: Além de reduzir a necessidade de importação de gasolina e reforçar a segurança energética nacional.
3: O governo do Brasil publica a resolução que institui temporariamente a gasolina E32 e a nova mistura começa a valer neste sábado, 1º de agosto. Com a mudança, o percentual obrigatório de etanol anidro na gasolina sobe de 30% para 32% em todo o Brasil. A medida tem validade inicial de 180 dias, com possibilidade de prorrogação por mais 6 meses. Segundo o Conselho Nacional de Política Energética, a alteração busca ampliar o uso de combustível renovável produzido no país, reduzir a necessidade de importação de gasolina e reforçar a segurança energética nacional. A decisão é baseada em estudos técnicos que avaliam veículos leves e motocicletas movidos exclusivamente a gasolina. Os testes analisam partida, aceleração, dirigibilidade, emissões e durabilidade dos componentes. De acordo com o relatório, os veículos apresentam funcionamento adequado sem impactos relevantes no desempenho ou nos sistemas de combustível. A resolução também estabelece que a adoção definitiva da gasolina E32 ou de misturas superiores vai depender de novas avaliações. Claudimário Carvalho, para a Voz do Brasil.
2: Obras didáticas e literárias na palma da mão. É o Programa Nacional do Livro e do Material Didático Digital.
0: Saiba agora como acessar livros da rede pública pela internet.
4: Uma plataforma permite que professores e estudantes da rede pública de ensino acessem livros em formato digital. O catálogo reúne obras didáticas e literárias e abrange desde os anos iniciais do ensino fundamental até o ensino médio. Como destacou Fernanda Pacobaíba, presidente do Fundo Nacional de Desenvolvimento da Educação.
8: Hoje, o nosso PNLD digital reúne um acervo com mais de 2.800 obras, entre os livros didáticos e literários de diferentes etapas da educação básica. O leitor digital também conta com recursos de acessibilidade e personalização, como ajuste de contraste, espaçamento e navegação.
4: A avaliação das obras é realizada por professores especialistas do Banco de Avaliadores do Programa Nacional do Livro e do Material Didático, selecionados por uma comissão técnica. Os materiais didáticos de cada etapa de ensino se renovam a cada 4 anos. O acesso à plataforma pode ser feito pelo endereço pnld.fnde.gov.br com login realizado via gov.br. Reportagem Natália Koslick.
2: Na segunda-feira, começa a campanha de multivacinação para crianças e adolescentes menores de 15 anos.
0: Pais e responsáveis devem levar os jovens até a unidade básica de saúde para atualizar a caderneta de vacinação.
2: E atenção para quem mora nas cidades de São Paulo, Guarulhos e São Bernardo do Campo.
0: O Ministério da Saúde recomenda que os habitantes dessas cidades, com idade entre 0 e 59 anos, tomem vacina contra sarampo.
2: Até o dia 28 de julho, o Brasil confirmou 17 casos de sarampo nesses municípios de São Paulo. E a melhor forma de prevenir a doença é a imunização. Confira na reportagem de Pablo Mundim.
9: O sarampo é uma doença causada por um vírus e transmitida pelo ar. Os primeiros sintomas costumam ser febre alta, tosse, coriza, olhos avermelhados e mal-estar. Depois de alguns dias, aparecem manchas vermelhas que começam no rosto e se espalham pelo corpo, como explica o Dr. Tiago Cavalcante, médico de família.
10: Ele é um dos agentes mais contagiosos, porque geralmente uma pessoa que tem um vírus no seu organismo tem a capacidade de transmitir para até 18 pessoas ao seu redor. E o vírus pode ficar até 2 horas no ambiente ali circulando, né? Então, isso aumenta ainda mais a chance de ocorrer a transmissão. E, basicamente, os sintomas, assim, lembra muito um quadro gripal. Aí, logo depois, poucos dias, obviamente, surgem as manchas vermelhas pelo corpo.
9: Mesmo com a eliminação da circulação contínua do vírus no Brasil, novos casos ainda podem surgir quando o sarampo é trazido de outros países. Por isso, especialistas reforçam que manter a vacinação em dia continua sendo a forma mais eficaz de evitar novos surtos. A vacina contra o sarampo é oferecida gratuitamente pelo SUS e faz parte do calendário nacional de vacinação. Na rotina, as crianças recebem duas doses, aos 12 e aos 15 meses de idade. Em situações de circulação do vírus, como ocorre atualmente nas cidades paulistas de Guarulhos, podem surgir quando o sarampo é trazido de outros países. Por isso, especialistas reforçam que manter a vacinação em dia continua sendo a forma mais eficaz de evitar novos surtos. A vacina contra o sarampo é oferecida gratuitamente pelo SUS e faz parte do calendário nacional de vacinação. Na rotina, as crianças recebem duas doses, aos 12 e aos 15 meses de idade. Em situações de circulação do vírus, como ocorre atualmente nas cidades paulistas de Guarulhos, São Bernardo do Campo e São Paulo, a recomendação do Ministério da Saúde é a oferta da vacinação contra sarampo para todas as pessoas de 6 meses a 59 anos de idade, de forma indiscriminada, que moram nesses municípios. O Dr. Tiago Cavalcante reforça que a vacinação é fundamental para combater o vírus.
10: A ideia, para fazer até um comparativo, por exemplo, com incêndio, né? É que não surja faísca que vai acender aquele incêndio. Então, por exemplo, se a população da cidade estiver vacinada, o vírus chega, pode até chegar, mas não encontra quem infectar, porque o nosso organismo, né, vai estar ali com uma barreira de proteção bem ativa. E o vírus morre ali. E é o que a gente chama até da imunidade coletiva, da imunidade de rebanho.
9: O sarampo pode ainda causar complicações graves, como pneumonia, inflamação no cérebro e até levar à morte, principalmente em crianças pequenas e pessoas com baixa imunidade. Quem não sabe se recebeu todas as doses pode procurar uma unidade básica de saúde para verificar a caderneta de vacinação. Reportagem Pablo Mundim.
0: Quem se inscreveu no FIES já pode checar se conseguiu o financiamento estudantil.
2: Prazo para confirmar as informações vai até a semana que vem.
0: E quem não foi selecionado já está na lista de espera para aguardar as próximas chamadas.
11: Nesta edição do FIES, o Fundo de Financiamento Estudantil, foram disponibilizadas 75 mil vagas em mais de 1.200 instituições de ensino. Com os resultados divulgados nesta quinta-feira, os pré-selecionados já podem completar as informações de suas inscrições até a próxima terça-feira, 4 de agosto. Quem não foi selecionado vai automaticamente para a lista de espera. E as novas chamadas serão realizadas entre 7 de agosto a 24 de setembro. O FIES concede financiamento a estudantes de graduação em instituições privadas que aderirem ao programa e que tenham avaliação positiva no Sistema Nacional de Avaliação da Educação Superior. Os estudantes podem conferir se foram selecionados no endereço acessounico.mec.gov.br/FIES. E para complementar as informações, acessar FIES Seleção, sem cedilha e tio, aluno.mec.gov.br. Edinaldo Júnior para a Voz do Brasil.
2: Candidatos do Concurso Público Nacional Unificado, CNPU-2.
0: O Ministério da Gestão, Inovação e Serviços Públicos publicou no Diário Oficial da União de hoje nova classificação para recompor vagas remanescentes não preenchidas e provimento de vagas adicionais.
2: Ao todo, são 702 pessoas classificadas, sendo 242 em vagas remanescentes e 460 em vagas adicionais.
0: Os convocados abrangem o INSS e o Ministério da Gestão e da Inovação e Serviços Públicos.
2: Os classificados devem acompanhar as próximas publicações para consultar procedimentos, prazos e orientações das próximas etapas do concurso.
0: Para saber mais, acesse gov.br/gestão/fique-por-dentro.
2: Documentos importantes na palma da mão facilita a vida de milhões de brasileiros e evita deslocamentos desnecessários.
0: Pela conta gov.br é possível acessar gratuitamente certidões e comprovantes usados para solicitar benefícios sociais, participar de concursos públicos e resolver diversas pendências de forma rápida e digital.
12: Você que tem a conta gov.br não precisa sair de casa para pegar uma série de documentos. Vários deles são muito importantes, por exemplo, para pedir o Bolsa Família, o benefício Benefício de Prestação Continuada, BPC, a Tarifa Social de Energia Elétrica, para acessar o Minha Casa Minha Vida e outras políticas públicas federais. São mais de 10 certidões disponíveis para você baixar de graça pelo seu celular, tablet ou computador. Uma delas é a certidão do Cadastro Único, que é essencial para o Bolsa Família, a isenção de taxas em concursos públicos e a carteira do idoso. No GovBR você ainda pode baixar a certidão da pessoa com deficiência, documento fundamental para o sistema de cotas nas universidades, escolas técnicas e empresas. Essa certidão também é exigida para a pessoa com deficiência pedir o BPC. Se você pretende se inscrever num concurso público, vai precisar da certidão de quitação eleitoral. Ela está entre as que podem ser baixadas na plataforma GovBR. Também é possível pegar a Carteira Nacional de Vacinação, o Cartão Nacional de Saúde, o Certificado de Antecedentes Criminais, a Certidão de Situação Cadastral do CPF e do CNPJ. Nessa mesma lista estão disponíveis as certidões negativas de débito da pessoa física, pessoa jurídica e do imóvel rural. Para acessar os documentos, você entra no aplicativo GovBR ou no site gov.br e clica em Atalhos GovBR. Depois, é só olhar a lista de certidões e baixar a que estiver precisando. Reportagem Carlos Oliveira.
2: CNPJs, que até hoje tinham apenas números, agora também poderão ter letras.
13: O primeiro CNPJ alfanumérico foi emitido hoje.
2: A ideia é garantir a continuidade das combinações no país.
14: O CNPJ, que identifica empresas, organizações e instituições, está de cara nova. Agora, pode conter também letras e não apenas números. É o chamado formato alfanumérico. A Receita Federal emitiu o primeiro CNPJ desse tipo, com letras e números, né? Nesta sexta-feira, o novo padrão amplia a capacidade de inscrições nos próximos anos e não impacta os CNPJs já existentes, que continuam válidos. O modelo alfanumérico também não altera os direitos, obrigações ou a situação cadastral das pessoas jurídicas já existentes. Novos CNPJs ainda podem ser emitidos apenas com números, já que o limite do sistema ainda não foi esgotado. Empresas que usam CNPJ em seus processos devem verificar se os sistemas estão preparados para receber e validar códigos alfanuméricos. A Receita Federal informou que a emissão de CNPJs neste modelo será gradual e que vai acompanhar a transição. Graziela Mendonça para a Voz do Brasil.
13: Amanhã é dia do cordelista. Você conhece essa arte brasileira?
2: A literatura de cordel faz parte da identidade cultural e carrega histórias, tradições e saberes populares passados de geração em geração.
13: Um projeto lançado no Ceará tem o objetivo de fortalecer a preservação e a difusão dessa manifestação artística por meio de atividades de formação, pesquisa e valorização de cordelistas e xilógrafos.
2: Vamos conhecer mais na reportagem de Graziele Bezerra.
15: O trabalho de um artista popular atraiu a atenção do professor Alex Canuto de Melo para o cordel. Mas o sangue nordestino também teve voz no nascimento de Sabiá Canuto, filho de maranhense com piauiense, neto de sanfoneiro, que além de professor, é poeta e cordelista.
16: Então eu fiquei encantado naquele momento, conhecendo o mestre do pife com o cordel.
17: É galinha, pato, peru, pavão, em na verdade, lá vai eu fui, de avô pra neto, simbora!
16: Ele me instigou a buscar me enveredar nesse caminho da poesia popular, do cordel, e achar o meu caminho também a partir daí.
15: Literatura de cordel é considerada bem cultural imaterial pelo Instituto do Patrimônio Histórico e Artístico Nacional, IFAM, desde 2018. O nome cordel vem dos cordões ou barbantes, onde os folhetos ficavam pendurados para serem vendidos em feiras. Essa expressão artística teve forte expansão no Nordeste do Brasil, a partir do final do século XIX. Poesia rimada, métrica perfeita. Para o professor Sabiá, um saber que precisa ser conhecido e preservado.
16: Então, através desse brinquedo que é o cordel e essa diversão, né? E você poder declamar, por exemplo, admiro o pica-pau no galho do angico, passo o dia inteiro, taco, taco, tico, tico, não sente dor de cabeça nem quebra a ponta do bico. Então, sem dúvida nenhuma, a gente precisa ampliar ainda mais, né, esses acessos à literatura de cordel, né, a essa disseminação dessa cultura, né, a valorização dessa cultura. literatura.
15: Um projeto chamado Escola Brasileira de Literatura de Cordel e Xilogravura, lançado em Juazeiro do Norte, quer promover e valorizar ainda mais essa manifestação cultural. Para isso, a iniciativa do Ministério da Cultura, em parceria com as universidades regional e federal do Cariri, no Ceará, prevê atividades como seminários, oficinas, tratamento de acervos e apresentação de cantadores, poetas e xilógrafos, como explica Fanca Santos, coordenadora do projeto.
18: Serão aulas e espetáculos, nós teremos um congresso internacional de acervos muito importante, tratamento técnico de todo um acervo que já está na UFCA, de Pedro Bandeira, Renato Casimiro, meu próprio acervo, entre outros, e vamos lançar uma linha de moda da Xilo, né, pensando na economia criativa.
0: Por comunidades para contar e guardar a sua própria história.
2: Essas iniciativas podem ser certificadas e habilitadas para obtenção de apoios, financiamentos e parcerias.
0: A certificação como ponto de memória é uma titulação concedida pelo IBRAM, o Instituto Brasileiro de Museus.
19: A 40 quilômetros de Brasília, o Centro Histórico de Planaltina reúne casarões, praças e a Igrejinha de São Sebastião. Há também um museu histórico, onde é possível conhecer objetos e o modo de viver dos habitantes do final do século XIX. Todo o centro relembra a história do município, que antes de ser incorporado ao DF, pertencia a Goiás e já era um núcleo urbano mesmo antes da vinda da capital para o centro do país. Simone Macedo, presidente e fundadora da Associação dos Amigos do Centro Histórico de Planaltina, detalha o que é possível encontrar no local.
20: Além dele contar a história até os dias de hoje, Planaltina DF, ele tem também as atividades artísticas, como montagem de exposições, e também um dos principais eventos de arte contemporânea fora do eixo Brasília, né? É um ponto para que você chegue e viva o local como uma casa da época, né?
19: O Centro Histórico de Planaltina é considerado um ponto de memória, ou seja, uma iniciativa reconhecida por preservar e valorizar a história, a cultura e as memórias de um território ou grupo social. Raquel Teixeira, coordenadora de Museologia Social do IBRAM, explica qual o diferencial desses espaços.
21: Diferentemente de um museu tradicional, que tem a sua atuação baseada naquele tripé edifício, coleção ou acervo, né, e público, os pontos de memória desenvolvem processos museológicos que são baseados na relação território, memória e comunidade. Então a gente está falando de uma gama aí de processos museológicos que se dão fora dos ambientes museais tradicionalmente reconhecidos, né? São experiências que elas nascem do próprio protagonismo da comunidade.
19: Para um lugar ser reconhecido como ponto de memória, é preciso provar que a entidade responsável desenvolve programas, projetos e ações de museologia de caráter social. Com a certificação, o ponto de memória passa a estar apto a participar de políticas e instrumentos previstos para esse tipo de iniciativa, como explica Raquel Teixeira, do IBRAM.
21: Que pode favorecer a participação em editais, em parcerias com instituições públicas e privadas. É claro, observadas as regras específicas de cada um desses instrumentos, né? E é também uma ferramenta importante para que os pontos de memória possam se conhecer uns aos outros e, a partir daí, desenvolverem ações conjuntas, em parceria, fazerem cooperações.
19: Por meio de uma plataforma online, é possível cadastrar um projeto para certificação e acompanhar o processo desde a etapa de inscrição. E a população pode ter informações detalhadas sobre o histórico de atuação de cada um desses locais. O endereço é pontosdememoria.museus.gov.br. Reportagem Márcia Fernandes.
2: O prazo final para atualizar o cadastro destinado à concessão da licença de aquicultor foi prorrogado até 31 de dezembro de 2026.
0: A atividade pode ser realizada em águas marinhas, rios e lagos.
2: Entre as espécies cultivadas estão peixes, camarões, algas, rãs, peixes ornamentais, ostras e mexilhões.
0: A licença permite o trabalho dentro da lei, a comercialização sem riscos de multas e é requisito para obtenção de crédito rural.
2: Quem explica é a secretária nacional de aquicultura do Ministério da Pesca e Aquicultura, Fernanda de Paula.
1: além de dar segurança jurídica à sua atividade, o RGP Aquicultor, ele facilita a venda do pescado produzido para a indústria de beneficiamento e também para exportação. E como funciona a atualização agora? As nossas superintendências federais de pesca e aquicultura nos estados continuam recebendo, analisando e dando andamento normal aos processos de concessão e renovação da licença. Além disso, as regras relativas ao monitoramento obrigatório da aquicultura e aos trâmites antigos de renovação estão temporariamente suspensas, garantindo um período tranquilo de transição para o produtor.
0: Mais informações na página do Ministério da Pesca em gov.br/MPA.
2: E essas foram as notícias do governo federal.
0: Uma realização da Secretaria de Comunicação Social da Presidência da República.
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0: Fique agora com as notícias do Poder Judiciário e do Congresso Nacional. Boa noite, bom fim de semana.
2: A gente volta na segunda-feira. Boa noite.
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23: STF suspende cobrança de mais de 255 milhões de reais em uma disputa judicial entre Petrobras e uma empresa de engenharia. TSE realiza entre 3 e 9 de agosto a primeira edição da Semana Nacional do Sistema Eletrônico de Votação. STJ define que revisão administrativa pode cancelar benefício previdenciário por incapacidade concedido judicialmente. Boa noite, eu sou Marcela Luiza. O Supremo Tribunal Federal suspendeu a cobrança de mais de 255 milhões de reais em uma disputa judicial entre a Petrobras e uma empresa de engenharia. A decisão envolve a forma como o valor da dívida deve ser corrigido. Judite Aragão.
24: A discussão é sobre o índice usado para atualizar o valor da condenação. A empresa FDS Engenharia de Óleo e Gás defendia que a dívida fosse corrigida pelo IPCA, com um acréscimo de juros de 1% ao mês. O Tribunal de Justiça do Rio de Janeiro concordou com esse cálculo. A Petrobras recorreu ao STF. A empresa alegou que a correção deveria ser feita apenas pela taxa Selic, como já definiu o Supremo em outros julgamentos. Com esse critério, o valor da dívida é de 237 milhões e 800 mil reais, quantia que já foi depositada em juízo. A diferença entre os dois cálculos passa de 255 milhões de reais. Ao analisar o caso, o ministro Alexandre de Moraes afirmou que, quando a sentença não define qual índice de correção deve ser usado e apenas faz referência à lei, deve ser aplicada a taxa Selic. O ministro lembrou que a Selic já inclui correção monetária e juros de mora. Por isso, ela não pode ser somada a outros índices. Como a sentença original não estabelecia um índice específico de atualização, Alexandre de Moraes suspendeu o cumprimento da decisão até o julgamento definitivo do processo.
23: Tribunal Superior Eleitoral dá início à primeira edição da Semana Nacional do Sistema Eletrônico de Votação. Na próxima segunda-feira, dia 3 de agosto, o TSE vai abrir a urna eletrônica para estudantes do Centro de Ensino no Médio Elefante Branco, em Brasília. Juliana Cariri.
25: A atividade vai ser conduzida pelo coordenador de tecnologia eleitoral do TSE, Rafael Azevedo, e pelo ministro substituto do tribunal, Nauê Bernardo Pinheiro de Azevedo. Os dois são ex-alunos da instituição. A iniciativa busca ampliar o conhecimento dos alunos sobre o sistema de votação e também vai abordar temas como assinatura digital, sigilo do voto, fiscalização dos sistemas eleitorais, testes de segurança e as etapas de auditoria.
23: A Justiça do Trabalho reforçou o combate ao assédio eleitoral no ambiente laboral. Agora, sempre que uma ação trabalhista apresentar indícios desse tipo de prática, o juiz deverá comunicar imediatamente o caso ao Ministério Público do Trabalho e ao Ministério Público Eleitoral. Marla Lacerda.
3: A medida foi aprovada pelo Conselho Superior da Justiça do Trabalho e determina que a comunicação seja feita logo após o recebimento da ação, sem depender de pedido das partes. O objetivo é agilizar a atuação dos órgãos responsáveis e fortalecer o combate ao assédio eleitoral, sem interferir no andamento do processo trabalhista. A nova resolução também amplia a definição de assédio eleitoral, melhora a identificação dessas ações no sistema da Justiça do Trabalho e reforça o monitoramento dos processos, para garantir mais rapidez e eficiência no acompanhamento dos casos.
4: INSS pode cancelar administrativamente benefícios por incapacidade concedidos por decisão judicial. Esse entendimento foi adotado pelo STJ sob o rito dos recursos repetitivos. Fátima Uchoa.
6: Com a tese fixada pela primeira sessão, juízes e tribunais de todo o país devem adotá-lo em casos com a mesma questão jurídica. Para o STJ, como esses benefícios dependem da permanência da incapacidade do segurado, o INSS tem o dever legal de fazer revisões periódicas para verificar se essa condição continua existindo ou não. O cancelamento somente é válido se forem observados.
4: STJ, sob o rito dos recursos repetitivos. Fátima Uchoa.
6: Com a tese fixada pela primeira sessão, juízes e tribunais de todo o país devem adotá-lo em casos com a mesma questão jurídica. Para o STJ, como esses benefícios dependem da permanência da incapacidade do segurado, o INSS tem o dever legal de fazer revisões periódicas para verificar se essa condição continua existindo ou não. O cancelamento somente é válido se forem observadas as garantias do devido processo legal administrativo, com a realização de perícia médica, a notificação do beneficiário e a oportunidade de apresentar defesa antes da interrupção do benefício. O relator foi o ministro Teodoro Silva Santos.
4: 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Uma boa noite e um bom fim de semana.
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1: Eu sou Paula Groba.
2: E eu sou Ricardo Nakaoka.
1: E estes são os destaques de hoje do Jornal do Senado, que começa agora.
2: Avança projeto que cria cotas para jovens que deixam abrigos ao completar 18 anos.
1: Sancionada lei que amplia a divulgação do Disque 180 para vítimas de violência.
2: Lideranças indígenas buscam apoio do Senado para recuperação de áreas degradadas pelo garimpo.
1: Boa noite.
2: Boa noite.
1: Jovens que passaram a infância e a adolescência em abrigos ou casas-lares podem ter mais facilidade para ingressar em universidades e institutos federais.
2: A Comissão de Direitos Humanos do Senado aprovou uma proposta que cria cotas para quem deixa o acolhimento institucional ao completar 18 anos. A reportagem é de Rodrigo Rezende.
3: Um projeto aprovado na Comissão de Direitos Humanos, de autoria do senador Jorge Cajuru, do PSB de Goiás, quer garantir aos jovens que vivem ou viveram nessa situação até os 18 anos, ou seja, não foram adotados e alcançaram maioridade, uma cota nos processos seletivos para o acesso ao ensino superior e às escolas técnicas federais. O relator do projeto, o senador astronauta Marcos Pontes, do PL de São Paulo, afirma que a ideia colabora com a diversidade no meio acadêmico.
4: A proposição realiza a importante missão de conferir oportunidades a pessoas oriundas de acolhimento institucional. Lembrando que acolhimento institucional é diferente de instituições como a Fundação Casa com menores infratores. É outro tipo de público. Ademais, atua para fortalecer a diversidade nos ambientes educacionais brasileiros, garantindo que pessoas com experiências distintas possam receber e compartilhar conhecimentos essenciais para a comunidade acadêmica e para a construção de sociedade mais justa e, portanto, mais equânime.
3: Marcos Pontes incluiu no projeto uma previsão de avaliação a cada 10 anos dessa política de cotas. A proposta segue para análise da Comissão de Educação do Senado.
1: E por falar em educação, um dos principais destaques do primeiro semestre no Senado foi a aprovação do novo Plano Nacional de Educação. A lei estabelece as metas e as diretrizes que vão orientar as políticas públicas para todos os níveis de ensino até 2034.
2: O texto já foi sancionado pela Presidência da República. Repórter Márcio Maturana.
5: Já sancionado pelo Executivo, o novo Plano Nacional de Educação define diretrizes, metas e estratégias até 2034 em todos os níveis, inclusive a educação superior. Entre as metas estão garantir que todas as crianças da educação infantil estejam na escola e que pelo menos 60% das que têm até 3 anos tenham acesso a creches. A relatora da proposta na Comissão de Educação, senadora Tereza Leitão, do PT de Pernambuco, destacou um mecanismo para evitar que as metas fiquem apenas no papel.
6: Este plano tem um diferencial do anterior. Ele tem um monitoramento bienal. A fiscalização, o monitoramento estão previstos para que ele seja um plano para valer.
5: Também foram aprovados a criação da Universidade Federal Indígena, um incentivo ao empreendedorismo no ensino médio, um regime especial para estudantes impedidos de frequentar aulas por saúde, gravidez ou amamentação e a inclusão da educação financeira, fiscal, securitária e previdenciária como tema transversal.
1: O Executivo também sancionou a lei que torna obrigatória a divulgação do serviço 180 para denúncias de violência contra a mulher.
2: Pelo texto, os serviços da Central de Atendimento à Mulher deverão ser obrigatoriamente publicizados em meios de comunicação de massa e em locais de grande circulação. Repórter Ruth Gomes.
7: Pela lei, escolas, hospitais, transportes públicos, órgãos públicos, locais de eventos, além de meios de comunicação, promoverão a divulgação de como vítimas e pessoas que têm conhecimento de que a violência está ocorrendo poderão pedir ajuda. Já o senador Wellington Fagundes, do PL de Mato Grosso, ressaltou a importância de unir forças em prol de salvar vidas, independentemente de espectro político.
8: Um tema que não tem partido, não tem ideologia e não pode mais esperar. Quando o assunto é defender a vida, não existe disputa política. Existe sim o dever de agir.
7: Relatora do projeto na Comissão de Constituição e Justiça, a senadora Mara Gabrilli, do PSD de São Paulo, resgatou o histórico da Central de Atendimento à Mulher. Ela lembrou que o serviço começou prioritariamente como um canal de orientação e, a partir de 2014, passou a registrar denúncias diretas com encaminhamento e acompanhamento junto à rede especializada.
1: Pesquisadores indígenas das regiões Norte e Centro-Oeste visitaram o Senado nesta quinta-feira para participar de uma reunião com consultores legislativos e representantes do portal E-Cidadania na Comissão de Meio Ambiente.
2: Eles querem aumentar a articulação política em prol de projetos de recuperação de áreas degradadas pelo garimpo. A reportagem é de Marcela Diniz.
1: Os pesquisadores indígenas que visitaram o Senado são dos povos Yanomami, Munduruku e Enauenê Naui. Os objetivos da visita foram conhecer mais o Senado e investir na incidência política em busca de apoio a projetos de recuperação ambiental em áreas destruídas pelo garimpo. As lideranças também querem a total desintrusão de seus territórios. O pesquisador Reginaldo Pocho Munduruku explicou que os indígenas precisam do parlamento, inclusive no orçamento, para garantir recursos para ações socioambientais.
9: A gente tem como objetivo de restaurar 106 hectares, né? Dentro do nosso território. A nossa região foi degradada pela garimpo ilegal, né? Então, tudo isso impactou a nossa saúde dos povos indígenas. A vida da flora, né? Como os plantios de palmeiras, açaizeiras, contaminou também o nosso alimento, o peixe, né?
1: Em reunião com consultores do Senado na Comissão de Meio Ambiente, os pesquisadores indígenas ficaram sabendo, por exemplo, da oficina legislativa oferecida pelo E-Cidadania, portal por meio do qual é possível sugerir uma ideia que poderá virar um projeto de lei de verdade. O secretário do colegiado, Ayrton Aragão Júnior, explica que essa ferramenta pode ser útil, por exemplo, nas escolas indígenas.
10: Para aproximar também os jovens indígenas e as lideranças desse processo, dessa possibilidade de participação dentro do E-Cidadania aqui no processo do Senado Federal.
1: Pesquisa da Fiocruz de 2024 mostrou que 94% dos Yanomami de 9 aldeias invadidas por garimpos tinham alto nível de contaminação por mercúrio. Entre os Munduruku, um levantamento deste ano feito com gestantes mostra a contaminação de 97% das mulheres.
11: E os eventos climáticos extremos registrados nos últimos dias no país confirmaram a previsão dos especialistas.
2: Em dois debates realizados no Senado em maio, cientistas alertaram para a força do fenômeno El Niño este ano. Repórter César Mendes.
12: As chuvas intensas no sul e os vendavais no Rio e em São Paulo, registrados no mês de julho, confirmam o alerta dos especialistas de que o El Niño será forte este ano. Para o senador astronauta Marcos Pontes, do PL de São Paulo, é preciso aprimorar a legislação para enfrentar de forma adequada esses fenômenos.
13: Para proteger a população dos eventos que vão acontecer.
12: Segundo o climatologista Carlos Nobre, o El Niño acelera o jato de circulação atmosférica que vem do Pacífico em direção à América do Sul. E vários estudos têm apontado evidências de que o El Niño será muito forte este ano.
14: Esses eventos nos últimos dias de chuvas muito fortes no Rio Grande do Sul, isso é relacionado com o El Niño.
12: O senador Hamilton Mourão, do Republicanos Gaúcho, pediu que o Plano Nacional de Proteção e Defesa Civil determine a realização de simulações anuais nos municípios mais atingidos pelos fenômenos climáticos.
2: Com edição de Paula Groba e trabalhos técnicos de Eliseu Caires, o Jornal do Senado fica por aqui. Acompanhe agora as notícias do Tribunal de Contas da União e da Câmara dos Deputados. Boa noite.
1: Boa noite e um bom fim de semana.
2: Minuto do TCU.
15: O Tribunal de Contas da União apresentou os resultados de um conjunto de auditorias sobre as chamadas transferências especiais, conhecidas como emendas PIX. A fiscalização analisou 100 repasses destinados a 73 municípios e 2 estados, que somaram 198 milhões de reais. O relatório apontou problemas em 82% das transferências examinadas. Entre as principais falhas estão deficiências na prestação de contas, irregularidades em licitações, pagamentos sem comprovação e falta de transparência na aplicação dos recursos. O prejuízo potencial foi estimado em 49 milhões de reais. O tribunal fez recomendações para fortalecer o controle, aumentar a transparência e melhorar a fiscalização das emendas parlamentares. Saiba mais em tcu.gov.br.
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17: Projeto facilita acesso à justiça gratuita para inscritos no Cadastro Único.
18: Parlamentares aprovam benefícios para motoristas com bom histórico.
19: Comissões finalizam análise de proposta que incentiva o voluntariado.
20: Boa noite. Câmara finaliza a votação de projeto que incentiva voluntariado. Acompanhe os detalhes com a repórter Maria Neves.
21: Aprovado na Comissão de Constituição e Justiça da Câmara dos Deputados, projeto que estimula a atuação de jovens como voluntários em instituições de acolhimento de pessoas idosas com deficiência e crianças na primeira infância. A proposta determina ainda que os jovens voluntários também terão acesso a serviços de acolhimento durante o período de atuação. As regras serão definidas na regulamentação da lei. A relatora, a deputada Laura Carneiro, do PSD do Rio de Janeiro, explica que a medida representa mais um incentivo para aproximar jovens de pessoas idosas e com deficiência em instituições de acolhimento.
22: É uma tentativa de unir jovens com pessoas idosas e com pessoas com deficiência. Então, esse jovem, né, que está no serviço voluntário, vai ser habilitado para trabalhar nos abrigos, enfim, nas áreas de recebimento, que são de acolhimento, tanto de pessoas com deficiência como de idosos.
21: Ao apresentar o projeto, o deputado Roberto de Lucena, do Republicanos de São Paulo, argumentou que os jovens têm interesse em ingressar no mercado de trabalho e na universidade. Para ele, o Estado, ao valorizar o trabalho social e voluntário, estimula o acesso desses jovens tanto à vida acadêmica quanto ao mercado de trabalho, além de estimular o exercício da cidadania. A deputada Laura Carneiro promoveu pequenos ajustes no texto. O principal deles é uma mudança para assegurar que a participação no voluntariado não seja uma condição obrigatória para o acesso do jovem a serviço de acolhimento social. Segundo a parlamentar, a alteração é necessária para preservar a gratuidade da assistência prevista em lei. Da Rádio Câmara de Brasília, Maria Neves.
16: Trabalho.
17: O projeto que amplia reconhecimento de profissionais da radiologia deu mais um passo na Câmara. Saiba mais com a repórter Sofia Peçanha.
23: A Comissão de Constituição e Justiça aprovou o projeto que atualiza a regulamentação das profissões de técnico e tecnólogo em radiologia e de bacharel em ciências radiológicas. A proposta, já aprovada pelo Senado, altera a lei que regula o exercício das profissões da área desde 1985. Entre as mudanças está o reconhecimento formal das categorias de bacharel, tecnólogo e técnico em radiologia, além da ampliação das áreas de atuação profissional. O texto busca adequar a legislação às novas tecnologias utilizadas em exames e tratamentos de saúde, além de atividades industriais e de segurança que utilizam radiação. O projeto já havia sido aprovado pela Comissão de Saúde. Na reunião, o relator, o deputado Ricardo Silva, do PSD de São Paulo, destacou a importância desses profissionais para o funcionamento dos serviços de saúde.
24: Eles buscam beneficiar os profissionais técnicos em radiologia, os quais têm atuação relevante nos serviços de saúde, principalmente na produção de exames radiológicos indispensáveis ao diagnóstico de patologias.
23: Além de atualizar as regras para o exercício da profissão, o texto determina quem pode obter registro nos conselhos regionais de técnicos em radiologia, estabelece regras para a supervisão das técnicas radiológicas e reforça exigências relacionadas à proteção radiológica e à segurança dos trabalhadores e usuários dos serviços. Na prática, a proposta busca dar mais segurança jurídica aos profissionais ao definir quem pode atuar em cada atividade e quais são as responsabilidades de cada função. Durante a votação na Comissão de Constituição e Justiça, a deputada Érica Cocai, do PT do Distrito Federal, defendeu a proposta, afirmando que uma uma das principais mudanças é o reconhecimento dos tecnólogos em radiologia na legislação.
0: E por fim dizer que nós temos uma legislação que é uma legislação antiga, que não previa o tecnólogo, e tecnólogo agora vai poder fazer concurso público. Tecnólogo vai poder adentrar na saúde como tecnólogo. Portanto, é um reconhecimento.
23: Como a proposta que atualiza a regulamentação dos profissionais das técnicas radiológicas sofreu alterações durante sua análise na Câmara, ela retorna agora ao Senado para análise dessas modificações. Da Rádio Câmara de Brasília, Sofia Peçanha.
16: Justiça.
3: Inscritos no Cadastro Único para Programas Sociais, o CadÚnico, poderão ter acesso facilitado à justiça gratuita. A repórter Silvia Munhato tem os detalhes.
4: A Câmara aprovou o projeto que prevê a concessão de justiça gratuita de maneira imediata a quem estiver inscrito no Cadastro Único para Programas Sociais, o CadÚnico. A autora do projeto, a deputada Maria do Rosário, do PT do Rio Grande do Sul, diz que a mudança tem o objetivo de facilitar o acesso à justiça, evitando que a pessoa tem que comprovar novamente que tem baixa renda.
5: Se o judiciário reconhecer o CadÚnico, essa pessoa que passou pelo Centro de Referência e Assistência Social, pelo CRAS e que está no CadÚnico, quando chegar no judiciário, o judiciário vai ter uma economia processual muito grande. Ele não precisa mais revisar documentos sobre a situação econômica da família.
4: Segundo a deputada, quem não estiver no CadÚnico, mas atender aos critérios atuais de vulnerabilidade adotados pela justiça, continuaria tendo que fazer a comprovação de renda. A proposta que permite aos inscritos no CadÚnico acessar a justiça gratuita sem a necessidade de comprovação de renda seguirá agora para a análise do Senado. Da Rádio Câmara de Brasília, Silvia Munhato.
16: Transportes.
3: Comissão aprova projeto que estabelece benefícios para motoristas com bom histórico. A repórter Júlia Lopes nos conta quais são.
6: Motoristas profissionais com bom histórico no trânsito poderão receber benefícios se estiverem inscritos no Registro Nacional Positivo de Condutores. A proposta do deputado Duda Ramos, do Podemos de Roraima, foi aprovada na Comissão de Viação e Transportes da Câmara dos Deputados. O Registro Nacional Positivo de Condutores é voltado ao cadastro de motoristas que não cometeram infrações de trânsito nos últimos 12 meses. Com a nova proposta, passa a constar no sistema dados como ausência de infrações gravíssimas, participação em cursos de direção defensiva e histórico de condução sem acidentes. O relator do projeto, deputado Ricardo Aires, do Republicanos do Tocantins, explica que motoristas profissionais são aqueles que exercem atividades econômicas, como motoristas de aplicativo e caminhoneiros. Para ele, a medida beneficia não apenas os condutores, mas também os consumidores.
25: Esse projeto é importante por dois significados. Primeiro, porque ele vai, de um lado, prestigiar e demonstrar o motorista que tem boas práticas de trânsito, e por outro lado, também oferecer para a população, principalmente as pessoas que dependem desse tipo de serviço, aqueles melhores motoristas para que eles sejam contratados ou premiados na sua atividade econômica.
6: No texto, os benefícios concedidos aos condutores incluem redução no valor de seguros de veículos, acesso prioritário a vagas de emprego e condições diferenciadas em financiamentos e locações de veículos. O projeto, que busca conceder vantagens a motoristas profissionais inscritos no Registro Nacional Positivo de Condutores, inclui a medida no Código de Trânsito Brasileiro e segue agora para análise na Comissão de Finanças e Tributação. Da Rádio Câmara de Brasília, Júlia Lopes.
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16: Desenvolvimento Regional.
3: A
20: Comissão de Desenvolvimento Urbano aprovou o uso de royalties do petróleo para financiar a tarifa zero no transporte urbano. A repórter Fabielle Pires nos conta como deve funcionar.
7: Quando o petróleo é extraído, uma parte da riqueza gerada retorna para os cofres públicos. São os royalties, recursos que podem ser usados para financiar serviços e investimentos em benefício à população. A Comissão de Desenvolvimento Urbano da Câmara dos Deputados aprovou uma proposta que destina parte dos royalties para a gratuidade nos transportes públicos do Brasil. A iniciativa é conhecida como Tarifa Zero e deve facilitar o transporte público e a mobilidade urbana. Ao apresentar o projeto, o deputado Gilmar Tato, do PT de São Paulo, defendeu que a Tarifa Zero contribui para a redução da desigualdade social, melhora a qualidade de vida nas cidades e incentiva o uso do transporte coletivo. O relator da proposta, deputado Hildo Rocha, do MDB do Maranhão, defendeu que a mudança na lei dos royalties não trará prejuízos.
8: Não vai aumentar preço de combustível e também não vai diminuir o rendimento das empresas e vai resolver um grave problema que existe, porque no momento em que tivermos a tarifa zero de transporte público, as empresas que estiverem trabalhando, seja ela da iniciativa privada, uma concessionária ou uma empresa estatal, vai ter o dinheiro certinho lá todo mês, a tarifa atualizada, para que eles possam fazer um bom transporte público.
7: O projeto que destina parte dos recursos dos royalties de petróleo para a tarifa zero de transporte público segue para análise da Comissão de Viação e Transportes. Da Rádio Câmara de Brasília, Fabielle Pires.
16: Educação.
20: Comissão de Educação aprova projeto de estímulo à integração entre empresas de pequeno porte e ensino profissionalizante. A reportagem é de Maria Neves.
21: A Comissão de Educação da Câmara aprovou o projeto do deputado Júnior Mano, do PSB do Ceará, que busca estimular a integração entre instituições de ensino profissional e as micro e pequenas empresas. Pelo texto, os órgãos públicos responsáveis pela política de educação profissional e tecnológica terão de criar cadastro com vagas de emprego como forma de estimular a contratação dos formados pelas instituições de pequeno porte. Na opinião do relator, deputado Luiz Lima, do Novo do Rio de Janeiro, a iniciativa é importante porque as microempresas e empresas de pequeno porte são as que mais empregam no país, mas também são as que encontram maior dificuldade para a contratação de mão de obra qualificada.
9: A gente tem mão de obra específica escassa que com esse projeto a gente vai ajudar a superar esse obstáculo. A gente está falando de mais profissionalização, que é a vontade dos estudantes. A gente está criando facilidade entre as instituições de ensino, públicas e privadas, para que tenha uma maior interação com o mercado de trabalho.
21: De acordo com o levantamento do SEBRAE, em 2025, as micro e pequenas empresas respondiam por cerca de 97% dos negócios ativos no país, com quase 22 milhões de empreendimentos que seriam responsáveis por 26,5% do Produto Interno Bruto Nacional. Além disso, o estudo aponta que 7 em cada 10 novos empregos formais do país estão nas empresas de micro e pequeno porte. Luiz Lima reforça que quando a educação profissional está em sintonia com as necessidades dessas empresas e articulada com programas de apoio ao empreendedorismo juvenil, há consequências positivas na formação e na integração com o mercado de trabalho. Além da criação do cadastro de vagas em micro e pequenas empresas, a proposta determina que o poder público estimule a abertura de negócios e a formalização de empresas de pequeno porte. A medida ainda prevê a oferta de apoio especial para jovens empreendedores. A proposta ainda será analisada pela Comissão de Constituição e Justiça antes de poder seguir para o Senado. Da Rádio Câmara de Brasília, Maria Neves.
16: Saúde.
20: Comissão de Educação aprova diretrizes para parto humanizado no SUS. A repórter Sofia Peçanha explica como ficou a proposta.
23: A Comissão de Educação da Câmara dos Deputados aprovou o projeto que estabelece diretrizes para tornar mais humanizado o atendimento às mulheres durante a gestação, o parto, o nascimento do bebê e o pós-parto no Sistema Único de Saúde, o SUS. Durante a votação, a comissão alterou o projeto. Em vez de apenas modificar a Lei Orgânica da Saúde para incluir regras específicas, estabelece diretrizes para tornar mais humanizado o atendimento às mulheres durante a gestação, o parto, o nascimento do bebê e o pós-parto no Sistema Único de Saúde, o SUS. Durante a votação, a comissão alterou o projeto. Em vez

0: rede de atenção materna e neonatal, como ressaltou a relatora da proposta, a deputada Lídice da Mata, do PSB da Bahia.
1: Portanto, esse projeto, ele sintetiza uma contribuição, uma preocupação de deputados homens e deputadas mulheres de diversos partidos. E esta é a riqueza dele. Nós estabelecemos diretrizes que visam humanizar a relação do parto, portanto, da mulher, da parturiente, com os médicos e profissionais que integram aquele momento de sua vida.
0: Entre as medidas previstas estão a garantia da presença de acompanhante escolhido pela gestante durante todo o atendimento, a possibilidade de apoio de doula, o fortalecimento da atuação de enfermeiras obstétricas, obstetrizes e parteiras tradicionais, além da ampliação do acesso à anestesia obstétrica, conforme protocolos do Sistema Único de Saúde. Segundo a relatora, a humanização do atendimento depende da qualificação permanente dos profissionais de saúde e da construção de ambientes mais acolhedores e seguros para mulheres e recém-nascidos.
1: Então, esse é um momento especial na vida da mulher, na vida de uma família, com consequências para o resto da sua vida, né, de um parto bem realizado, confortável, e por isso mesmo ele merece uma série de orientações que foram aqui definidas.
0: O texto final também reuniu contribuições de 57 projetos que estavam sendo analisados em conjunto e que também tratam do atendimento neonatal. Agora, a proposta segue para análise da Comissão de Saúde. Da Rádio Câmara de Brasília, Sofia Peçanha.
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3: A comissão aprova projeto que busca evitar cobrança de imposto sobre imposto. A repórter Silvia Munhato explica a questão.
4: A Comissão de Finanças e Tributação da Câmara aprovou proposta que proíbe incluir imposto na base de cálculo do próprio imposto em qualquer esfera de governo. A mudança também foi aprovada na reforma tributária em 2023, no processo de eliminação do ICMS, PIS, COFINS, IPI e ISS. Os novos tributos da reforma, o imposto sobre bens e serviços e a contribuição sobre bens e serviços, serão cobrados apenas no consumo de produtos e serviços, o que garante a não incidência de tributos durante a sua elaboração ou fabricação. O relator, deputado Kim Kataguiri, do Missão de São Paulo, afirma que a cobrança de imposto sobre imposto é uma anomalia brasileira.
5: A gente está vedando isso, impedindo que isso aconteça em qualquer estado, município ou mesmo no âmbito da União, porque de fato é uma anomalia que a gente tem no sistema tributário brasileiro. Não à toa, isso impede tanto investimento aqui no Brasil, principalmente no setor produtivo.
4: A proposta será analisada agora pela Comissão de Constituição e Justiça, antes de seguir para o plenário. Da Rádio Câmara de Brasília, Silvia Munhato.
6: Últimas notícias.
7: Rodrigo de Castro, do União de Minas Gerais, comemora a aprovação na Comissão de Constituição e Justiça de proposta de emenda à Constituição que limita a alíquota do IPVA a 1%. Relator da matéria, o deputado explica que o objetivo é reduzir a carga sobre os consumidores.
8: Ela visa beneficiar o consumidor brasileiro, que hoje paga até 4%, em alguns estados 4,5%, e que passará a pagar no máximo 1%. Então, por exemplo, em...
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12: 20 horas.
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15: E autocuidado que toda mulher precisa saber.
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16: Amiga, andar por aí com a barra da calça arrastando no chão, detona o tecido e passa aquela imagem de um look mal acabado e sem

0: capricho, né? Para dar uma virada no visual de forma rápida, dobre a barra da calça com cuidado para deixar o tornozelo à mostra. Esse truque simples cria um efeito visual que alonga as suas pernas e ainda dá o máximo de destaque para o seu calçado favorito. Renove o seu estilo com pequenos detalhes que fazem toda a diferença.
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0: Olá, amigos. Passamos tempo demais tentando controlar o futuro e sofrendo por coisas que ainda nem aconteceram. A fé verdadeira nos convida a entregar as preocupações nas mãos de quem realmente pode resolver tudo. Então tire o peso dos ombros, respire fundo, descanse o coração, sabendo que Deus já cuidou do seu amanhã.
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5: Enfim, ela chegou, a sexta-feira, minha gente. Sexta-feira, 31 de julho. Fim de mês hoje também, né? Sexta-feira gostosa aqui na sua rádio favorita. Você vai curtir junto com a gente, a partir de agora, mais uma edição do Play Sertanejo. O programa sertanejo mais ouvido do Brasil, gente. É uma alegria imensa saber que você tá ligado com a gente. Um abraço muito carinhoso em vocês, tá? Sexta-feira, com o melhor da música sertaneja, só aqui no Play, né? E para começar, tem o Diego e Arnaldo. Eles que lançaram em junho do ano passado o projeto Natora 10 anos, hein? Esse projeto aí reúne 4 faixas impactantes. E uma delas é a música Vai Cair a Água. Tem a participação especial da dupla Zeneto e Cristiano, hein? Parceiros de estrada e agora também responsáveis pela gestão da carreira da dupla.
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0: Matheus, aqui no Play Sertanejo, o melhor da música sertaneja, na sua sexta-feira. Ainda o Israel e o Rodolfo, arrumam os bastiões aqui no Play Sertanejo, hein? Também teve Felipe Ferrari, teve o Panda cantando aqui pra gente, Eu Te Seguro, e abrimos a edição desta sexta, hoje dia 31 de julho, ao som de Diego e Arnaldo e Zé Neto e Cristiano. Play Sertanejo, o melhor da nossa música sertaneja tá aqui pra você.
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2: Olá, pessoal, tudo bem? Uma excelente sexta-feira. Hoje, 31 de julho, terminando mais um mês e o Papo Sério tá começando. Você já ouviu falar em xantelasma? São manchas amareladas e salientes que surgem principalmente na região das pálpebras. Embora apareçam mais no rosto, essas pápulas também podem surgir no pescoço, nos ombros, nas axilas e até no tórax. Essas placas não provocam sintomas incômodos, ou seja, elas não causam dor, não coçam e não geram complicações imediatas. O grande problema é que com o passar do tempo, essas marcas tendem a crescer progressivamente se não forem tratadas. A coloração amarela dessas manchas acontece porque elas são, na verdade, pequenos depósitos de gordura sob a pele. Essa condição estética atinge com maior frequência as mulheres acima dos 40 anos e serve como um sinalizador de saúde. Na maioria das vezes, o surgimento do xantelasma está intimamente ligado a desequilíbrios nas taxas do seu colesterol. Isso significa que os níveis do colesterol ruim, o LDL, estão muito altos, enquanto o colesterol bom está baixo. Além disso, outros problemas de saúde importantes podem estar associados a essa condição, como a cirrose hepática. O xantelasma funciona como um verdadeiro alerta luminoso, mostrando que o seu metabolismo precisa de atenção e cuidados. Consulte um médico dermatologista ou endocrinologista para realizar um painel completo de exames de sangue e check-up. Cuide da sua saúde de dentro para fora, controle as taxas de gordura e garanta mais longevidade e bem-estar. O nosso Papo Sério desta sexta fica por aqui. Tenham todos um ótimo final de semana e até mais.
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3: 20 horas e 18 minutos. 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
1: Já estamos de volta, sempre com alegria, sempre com o melhor da nossa música sertaneja, hein? Uma boa sexta-feira pra você que sintoniza a nossa rádio. É sexta-feira, bora pra cima, bora pra mais um dia juntinhos aqui no Play, curtindo a melhor programação sertaneja do seu rádio. É hora de Fernanda e Sorocaba e Murilo Rufi. Play Sertanejo.

0: Matheus e Cauã, Jorge Matheus, esse quarteto de peso na música Gaivota. É a terceira parceria deles, né? Mais um grande sucesso que você curte com a gente. Ainda teve os irmãos Henrique e Juliano. Também teve Bruninho e Davi com o Luan Santana. E essa boca aí, hein? Essa fazia muito tempo que não tocava, hein? Essa música é de 10 anos atrás, de 2016. Abrimos a sequência com o Fernando e Sorocaba, Já Vai Sabendo. A participação especial é do Murilo Rufi. Esse é o Play Sertanejo, o melhor da música sertaneja. Volta já já junto com você. Segura aí que é bem rapidinho.
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2: 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O seu dia vai ficar muito mais prático com essas dicas. 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
3: Meus amigos, o seu tênis favorito ficou completamente destruído e cheio de manchas depois daquele dia de chuva e barro. Ó, misture sabão em pó, detergente neutro incolor e um pouquinho de alvejante sem cloro em um recipiente. Aí retire os cadarços, as palmilhas para lavá-los separadamente. Aplique a solução no calçado e esfregue bem com uma escova. Depois, é só enxaguar e deixar secar naturalmente para ter o seu tênis limpo de novo.
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6: 20 horas e 33 minutos.
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0: Opa! Estamos de volta aqui no Play Sertanejo com o melhor da nossa música sertaneja. Olha, a Rayane e Rafaela, elas lançaram no ano passado a música Índole, que faz parte do grande projeto delas, Ao Vivo em Goiânia. As irmãs seguem conquistando seu espaço na música e se consolidando como um dos principais nomes da nova geração do sertanejo.
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0: as Marias Cowboys do Brasil. É o que liga, hein? Segura! Essa daí vai tá no meio.
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0: Esse é o apelo emocional de Maurício e Eduardo aqui no Play. Também teve Bruno e Barreto cantando pra gente. Maria, Maria, Cowboy. Lucas Luco cantou aqui pra gente também no Play. Ainda teve a Marília Tavares com a participação especial da Priscila Senna. E a gente abriu a sequência com a Índole da Rayane e Rafaela. Esse é o Play Sertanejo, o encontro, gente, da boa música sertaneja aqui na sua rádio favorita. Aqui só toca as melhores do sertanejo. Um abraço especial pra você que sintoniza a nossa rádio, tá? Já já eu tô de volta.
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2: 20:49.
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0: Esse é o Play Sertanejo que segue junto com vocês, hein? Levando alegria, levando o melhor da nossa música sertaneja. É hora de Felipe Rodrigo Danos.